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1: Alô, amigos da Vale do Sul FM, também Difusora FM. Estamos ao vivo, direto do Parque de Exposição, Doutor Alício Dias dos Reis. EFAP 2026. Essa festa maravilhosa. Você que está passando aqui pela BR-153, você que está passando por Santo Antônio da Platina, vem aqui curtir a nossa EFAP, a maior festa de portões abertos da região do Norte Pioneiro do Paraná. Um abraço para todo o pessoal da APRAESTE, a Associação Platinense de Engenharia, na pessoa do presidente Fernando, todo o pessoal participando aqui com a gente, né, Fernando? 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A APRAESTE está presente aqui na nossa EFAP mais um ano, Fernando. Todo o pessoal, lembrando que daqui a pouquinho nós vamos ter a abertura oficial do nosso rodeio, com as nossas autoridades, enfim, o prefeito Gil, a vice-Terezinha, todas as autoridades da região, também os prefeitos que são convidados para a abertura oficial desta grande festa. 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Forte abraço para vocês que estão ligados com a gente. 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Alô, Niltinho! Se prepara, hein, Niltinho? A Vale do Sul FM, a Difusora, está chegando, junto com a Tarfil. 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É ele que cuida da saúde do nosso estômago. Alô, doutor Fábio, grande abraço para vocês. Quero lembrar você que o Parque de Exposição está aqui. Daqui a pouquinho já abre o parque, o pessoal pode trazer as crianças, pode trazer a família para participar do Parque do Riquinho e divertir aqui na nossa exposição Feira Agropecuária Industrial do Norte Pioneiro. A Polícia Rodoviária Federal alerta, é expressamente proibido estacionar às margens da rodovia. Aproveite, deixe seu carro com segurança do estacionamento aqui da nossa EFAP. O pessoal da maçonaria está ali, forte abraço ao pessoal que estão trabalhando. Você tem segurança, pode ir para o show, volta com tranquilidade, teu veículo está ali. Nas margens da rodovia é expressamente proibido. 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Comigo dá o nosso querido Tobias, o Tobias da Prefeitura de Santo Antônio da Platina, da Secretaria do Meio Ambiente. Tobias, eu estive visitando o pavilhão da agricultura, que coisa mais linda, hein? Que diversidade tem ali. Se a pessoa quiser tomar um suco da polpa platinate, tem lá. Se a pessoa quer tomar um cafezinho, tem lá também o pessoal de Carlópolis, né? Quer lá também, de repente, comer um docinho, tem lá o docinho da vovó Edna. Tem lá também o pessoal do São Joaquim, canta cada coisa, artesanato, que lindo, boa noite.
2: Boa noite, Juninho, boa noite a todos os ouvintes, um grande abraço, boa noite ao pessoal que está realmente aqui se dirigindo para a feira. Hoje um grande show do Alok. E é claro, o pavilhão da agricultura, trabalhamos ali junto com a equipe toda, toda a nossa equipe. Eu agradeço aqui toda a equipe da Secretaria de Agricultura, Pecuária e Meio Ambiente. Fizeram a diferença dentro da nossa EFAP. Comemorando os 112 anos do nosso município, agradeço muito a oportunidade do nosso prefeito Gil Martins, a Câmara de Vereadores, fazendo um belo trabalho. Você aí que está visitando a nossa feira, vá até o pavilhão da agricultura. Lá você vai ter a feira de sabores, vai ter os artesanatos, vai ter um lugar, um estande, Juninho, pro pessoal tirar foto. Lá tem o Bastião e a Bastiana.
3: Olha que legal.
2: É, são agricultores, estão lá esperando. Né? Tem lá um lugarzinho onde você pode sentar com a sua família e tirar uma fotinho. Lembrar que nós precisamos valorizar o homem e a mulher do campo. Então, agradeço, Juninho, você pela sua força. Um grande abraço a todo o pessoal da Difusora, da Vale do Sol.
3: Calma aí, você já vai falar outra coisa.
2: Opa,
3: comigo.
2: Opa, vamos lá.
3: 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Você que está passando para as nossas rodovias, está escutando a Vale do Sol, você que está para vir aqui para a EFAP, venha com tranquilidade, com segurança. Hoje nós vamos ter o show do Alok. Tobias, é verdade que hoje é uma atração internacional aqui, é?
2: Com certeza, uma atração internacional, inclusive, o Alok é o terceiro melhor DJ do mundo. Então você vê, e brasileiro, olha que alegria. Santo Antônio da Platina realmente é a capital do Norte, capital do Nortão, trazendo um show dessa magnitude, desse tamanho. Só temos que agradecer o nosso prefeito. Essa festa não é do prefeito Gil Martins, não é da vice Terezinha, não é do Tobias de Almeida, secretário de Agricultura, mas sim da nossa população, para a nossa população. Então, hoje, você falou bem, cuidado nessas rodovias, vamos com calma, hoje o movimento vai ser grande. Realmente, o Alok não é para qualquer um, mas Santo Antônio trouxe a Alok aqui. Um grande abraço a toda a população, vamos se divertir. Abraço ao presidente Juninho Gaudêncio da Sociedade Rural e toda a comissão. Abraço à comissão ali de eventos da nossa prefeitura, o Adilson, o Giovanni, o Valdir, o Vinícius, a Ludiane, o Júnior, o Marquinhos, o Chico, enfim. Se eu nomear todos aqui, vai faltar espaço nesse teu boletim. Um grande abraço, vamos se divertir, a festa é linda demais. Abertura oficial do rodeio. E encerramento com a Alok, showzaço internacional.
3: Dani Freitas hoje também.
2: Dani Freitas também, aqui da cidade de Santo Antônio da Platina, fazendo ali uma alegria para os nossos munícipes. Vamos se divertir com muita cautela, com muito cuidado, com muito respeito, empatia ao próximo, e é isso aí.
3: É isso aí, pessoal. Daqui a pouquinho a gente volta para trazermos mais informações para você aqui na Vale do Sol FM Difusora. 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
1: Boa noite, estamos de volta, direto do Parque de Exposição Doutor Alício Dias dos Reis.

0: Para informar que daqui a pouquinho aqui na EFAP em Santo Antônio da Platina tem o show do Alok. É um grande show da noite. Você pode vir para cá. Ô Souza, aí no estúdio da Rádio Vale do Sol FM, também a Letícia. Quero lembrar para vocês que o Supermercado São Marcos é o nosso patrocinador oficial desta grande festa da nossa EFAP aqui. E quero lembrar vocês que já está acontecendo o rodeio lá na parte de baixo, aqui da nossa Feira Agropecuária Industrial do Norte Pioneiro do Paraná. 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Comigo também a Tarfil Irrigação, Tarfil BR-153, Prefeitura Municipal de Santo Antônio da Platina e também a Câmara Municipal, a administração, nosso querido Gil Martins e também a Terezinha. E um abraço também da Pulo Vermelho, que é o presidente da Câmara, aqui de Santo Antônio da Platina. 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Comigo também o Dr. Anderson Vieira e também a doutora Eli, que é de lá rainha da nossa EFAP 2026. Alô, meu querido amigo Dr. Fábio Passos, da Clínica e Gastro. E também a Plaeste, a Associação Platinense de Engenharia, da pessoa do Fernando Ribeiro, presente aqui na nossa EFAP. É o seguinte, daqui a pouquinho a gente vai voltar aqui no... os microfones da Vale do Sul FM Difusora para trazer a informação para você do show do Alok. Quero lembrar que temos aqui no Parque de Exposição, maquinário, né? Muita gente bonita, região presente, gente vindo de todo lado para prestigiar a nossa EFAP, né, doutora Grair? Um abraço para vocês aí, um abraço também para todo o pessoal da família do Pedro, que está aqui comigo. Alô, seu Pedro! Obrigado pela audiência. O povo lá de Quatiguá também, que vai estar em festa no mês de outubro. Alô, Quatiguá! Obrigado pela presença. É isso aí, pessoal. Daqui a pouquinho, a gente volta aqui da Vale do Sol FM em nome do Pão de Alho Santa Massa. Esse não pode faltar. 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Alô, Roberto, todo o pessoal. Alô, meu amigo Osni. Osni tá ligado aqui comigo também, o Roberto. Obrigado pela audiência pro show da noite. Hoje tem a Loki. É, também, não esqueça que nós temos a Dani Freitas também aqui hoje. E no palco alternativo, você vai ter Graças de Rima. Hoje, aqui na nossa EFAP, no Parque de Exposição, doutor Alício Dias dos Reis. É com o Fera do Rádio, Juninho Queiroz, até já.
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0: e vamos às principais informações do dia.
1: Agosto é o mês de conscientização sobre a esclerose múltipla, doença neurológica crônica e autoimune que afeta o sistema nervoso central. A neuroimunologista doutora Mariana Trintinaglia, dos hospitais Universitário Cajuru e São Marcelino Champagnat, explica o que é a doença, como ela se manifesta e de que forma é feito o diagnóstico.
2: Esclerose múltipla é uma doença desmielinizante do sistema nervoso central. Ela desenvolve principalmente em pacientes jovens e mulheres, é mais comum do que homens, e cada vez mais a gente vem tendo um aumento de diagnósticos, principalmente pelo acesso à saúde, aos exames, à ressonância e toda a investigação. Então esse é um ponto importante. A esclerose múltipla, ela pode se manifestar de diversas formas, porque como ela comete diversos locais do sistema nervoso central, ela vai se manifestar de acordo com aquele local que está acometendo. Então ela pode atingir o nervo do olho e o paciente ter uma baixa acuidade visual, então ter uma dificuldade ali na visão, uma dor até a movimentação do olho, e isso é o que a gente chama de neurite óptica. Além disso, pode ter fraqueza nos braços, nas pernas, pode ter formigamento, que às vezes a gente não dá tanta atenção, né, e deixa passar, mas às vezes isso pode ser uma manifestação da doença também. Isso é o principal sintoma que é negligenciado, porque às vezes a gente acha que é só porque sentou ali em cima da perna, alguma coisa mais banal que a gente deixa passar. O diagnóstico da esclerose múltipla, ele é baseado principalmente na clínica, então os sintomas que o paciente tem, e na ressonância magnética, que a gente vai procurar lesões que sejam semelhantes à esclerose múltipla, que a gente diz típicas da doença. Além disso, a gente pode pesquisar no líquor, né? Então o líquor é aquele exame da punção lombar que a gente faz para encontrar o que a gente chama de bandas oligoclonais, para ver se tem mais algum achado que possa nos ajudar no diagnóstico.
1: O diagnóstico precoce é fundamental para iniciar o acompanhamento e o tratamento adequado, reduzindo o risco de progressão da doença e de novas lesões neurológicas. A especialista também destaca os avanços nas opções terapêuticas e a importância do Agosto Laranja para ampliar a informação e incentivar a busca por avaliação médica diante de sintomas persistentes.
2: Quando a gente diagnostica precoce, a gente começa o tratamento precoce. Isso faz diferença, né, no prognóstico, então na evolução desse paciente. Então é importante o diagnóstico precoce para um tratamento também precoce e a gente evitar consequências e sequelas para esse paciente. Então por isso a gente consegue cada vez mais fazer esse diagnóstico precoce pelo acesso aos exames. A esclerose múltipla, ela não tem uma cura, mas ela tem tratamentos muito eficazes que pode fazer o paciente ter uma vida normal. Além do tratamento medicamentoso, com medicamentos eficazes que ajudam a gente a evitar os surtos da doença com lesões novas e sintomas novos, a gente também tem que ter um estilo de vida que ajude a evitar essas alterações. Então, com atividade física, alimentação, tudo isso ajuda também a evitar novos surtos da doença. Então, no Agosto Laranja, a gente tenta conscientizar os pacientes, as pessoas, a população sobre a doença, que muitas vezes a população não conhece. Então, conhecer já é um fato importante para quando houver um sintoma, a gente conseguir procurar o atendimento mais rápido, fazer o diagnóstico precoce e o tratamento precoce.
1: Vale destacar que a esclerose múltipla atinge hoje cerca de 2,9 milhões de pessoas no mundo. A Organização Mundial da Saúde lembra que a doença pode afetar funções motoras, sensoriais, visuais, cognitivas e emocionais. No Brasil, a estimativa é de aproximadamente 40 mil pessoas vivendo com esclerose múltipla. E na região sul, a prevalência chega a 27,2 casos a cada 100 mil habitantes. Em todo o Brasil, a média gira em torno de 19 casos a cada 100 mil habitantes. Repórter Flávia Consoli.
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1: Brasileiros já podem comprar pela internet em lojas do Paraguai e receber os produtos pelos correios em qualquer endereço do país. Neste primeiro momento, o serviço atende compras feitas nas lojas Cell Shop e New Zone Importados, de Ciudad del Este, com encomendas de até 30 quilos e rastreamento. As compras continuam sujeitas à fiscalização aduaneira e à cobrança de impostos. Por isso, o consumidor deve considerar preço, frete e tributos antes de comprar a vantagem em relação à compra no Brasil. Termina na próxima segunda-feira, dia 24, o prazo de inscrições para o processo seletivo do IFPR, com ingresso em 2027.

0: há oportunidades para ensino médio integrado a cursos técnicos subsequentes e também graduações. As formações são oferecidas em 26 cidades paranaenses, em áreas variadas. As inscrições devem ser feitas pelo site do Instituto Federal do Paraná. Repórter Flávia Consoli.
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2: As eleições de 2026 registram o maior número de candidaturas indígenas da história do país. Segundo dados da Articulação dos Povos Indígenas do Brasil, com base nos registros da Justiça Eleitoral, 191 pessoas que disputarão cargos nas eleições de outubro declararam ao Tribunal Superior Eleitoral, o TSE, que são descendentes de povos originários. O número é quase 3% superior ao registrado na última eleição geral e representa mais que o dobro em relação ao levantamento feito há 12 anos. Ainda assim, as 191 candidaturas indígenas deste ano representam menos de 1% dos pouco mais de 20.500 pedidos de registro de candidaturas contabilizados pelo TSE. O levantamento feito pela Articulação dos Povos Indígenas do Brasil mostra ainda que as candidaturas abrangem diversas etnias e estão distribuídas por quase todas as unidades da federação. Análise detalhada revela, no entanto, que a Amazônia Legal concentra a maior parte, 80 das 191 candidaturas registradas. 36 concorrentes indígenas são da região sudeste, 34 do nordeste, 27 do centro-oeste e 14 do sul. Da Rádio 2, Milena Abreu. Os postos de saúde e pontos de vacinação de todo o país abrem as portas neste sábado para o dia D da campanha de multivacinação. A ação é voltada para crianças e adolescentes menores de 15 anos, com o objetivo de atualizar o cartão de vacinas e garantir a proteção contra diversas doenças transmissíveis. A mobilização oferece ao todo 20 tipos de imunizantes do calendário nacional de vacinação, incluindo a nova vacina pneumocócica 20 valente, incorporada recentemente para ampliar o combate à pneumonia e à meningite. Vale lembrar que a campanha de multivacinação começou no início do mês e vai até 1º de setembro. Outra informação importante é que no estado de São Paulo, as cidades de Guarulhos, São Bernardo do Campo e a capital paulista realizam mobilização também para vacinar a população contra o sarampo. Nesse caso, o público-alvo são pessoas de 6 meses a 59 anos. Da Rádio 2, Milena Abreu. O emoji do rosto chorando muito assumiu a liderança como o símbolo gráfico mais utilizado no mundo, superando os tradicionais ícones de risada no ano passado. É o que revela um estudo do jornal The New York Times, feito com base em dados globais de duas grandes plataformas, o Google e o Reddit. Para se ter uma ideia, foram analisados mais de 665 milhões de emojis usados por pessoas de todo o mundo no Gboard, teclado do Google que está integrado à maioria dos dispositivos que usam Android, o sistema operacional mais popular do mundo. Emojis, para quem não ligou, digamos, o nome à pessoa, são aquelas figurinhas que as pessoas usam para complementar ou reagir a mensagens escritas em redes sociais e aplicativos. Aplicativos de mensagens, principalmente. A mudança está sendo atribuída à forte influência dos adolescentes na comunicação digital, que passaram a adotar a imagem do choro para expressar múltiplos sentimentos, como humor extremo, emoção ou constrangimento. O levantamento do jornal norte-americano aponta ainda um crescimento na popularidade do emoji da bandeira do Brasil, que se consolidou como a terceira imagem de maior expansão no uso recente em dispositivos móveis. Já o emoji da flor murcha, que geralmente significa tristeza ou desolação, é o que tem ganhado popularidade mais rapidamente, com muita gente usando para substituir o coração partido. Da Rádio 2, Milena Abreu.
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4: Produtores e compradores travam uma queda de braço no mercado do feijão. O avanço da terceira safra do Carioca força as cotações para baixo. Mas os agricultores têm batido o pé para tentar evitar esse movimento, até porque tem bastante comprador ativo no mercado. Com isso, o valor da saca

0: O feijão carioca caiu na semana passada, mas voltou a subir nos últimos dias. O CPE apurou que os preços vão da casa de R$ 250 em Sorriso a mais de R$ 300 a saca em São Paulo. Da Rádio 2, Humberto Ferretti. Nem mesmo a possibilidade de uma safra recorde derruba o preço do milho. Pelo contrário, o grão ficou mais caro no campo nos últimos dias, vendido a R$ 67 a saca, na média. Os números são do CPEA. O motivo principal é a postura do produtor, que está firme na hora de vender. O agricultor está de olho, por exemplo, no aumento dos preços internacionais, no atraso da colheita aqui no país e nos impactos que o El Niño ainda pode causar nas plantações. Da Rádio 2, Humberto Ferretti.
1: A maioria dos brasileiros acha fundamental um candidato acreditar em Deus. O dado é de um levantamento do Laboratório de Estudos Socioantropológicos em Política, Arte e Religião da Universidade Federal Fluminense. 8 em cada 10 brasileiros e brasileiras consideram essencial que os candidatos em quem vão votar nas eleições deste ano acreditem em Deus. Entre as classes mais pobres, 89% das pessoas acham isso fundamental. Já entre quem ganha de 10 a 20 salários mínimos por mês, essa porcentagem é de 57%. 7 em cada 10 participantes do levantamento concordam que Deus faz as pessoas serem melhores. Já 82% defendem que as escolas devem ensinar crianças e adolescentes a acreditar em Deus. Além disso, 56% das pessoas disseram que confiam na Igreja Católica, 51% nas igrejas protestantes e 19% nos centros kardecistas. Da Rádio 2, Fabíola Altran.
0: A CEAGESP, a Central de Abastecimento de São Paulo, que trabalha com a compra e a venda de mercadorias de todo o país, divulgou o balanço sobre o comportamento dos preços nesta semana. Estão mais caros, por exemplo, abacaxi, banana maçã, cenoura, pepinos caipira e japonês e ovos brancos. No caso de itens como goiaba, mamão papai, abobrinha brasileira, batata doce rosada, tomate carmim e couve-flor, os valores estacionaram. Já entre os produtos que ficaram mais baratos na CEAGESP, dá para citar laranja-pera, maçã-gala, berinjela, chuchu, alface, almeirão e alho descascado. Da Rádio 2, Humberto Ferretti.
1: Estudo revela que mais de 1 em cada 3 textos publicados na internet usaram a inteligência artificial. O levantamento é do Laboratório de Ideias Pew Research Center. De acordo com ele, houve indícios dessa tecnologia em 35% dos textos publicados na internet desde o lançamento do ChatGPT em novembro de 2022. Se consideradas todas as páginas, mesmo as publicadas antes da inteligência artificial, o conteúdo com sinais da ferramenta representa 10% do total. O uso da tecnologia é mais comum em páginas com domínio .com. Já em sites .org, a porcentagem cai para 4,6%. E nas páginas .edu e .gov, que pertencem a instituições de ensino e órgãos governamentais, menos de 1% dos textos apresentam vestígios de conteúdo gerado por inteligência artificial. Da Rádio 2, Fabíola Altran.
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3: Eu sou Humberto Ferretti e esse é o podcast Na Bola.
0: 3 jogos abrem neste sábado a rodada 24 do Brasileirão. Destaque para o duelo das 8:30 PM no horário de Brasília entre Cruzeiro e Flamengo. Será um reencontro de dois gigantes que se enfrentaram no meio de semana pela Libertadores, com a possibilidade de o rubro-negro assumir a liderança. Basta uma vitória simples para o Flamengo ultrapassar o Palmeiras. Mais cedo, às 4, tem Fluminense e Remo, e às 6:30 se enfrentam Inter e Atlético Mineiro. No domingo serão mais 6 jogos. 4 da tarde tem o clássico Vitória e Bahia. O Grêmio, que luta para não cair, visita o Red Bull Bragantino e tem ainda o atual líder, o Palmeiras, pressionado em casa contra o Vasco. O fim de semana de Brasileirão segue às 6:30, com Santos e Mirassol, confronto direto contra a degola, Chapecoense e São Paulo, e depois às 7:30, com Coritiba e Corinthians. Já o duelo que fecha a rodada será a segunda, 8:00 PM, entre Botafogo e Atlético Paranaense.
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1: Eu sou Humberto Ferretti e esse é o Giro Rural. A CEAGESP, a Central de Abastecimento de São Paulo, que trabalha com a compra e a venda de mercadorias de todo o país, divulgou o balanço sobre o comportamento dos preços nesta semana. Estão mais caros, por exemplo, abacaxi, banana maçã, cenoura, pepinos caipira e japonês e ovos brancos. No caso de itens como goiaba, mamão papai, abobrinha brasileira, batata doce rosada, tomate carmim e couve-flor, os valores estacionaram. Já entre os produtos que ficaram mais baratos na CEAGESP, dá para citar laranja-pera, maçã-gala, berinjela, chuchu, alface-almeirão e alho descascado. Nem mesmo a possibilidade de uma safra recorde derruba o preço do milho. Pelo contrário, o grão ficou mais caro no campo nos últimos dias, vendido a R$ 67,00 a saca, na média. Os números são do CEPEA. O motivo principal é a postura do produtor, que está firme na hora de vender. O agricultor está de olho, por exemplo, no aumento dos preços internacionais, no atraso da colheita aqui no país e nos impactos que o El Niño ainda pode causar nas plantações. Produtores e compradores travam uma queda de braço no mercado do feijão. O avanço da terceira safra do Carioca força as cotações para baixo. Mas os agricultores têm batido o pé para tentar evitar esse movimento, até porque tem bastante comprador ativo no mercado. Com isso, o valor da saca do feijão carioca caiu na semana passada, mas voltou a subir nos últimos dias. O CPE apurou que os preços vão da casa de R$ 250 em Sorriso a mais de R$ 300 a saca em São Paulo.
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3: Oi, eu sou Fabíola Altran e estes são os destaques de hoje. Beneficiários do Bolsa Família com número de identificação social final 4 recebem nesta sexta a parcela referente ao mês de agosto. Latam confirma um vazamento de dados de integrantes do programa de fidelidade da companhia. Foram expostos dados como nome completo, data de nascimento, e-mail e telefone, por exemplo. OMS revela que a República Democrática do Congo vai receber 70 mil doses da vacina Ervebo, aprovada contra uma das cepas do vírus Ebola, que circula atualmente no país. Neste sábado, pelo Campeonato Brasileiro, 4 da tarde, o Fluminense recebe o Remo. 6:30, o Internacional pega o Atlético Mineiro e 8:30, o Cruzeiro enfrenta o Flamengo. No domingo, são 6 jogos. Destaque para Palmeiras e Vasco, 4 da tarde, e Coritiba e Corinthians, 7:30 da noite. E a seleção feminina vai abrir a Copa do Mundo do ano que vem, no dia 24 de junho, no Maracanã, anunciou a FIFA. Por sediar o evento, o Brasil já está no Grupo A do Mundial. Da Rádio 2, Fabíola Altran.
4: A agenda cultural desta semana está repleta de eventos e de atividades para todos os públicos. Nesta sexta-feira e neste sábado, às 8 horas da noite, o Guairinha recebe o espetáculo Dalton Trevisan, que tinha um cachorro, montagem inspirada no conto Tiau Topinho, que parte da despedida de um animal de estimação para refletir sobre o amor, a perda e a capacidade humana de sentir. Na quinta-feira que vem, também a partir das 8 da noite, é a vez da cantora, compositora e atriz brasileira Letrux subir ao palco do mesmo Guairinha com o show de Sad Sexy Silly Songs, o quarto álbum de estúdio dela. No Teatro José Maria Santos, uma das atrações é Brasiliana, espetáculo solo da atriz londrinense Edna Aguiar, que resgata memórias, ancestralidades e trajetórias femininas silenciadas pelo tempo. Acontece uma sessão nesta sexta e duas neste sábado. Já a Biblioteca Pública do Paraná oferece programação gratuita com o Terças de Graça. O projeto apresenta textos cômicos de grandes nomes da literatura nacional e mundial, dirigidos pelo ator e comediante Fábio Silvestre. Na terça, às 7 da noite, o texto da vez é O Homem que Sabia Javanês, de Lima Barreto, com o convidado René Lyon. Em agosto, a biblioteca ainda recebe mais uma edição do Biblioteca Convida. Toda a programação é gratuita e aberta ao público para algumas atividades,

0: é necessário fazer uma inscrição prévia. E ainda dá tempo de visitar a exposição O Poder do Futebol e o Futebol do Poder, no Museu da Imagem e do Som do Paraná. A mostra, que entra nas últimas semanas de exibição, usa o acervo audiovisual e iconográfico do museu, com registros desde a década de 1950, para retratar como foi construída a cultura futebolística no Paraná. A entrada é gratuita. Repórter Gustavo Vaz.
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2: Curitiba iniciou uma parceria com a NFL para ampliar o flag football nas escolas municipais. A modalidade é uma versão sem contato físico do futebol americano e já está presente em 7 escolas da rede. Professores começaram a receber capacitação para levar o esporte a mais alunos. O flag football estreia nos Jogos Olímpicos de Los Angeles em 2028. Em Curitiba, também há aulas gratuitas no Parque Olímpico do Cajuru e em outros espaços esportivos da cidade. E a seleção feminina de futsal do Brasil e Portugal vão se enfrentar em 2 amistosos nos dias 22 e 24 de novembro na Arena Albertina Salmão, em Paranaguá. Os jogos fazem parte da preparação das duas equipes. A expectativa é a possível participação da pardanguara Emily Marcondes, campeã mundial e eleita melhor jogadora do mundo. Os horários das partidas e as informações sobre acesso do público ainda serão divulgados. De Curitiba, Mauro Conte, com informações da Rede AERP.
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4: Empresas brasileiras precisam ficar atentas ao calendário do Fator Acidentário de Prevenção, o FAP, índice que pode reduzir ou aumentar a contribuição destinada aos riscos de acidentes de trabalho. O fator varia de 0,5 a 2 e leva em conta o histórico de acidentes e doenças ocupacionais. A contestação administrativa ocorre anualmente e, pelas regras vigentes, deve ser apresentada entre 1º e 30 de novembro, mas a orientação é não deixar a análise para a última hora. A revisão dos afastamentos, benefícios previdenciários, comunicações de acidente de trabalho e demais documentos precisa começar antes, porque eventuais inconsistências nos registros podem influenciar o cálculo do índice e gerar impacto financeiro por mais de um ano. O médico do trabalho da Mag Saúde, Maurício Igami, explica por que esse trabalho antecipado é tão importante.
5: As empresas não devem esperar novembro para começar a revisar os afastamentos que podem impactar o FAP, porque nessa altura muitas informações já foram consolidadas e o espaço para identificar e corrigir inconsistências fica muito menor. O ideal é que essa análise aconteça ao longo de todo o ano. A empresa precisa acompanhar os afastamentos, os acidentes de trabalho, as CATs, os benefícios previdenciários e as informações registradas no e-social de forma contínua. Assim, quando chega o período da divulgação e contestação do FAP, ela já tem um histórico organizado e consegue identificar rapidamente o que precisa ser analisado. E quais documentos precisam estar organizados? Principalmente os registros de afastamentos, CATs, documentos e decisões do INSS, informações do social, atestados e documentos ocupacionais, além das investigações de acidentes e dos documentos de saúde e segurança do trabalho relacionados ao caso. O ponto principal é, o FAP não deve ser tratado como uma preocupação de novembro. Ele precisa fazer parte da gestão preventiva da empresa durante todo o ano. Quando a organização acompanha esses indicadores de forma antecipada, ela não apenas se prepara melhor para o FAP, mas também consegue identificar riscos, reduzir afastamentos e melhorar a gestão de saúde e segurança dos trabalhadores. Em resumo, novembro deve ser o momento de conferir e contestar, e não o momento de começar a procurar os problemas.
4: O acompanhamento também vai além da possibilidade de contestar o índice. A análise frequente dos afastamentos permite identificar setores com maior número de ocorrências, doenças recorrentes e possíveis riscos relacionados ao ambiente ou à organização do trabalho. Essas informações podem orientar medidas de prevenção e reduzir novos afastamentos. O Ministério da Previdência informa que empresas com menor índice de acidentes podem ter redução de até 50% na alíquota relacionada aos riscos do trabalho, enquanto aquelas com maior acidentalidade podem ter aumento de até 100%. As contestações são feitas eletronicamente pelo sistema FAPWeb e devem tratar de divergências nos elementos utilizados para calcular o índice. Repórter Flávia Consoli.
0: Professores que desejam

0: Para atuar na rede estadual de ensino no ano que vem, devem realizar a inscrição para o processo seletivo simplificado até esta segunda-feira, prazo máximo previsto no edital publicado pela Secretaria Estadual da Educação. Candidatos que preencherem os requisitos para participação no processo seletivo devem realizar cadastro prévio na página do sistema PSS. Em seguida, poderão efetuar as inscrições na página do Núcleo de Concursos da Universidade Federal do Paraná. Cada candidato pode realizar até duas inscrições contemplando as categorias de educação básica e educação profissional, escolhendo até dois municípios para a atuação desde que vinculados ao mesmo núcleo regional de educação. O processo seletivo vai contar com três etapas: prova objetiva, de caráter classificatório e eliminatório, com previsão de aplicação para 18 de outubro, prova prática, com prazo de envio dos documentos até 28 de agosto, e prova de títulos, ambas de caráter classificatório. A pontuação final será obtida pelas somas das notas de cada etapa, mais a pontuação por tempo de serviço, com comprovação documentada. O resultado definitivo será divulgado no dia 27 de novembro, a partir de 6 horas da tarde. Informações detalhadas sobre a aplicação das provas, oferta de vagas, características de cada função e escolaridade mínima exigida podem ser consultadas diretamente no edital. Repórter Gustavo Vaz.
1: Sexta-feira, 21 de agosto de 2026, este é o Giro de Notícias. Eu sou Norberto Notari e você acompanha os destaques do momento. O Supremo Tribunal Federal retoma hoje a discussão sobre imposto sobre a renda da pessoa jurídica e contribuição social sobre o lucro líquido em relação aos lucros obtidos por empresas brasileiras no exterior. O caso trata de empresas controladas pela Vale em três países. O impacto às contas públicas pode chegar a R$22 bilhões. O Tribunal Superior Eleitoral definiu os tempos que cada candidato à presidência vai ter na TV e no rádio. Luiz Inácio Lula da Silva terá o maior espaço no horário eleitoral com 5 minutos e 31 segundos. Flávio Bolsonaro aparece em seguida com 4 minutos e 20 segundos. Ronaldo Caiado vai ter 2 minutos e 2 segundos, enquanto Augusto Cury vai ter 35 segundos. Romeu Zema e Renan Santos não terão tempo de propaganda. A distribuição leva em consideração a representação dos partidos na Câmara dos Deputados. Propaganda eleitoral gratuita no rádio e na TV terá início no dia 28 de agosto. A Polícia Militar iniciou na madrugada de hoje uma operação no Complexo de Israel, na zona norte do Rio de Janeiro. Houve tiroteio entre os agentes e os criminosos e, no início da manhã, um motorista de ônibus foi atingido por uma bala perdida. Cerca de 200 militares atuam nos trabalhos. O vice-chanceler russo afirmou que o país quer colocar em prática planos para estabelecer a paz com a Ucrânia, mas com o compromisso de que eventuais acordos considerem a realidade estabelecida no momento. De acordo com a imprensa internacional, Sergei Ryabkov afirmou que os Estados Unidos demonstraram disposição para diálogo construtivo e compreensivo. Corinthians avançou para as quartas de final da Libertadores ao vencer o Rosário Central por 1-0 em casa. Agora, Timão encara o Estudiantes. Mirassol foi eliminado nos pênaltis pela LDU após empatar no tempo normal por 0-0. A equipe equatoriana é a próxima adversária do Palmeiras. Pela Sul-Americana, o Vasco goleou o Olímpia fora de casa e seguiu para as quartas de final do torneio. O time carioca venceu por 4-1. Quem também está classificado é o Santos, que ficou no empate sem gols com o Macará. O Botafogo venceu o Cienciano por 1-0, mas foi eliminado na competição mesmo assim. 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
2: Desigualdade social é reforçada pela presença proporcionalmente maior de ricos na política. E a conclusão é de um relatório da Oxfam Brasil. O estudo constatou que quando alcançam o poder, as pessoas com maior riqueza acabam criando leis e regulações que não favorecem a distribuição de recursos. O relatório avalia que a concentração econômica afeta a economia porque proporciona às elites o poder de veto sobre políticas públicas e também influencia as eleições. O documento ainda analisa a situação de quem dispõe de recursos para influenciar e definir as agendas públicas que disputam a

0: destinação dos recursos comuns. No ano passado, a riqueza dos bilionários cresceu 2 trilhões e meio de dólares e atingiu o recorde histórico de 18 trilhões e 300 bilhões. Na Rádio 2, Fabíola Altran.
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2: 4 horas e 58 minutos.

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2: Louvado seja o nosso Senhor Jesus Cristo, para sempre seja louvado. Hoje é dia 22 de agosto, é sábado. Hoje a igreja celebra um título especial de Maria, Nossa Senhora Rainha. E queremos então, diante da Rainha do céu e da terra, fazer nosso ato de consagração à Senhora do Rocio. Nossa Senhora do Rocio, Rainha do céu e da terra, padroeira do Paraná. Nós vos saudamos, refúgio dos necessitados, por vossas mãos intercessoras a misericórdia de Deus jamais faltou. Dai-nos a graça de sermos discípulos de Jesus na busca de vivermos a palavra de Deus. Transformai a nossa vida em um santuário de amor, onde Jesus seja o centro. Consagramo-nos a vós, cheios de confiança. Em vossas mãos renovamos as promessas do nosso batismo. Renunciamos a toda forma de egoísmo para vivermos e convivermos como irmãos. Mãe do Divino Orvalho, que cura e salva, com amor queremos propagar a vossa devoção. Nossa Senhora do Rocio, envolvei-nos em vosso manto de amor e proteção. Mergulhados nos mistérios da encarnação, morte e ressurreição de Jesus, conduzi a nossa vida para o coração de Deus na ação do Espírito Santo. Assim seja. Amém. Agora a bênção da água e dos objetos de devoção. Senhor Deus Todo-Poderoso, fonte e origem de toda a vida, abençoai esta água que vamos usar para pedir o perdão de nossos pecados e alcançar a proteção contra toda a doença. Concedei, ó Deus, que por vossa misericórdia jorrem sempre para nós as águas da salvação, para que possamos nos aproximar de vós com o coração puro e ficarmos livres de todo o perigo do corpo e da alma. Abençoai também, Senhor, os nossos objetos de devoção e artigos religiosos. Por Cristo nosso Senhor. Amém. O Senhor esteja convosco, Ele está no meio de nós. Desça sobre você, sobre a sua casa, a bênção de Deus Todo-Poderoso. Pai, Filho e Espírito Santo. Amém. Um grande abraço e fique com Deus.
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0: 5:56.
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Opa, bom dia! Com o Pai da Eternidade, o Príncipe da Paz, o Senhor Jesus Cristo, nós estamos aqui na Rádio Difusora FM, irmão. Bom dia pra você, senhor, bom dia, senhora, bom dia, criançada do meu Brasil. Como é que você tá? Eita! Vamos acordar de bem com a vida, fazer acontecer neste novo dia, com a presença do nosso Senhor Jesus Cristo. É, sempre eu digo isso, o Pai da Eternidade, o Príncipe da Paz, acorda de bem com a vida bendita, acorda de bem com a vida bendita, tá na hora de você acordar, despertar para mais um dia com a graça de Deus. É, a temperatura baixa, 12 graus.

0: Humberto, já levantou cedo hoje, né, Humberto? Tá apanhando bobrinha mais cedo hoje, né, Humberto? Completando aniversário, Humberto Bufalari. É? Parabéns aí pelo seu aniversário, Humberto. Manda um abraço pra nós aqui. É, o Humberto e a esposa, ligadinho aqui comigo. Criantaços da Cetime Barreto. Manda um alô aqui pra nós, o Jorge, o Ademar de Santa Cruz do Rio Pardo. É, eu morei aí nessa cidade, eu gosto muito dessa Santo Antônio da Platina. Essa aí, Juninho Queiroz, que é a cidade joia do Norte Pioneiro, sim, é essa mesmo. Você acertou, é Santo Antônio da Platina. Olha a hora.
1: 6:14. 6:14.
0: Ô, mundo velho, 6:14.

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0: O pastor Altair, lá da Igreja Videira, pensa no caboclo bom esse pastor aí. Meu amigo, viu? Pastor Altair, lá da Igreja Videira. Pastor, que o senhor tenha sempre força e coragem e prosperidade para seguir em frente com o seu rebanho. Um abração, viu, pastor Altair? É, manda um abraço pro pastor Altair, meu amigo Alício, Angelita, pessoal que sempre tá ligadinho aqui com a Rádio Difusora. Pensa no caboclo bom, o meu pastor amigo aí, o Altair. Eles são lá da comunidade Videira. É, povo bom esse povo aí, gente boa, viu? Bom dia também lá pro meu amigo Lorival. O Lorival tá ligadinho aqui comigo, né, Lorival? Bom dia pra você, bom dia pra esposa, a Luciana, o pessoal, a Delci, a mamãe aí. É, um abraço pra vocês, ligadão aqui na Rádio Difusora. Sempre do oferecimento todo especial dos nossos anunciantes do rádio. Hoje, exatamente hoje, tem o meu amigo Israel, lá da Pamonha. Ele traz hoje o bolo de milho, curau, ali na Feira Livre. Ô, Sueli Trevisan, 6h26, Sueli.
1: Bom dia, Juninho Queiroz. Bom dia. Deus que abençoe nosso final de semana. Manda um modão pra nós aí. Tão partindo pra Água Branca. Tamo lá, indo lá pro Ninho lá. Manda aí, a vaca foi pro brejo. O Tião Carrego e Pardinho,
0: esse
1: é o amigo Diguinho, o Reginaldo, tá indo com nós, o Carlinho da Venda, o Elinho, o Giada, aquele povão da Água Branca, tudo lá. Deus abençoe nosso final de semana.
0: Obrigado, irmão. Vamos acordar de bem com a vida. É, aqui é potência, aqui é difusora, é Santo Antônio da Platina, Paraná. Você sabe o que vai acontecer aqui nesse programa aqui hoje? A giripoca vai piar, véi! Alô, Israel Pedreiro!

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Agora são 6h40. 40 minutos além das 6 horas. Passa muito rápido, rapaz. É, 22 de agosto de 2026.

0: o Israel tá ligadinho aqui comigo, né? Ô, Israel, bom dia pra você, ligado comigo.
1: Bom dia, Juninho. Estamos aqui na feira hoje com as pamonhas, bolo, curau, milho verde. Tudo bom com você aí, viu? Bom dia, bom trabalho aí pra você.
0: Obrigado pela audiência, obrigado pelo carinho. Todos os nossos feirantes... Vocês é gente boa, hein?
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0: É nóis! Bom dia! Bom dia! Sejam todos bem-vindos a esta manhã de sábado, dia 22 de agosto. Ótimo dia pra você!
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0: É a nossa rádio. Bom dia! Tá na hora de pegar a bolsa pra trabalhar, Devanil. Tá na hora de pegar a bolsa pra trabalhar com frio e tudo, né? Ô, geladeira, tá gelado lá fora. Pra começar o nosso sábado, nosso final de semana, é cara de EFAP isso aí, viu? Cara de EFAP é assim mesmo, tempinho de vento, aquele geladinho bom pra você esquentar. E teve um cara aí, um tal de Alok, e eu nunca vi um cara fazer o povo fazer tanto exercício desse jeito. Ah, pai do céu, mal o povo pulou, hein? O povo pulou até as madrugadas de hoje. Tem gente hoje que não levanta nem a

0: pau, nem a pau, nem campi giripoca pia. Eu? Mas tem que... Vamos, gente. Da moleza não, é sábado. E tem gente que ainda não dormiu. Passou a noite inteira pulando pra cá. I'm gonna run e boom, boom. Ei, povo. O povo divertiu lá na EFAP, hein? Com a Loki, que eu acredito ter levado o maior recorde de público da nossa EFAP depois do Zenete Cristiano. Casa cheia, Maracanã lotado, em dia de decisão, hein? E o povo dança, rapaz. O povo dança, o povo balança aqueles camarotes lá. Ainda bem que a estrutura é boa, viu, Devanil? Você que mexe com andame aí, ainda bem que a estrutura é boa. Porque eu vou te contar uma coisa, hein? Tum, tum, tum, tum. E o povo dançando e o povo divertindo. Casa cheia, Maracanã lotado, homem!
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2: É hoje, Pedro e Paulo e Alex. Hoje da EFAP em Santa Tata da Platina. Tem esses caras aí, ó. É o Pedro, Paulo e Alex hoje da

0: Tem o povo laçador de chifre lá, hein?
1: É, povo laçador de chifre.
0: Chifre de boi lá. Amor. Às 6 horas e 49 minutos, bom dia. 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
0: Bom dia pra você que tá ligadinho aqui com a Rádio Difusora. 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Você trabalha demais e hoje é sábado. 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
0: Vambora, vamos seguindo em frente com o nosso programa. Às 6 horas e 52 minutinhos. É, a Rose já tá preparando lá um pãozinho quentinho lá na Rose Padaria Café, hein, Rose? É? É, já tá prontinho lá o café Corsinho também, tá no jeito. Serginho já foi buscar o pãozinho, Serginho. 6h52. Vamos levantando, inguiço. Tá na hora de levantar, inguiço.

0: Tá animado, né? Tá animado, sextou, graças a Deus, né?
1: Não sextou, não. Hoje é sábado, viu, Felipe? É, hoje é sábado. Você errou o dia, viu? Bom dia.
2: Bom dia, fera do
1: Bom dia,
2: rádio. Bom
1: Gilbertão!
2: dia, Juninho Queiroz. Gilbertão também sumido, trabalhado demais. Mas estamos aqui, eu e Zacarias. Nós tá lembrando da casa de carne, né? Falou assim: vamos lá na casa de carne pra Tina comprar. Mas daí apareceu um cara e falou assim: vai em outro lugar. Aí nós falou: sai pra lá,
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2: seu
3: pratinha,
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3: sai
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2: pra
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2: lá. Eu vou na
3: Cada
2: casa
3: pratinha
2: pratina,
3: que
2: que
3: lá
2: lá
3: é
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2: 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Ferroada, bom dia.
1: Bom dia pra você que tá de radinho ligado aqui na 102.3. Hoje é sábado. Hoje é sábado, é dia de você vir pra cidade, tomar aquele caldo de cana lá na feira, passar da pamonha lá do Israel. É, pegar o bolo de milho. Ei, coisa boa. Já estamos tendo a feira livre aqui em Santo Antônio da Platina, aqui na Avenida Oliveira Mota, e amanhã vai ter corrida, viu? Amanhã vai ter corrida logo de manhã aqui pelas ruas de Santo Antônio da Platina. E quero lembrar você também que tá ligado aqui na difusora, que amanhã às 10 horas tem missa lá no Santuário de Nossa Senhora das Graças, na Fazenda Santa Terezinha.
4: Tome o seu cafezinho, tome um cafezinho bem gostoso neste dia.
1: Tome o cafezinho, cafezinho bem gostoso desse dia, você merece, bendito. Ainda mais que tá esse friozinho, é, tá aquele friozinho gostoso. Ô, leva o cafezinho pra ela lá na cama. É, leva o cafezinho pra ela, viu? Mas você põe um pouquinho de açúcar lá pra ficar docinho, viu? Porque vai levar o café sem açúcar lá pra mulher, você vai ver o que que vai acontecer, viu? Já vai levantar azeda, quer dizer, já tá azeda, vai ficar pior, viu? Vai lá levar o café pra ela sem açúcar, viu? Leva o cafezinho docinho lá,
4: Tome o
1: hein?
4: seu cafezinho, tome um cafezinho bem gostoso neste dia.
1: É, você que tá acostumado a fazer aquele cafezinho bem gostoso desse dia, é, não esquece, eu gosto do café sem açúcar, mas vai lá levar o café pra ela sem açúcar pra você ver, viu?
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5: 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Vambora, vambora. Tá chegando o Devonil aqui e o programa Luz e Vigor. Manhã abençoada de sábado. Com a graça de Deus, nosso Pai, que nos dá a oportunidade de mais um dia. Obrigado, meu Deus. Nós estamos aqui nesse mundo só de passagem. Amanhã talvez tudo se acabe, Humberto Bufalari. E o ontem não volta jamais, mãe Sônia. Por isso, nós temos que viver o hoje. Porque o amanhã somente a Deus pertence, irmão. É, Juninho Queiroz, mas o que aconteceu ontem não volta jamais. Vamos pensar positivo nesse dia. Talvez o seu pensamento, seu coração está magoado, às vezes você recebeu algo que não te agradou. De repente você acordou já meio azedo, de mal com a vida. Mas lembre-se que aquele que morreu na cruz para salvar a humanidade, o Senhor Jesus Cristo, não dorme. Tá de pé aí já. E junto com você vai enfrentar mais um dia. E que as adversidades da vida sejam superadas, porque Deus te ama. Porque Deus te ama. Bom dia. Bom dia. Bom dia, bom dia.
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8: O convite da Difusora Platinense, ao amigo Juninho Queiroz, nosso bom dia, paz e bem. Que esse nosso dia seja em nome do Pai, do Filho e do Espírito Santo. Amém. Rezemos juntos. Altíssimo e glorioso Deus, iluminai as trevas do meu coração. Dai-me uma fé reta, uma esperança certa e caridade perfeita. Sensibilidade e conhecimento, Senhor, para que possamos cumprir o vosso santo e verdadeiro mandamento. Amém. Este é o programa Luz e Vigor da Igreja.

0: Igreja Católica Apostólica Romana de Santo Antônio da Pratina, e nos dias de sábado é de responsabilidade da Ordem Franciscana Secular. Hoje vamos refletir um pouquinho sobre um assunto bastante importante, sobre a casa comum, que é a reciclagem. Quando falamos sobre reciclagem, o assunto vai muito além de separar lixo corretamente. No Brasil, os dados mais recentes indicam que uma pessoa gera em torno de 1,4 quilos de resíduos por dia. Esse volume tem um impacto enorme no futuro de nosso planeta e na vida de milhares de pessoas. Entender o que é uma reciclagem, uma ação que está na palma de nossa mão, é fundamental para atribuir responsabilidade do dia nos atos do dia a dia e no futuro do nosso planeta. A reciclagem é um processo de reaproveitamento de materiais que seriam descartados, transformando em novos produtos ou matéria-prima. Essa prática é fundamental para reduzir o volume de resíduos enviados aos aterros sanitários, preservar os recursos naturais finitos no nosso planeta. Mais do que uma ação isolada, a reciclagem é um pilar fundamental na economia circular, que vem revolucionando práticas ambientais e produtivas em indústrias mais do que diversos segmentos. E desse modelo, que o resíduo volta para a cadeia produtiva, minimizando o desperdício e impacto ambiental. A reciclagem pode ocorrer em diferentes processos, dependendo do tipo de material. A mais comum e utilizada especialmente em plásticos consiste em trituração de fusão do material para a produção de novos objetos, como sacolas e embalagem. A reciclagem química utiliza as reações químicas para quebrar os resíduos e recuperar componentes que se aproximam da composição original do material. Nesse processo da reciclagem energética, os resíduos são transformados em energia térmica ou elétrica por meio de queima controlada. Entender que a importância da reciclagem vai muito além da destinação dos materiais, essa é uma chave que a transformação social ambiental que o planeta precisa. Ao reaproveitar materiais que seriam descartados, o impacto positivo se espalha em três grandes frentes. Para o planeta, a redução da poluição, diminuição e pressão sobre aterro sanitário evita que toneladas de resíduos poluem o solo, os rios e oceanos. Conservação preserva os recursos naturais, já que usamos menos matérias-primas. Para a economia, fortalecimento da circularidade, a reciclagem fortalece a economia circular. Aquele modelo que o ciclo de vida dos produtos se estende e o desperdício é minimizado na cadeia produtiva, reduz o custo de produção para a indústria, pois o material reciclado é muitas vezes mais barato do que o retirado da natureza. Para a sociedade, é uma geração de renda. A indústria da reciclagem gera emprego direto e indireto, movimentando a economia e, o mais importante, valorizando os catadores e operadores e cooperativas. Responsabilidade coletiva, quando o cidadão, empresas e governos participam ativamente, criamos uma cultura de responsabilidade compartilhada. Além dos principais processos que vimos, a complexidade da reciclagem reside no tipos de material. A reciclagem do papel, um dos materiais mais acessíveis e comum no cotidiano. Papel branco, jornal, papelão, revistas podem ser reaproveitados diversas vezes no processo da reciclagem. Na reciclagem do plástico, por trabalharmos com diferentes tipos de polímero nas indústrias, cada tipo de plástico conta com uma complexidade. As garrafas PETs, por exemplo, usadas para refrigerantes e água mineral, podem ser transformadas em vassouras, embalagens e até peças automotivas. O PCR, que é o plástico reciclável, é uma das opções da reciclagem desse tipo de material. Reciclagem dos metais altamente valorizados nos mercados, os alumínios e metais reciclados, pode ser usados, por exemplo, como forma de poupar energias nas produções de novos materiais metálicos e latas de alumínio. Não faz muito tempo que nossa relação com os resíduos, lixos, era completamente diferente do que temos hoje em dia. Dos milhares de anos da humanidade, só no último século, com a primeira e segunda revolução industrial, o plástico, material, papel e vidro começaram a ser fabricados massivamente. Empregados para a criação de diversos produtos, os descartáveis convencionais tornaram-se febre entre os consumidores pela praticidade e baixo custo. O plástico, por exemplo, só foi criado em 1888 com o objetivo de substituir os canudos naturais que eram obtidos a partir de uma espécie de capim que acabava deixando gosto na bebida. Portanto, é muito interessante hoje para a nossa preservação do nosso meio ambiente, da nossa casa comum, que reciclamos todos os nossos lixos. Por incrível que pareça, hoje muitas pessoas ainda não fazem esse trabalho. Muitas vezes passamos pela rua e vemos grandes quantidades de lixo. Que cada um de nós possamos tomar consciência desse trabalho para o meio ambiente, para a nossa cidade, para os nossos lixões. Meus irmãos, minhas irmãs, que tenhamos uma semana abençoada, que a Sagrada Família de Nazaré nos abençoe o nosso dia, que o Senhor nos abençoe e nos guarde, que o Senhor nos mostre a sua face e se compadeça de nós, que o Senhor volva para o seu rosto para nós e nos dê a paz, que o Senhor nos abençoe em nome do Pai, do Filho e do Espírito Santo. Amém. A todos um bom dia, paz e bem.
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Bom dia, ouvinte, graça e paz, como você está? Eu espero que esteja tudo bem, mas independente da sua situação, da sua circunstância, eu estou aqui nessa manhã para te dizer que Deus pode transformar a sua realidade através do poder que existe na palavra dele. Talvez aquilo que Deus vai fazer na sua vida não é aquilo que você espera, não é da forma que você espera, não é aquilo que você está imaginando, mas o que eu posso te dizer é que a vontade de Deus para a nossa vida, ela é boa, ela é perfeita, ela é agradável, que esse Deus que cuida de nós, ele tem o melhor para nós, ele deseja o melhor para você. Então, mesmo que a vontade de Deus seja diferente daquilo que você espera, que você possa confiar nele. E a palavra que eu quero compartilhar com você é justamente uma palavra de esperança, é algo que Deus tem fortalecido ao meu coração. E que da mesma forma que essa palavra tem mexido e fortalecido o meu coração e as minhas convicções em Cristo, que da mesma forma ela possa também fortalecer você, fortalecer o seu espírito, independente das circunstâncias que você está vivendo. E o texto que eu quero compartilhar com você está em Efésios, no capítulo 3, eu vou ler a partir do versículo 14. Mas antes, de forma breve, eu quero convidar você e sua família para estar visitando a nossa igreja, tanto na Igreja Metodista Central, como na Igreja Metodista no Aparecidinho, e nas demais localidades aqui em Santo Antônio da Platina. Vai ser uma alegria para nós recebermos você e a sua família, para que juntos a gente possa mesmo cultuar, adorar o nome de Cristo. Tá bom? Fica o convite. Vamos para a palavra do Senhor. Efésios, no capítulo 3, a partir do versículo 14, está escrito assim: Por essa razão eu me ponho de joelhos diante do Pai, de quem toda a família nos céus e na terra recebe o nome. Peço a Deus que, segundo a riqueza da sua glória, conceda a vocês que sejam fortalecidos com poder, mediante o seu Espírito, no íntimo de cada um. Assim, pela fé, que Cristo habite no coração de vocês, estando vocês enraizados e alicerçados em amor. Isso para que, com todos os santos, vocês possam compreender qual é a largura, o comprimento, a altura e a profundidade, conhecer o amor de Cristo, que excede todo o entendimento, para que vocês fiquem cheios de toda a plenitude de Deus. Ora, aquele que é poderoso para fazer infinitamente mais de tudo aquilo que pedimos ou pensamos, conforme o seu poder que opera em nós, a ele seja a glória na igreja e em Cristo, por todas as gerações, para todo sempre. Amém. Algo que Deus tem ministrado ao meu coração é que Deus é um Deus relacional. O que isso significa? Mesmo Deus sendo todo-poderoso, mesmo Ele sendo onipotente, mesmo Deus sabendo de todas as coisas, Ele sendo onisciente e Ele estando em todos os lugares, Ele sendo onipresente, mesmo Deus sendo tudo, sendo o alfa, o ômega, mesmo Deus sendo o princípio e o fim, mesmo Deus sendo suficiente nele mesmo, mesmo Ele tendo os atributos que a gente chama de comunicáveis e outros que é incomunicáveis, mesmo Ele tendo essa grandeza da qual a gente não consegue nem mesmo compreender, Ele é um Deus que quer ter um relacionamento com a sua criação. Ele é um Deus que se relaciona, que interage com a sua criação. E o ser humano, da mesma forma, foi criado por Deus como um ser relacional. Assim também, até mesmo a maioria dos animais, a gente percebe que são relacionais. O que isso significa? O ser humano, ele convive, ele foi feito para viver junto com outros da sua espécie. A gente chama isso de sociedade hoje em dia, né? E dentro de uma sociedade, dentro de um grupo de pessoas que escolheu, que vive junto, que precisa estar junto, a gente percebe que existem vários níveis de relacionamento. A gente percebe que no nosso dia a dia existem os relacionamentos que a gente chama de impessoais, as pessoas que a gente conhece, que a gente não tem uma certa profundidade, intimidade, as pessoas que a gente conhece de forma muito breve. E existem outros tipos de relacionamento que a gente chama de pessoais ou íntimos, que são os relacionamentos.

Relacionamentos entre pai e filhos, os relacionamentos entre irmãos, amigos e também o relacionamento entre marido e mulher. Então a gente percebe que na nossa vida natural, dentro da nossa vida de sociedade, na nossa interação com as outras pessoas, existem vários níveis de relacionamento. E no nosso relacionamento com Deus não é diferente. Existem vários níveis, a gente tem que estar com um nível alto de intimidade com Deus. Esse é o desejo de Deus para as nossas vidas. E quando a gente olha então para o nosso relacionamento com Deus, a gente percebe, principalmente através desse texto que a gente leu e outros textos na palavra de Deus, que Deus quer ter esse relacionamento íntimo. Aqui nesse texto, Paulo, ele começa a fazer uma oração ali e ele fala que ele está orando de joelhos diante do Pai, ele já começa chamando Deus de Pai, mostrando que o nosso relacionamento com Deus tem que ser esse relacionamento de pai e filho, mostrando que a gente precisa ter esse nível de intimidade. E ele continua falando que nós, aqui da Terra, junto com os seres celestiais, a gente faz parte agora da família de Deus. Quando a gente aceita Cristo, quando a gente recebe Cristo e passa a fazer parte de Deus, a gente passa a ser filho, a gente faz parte da família de Deus, a gente recebe o nome de Deus, a gente é herdeiro e cordeiros com Cristo. E ele continua aprofundando os níveis. E ele fala assim que o Espírito Santo, a gente vai ser fortalecido se ele tiver no nosso íntimo. O Espírito Santo tem que ter um relacionamento íntimo conosco. A palavra vai dizer que o Espírito habita dentro de nós. Então, é necessário que o nosso relacionamento com Deus seja um relacionamento onde Deus faz parte da nossa vida, onde a gente se torna um com Deus. Eu não sei para você como é escutar isso, mas isso tem mexido com meu coração. Eu tenho pensado muito nisso, principalmente no versículo 17, onde Paulo diz assim que pela fé Cristo habite no coração de vocês. Cristo tem que habitar no nosso coração. Habitação, a palavra usada aqui, não é a palavra que mostra uma habitação como uma pessoa que chega no hotel, mas é a pessoa que é o dono da casa. Cristo tem que habitar no seu coração, não de uma forma passageira, mas ele tem que ser o dono da sua vida, o dono do seu coração. Isso parece uma coisa que pode até assustar, mas como eu disse para você, Deus tem o melhor para você, mesmo quando é diferente da tua vontade. E ele continua falando que para que isso seja uma realidade na nossa vida, para que o nosso nível de entrega seja esse de ser um com ele, assim como Jesus ora. Também em João, no capítulo 17, que ele pede para a gente ser um entre nós, um com os nossos irmãos, assim como Cristo é um com o Pai, e que a gente possa ser um com Deus também. Então a gente percebe que o desejo de Deus é que a gente faça parte da família, que a gente tenha um relacionamento como de um pai e de um filho, como de um amigo, mas que principalmente um relacionamento onde Cristo faz parte de nós, onde nós nos tornamos um com Cristo. É isso que vai fazer a diferença nos momentos da sua dificuldade. É Cristo habitar dentro do seu coração. É isso que vai fazer a diferença quando você tiver que tomar uma decisão difícil. Cristo fazer parte do seu coração. É isso que vai ser eficaz em todos os momentos da nossa vida, no momento de dificuldade e nos momentos de alegria, nos momentos onde a gente tem que ser corajoso e nos momentos onde a gente tem que ser humildes. Cristo tem que habitar no nosso coração. Eu não sei qual tem sido a sua realidade, a sua necessidade. Eu queria encerrar convidando você para orar diante desse Deus que é poderoso para fazer infinitamente mais de tudo aquilo que a gente pede ou pensa. Eu queria orar nesse momento para que Cristo pudesse habitar no seu coração. E se esse é o seu desejo, que você ore, que você peça isso junto comigo. Eu tenho certeza que Deus
Ele vai estar atento à sua oração, porque

Deus não rejeita um coração contrito e quebrantado. Ele se agrada da verdade do íntimo. Vamos orar? Senhor Deus, nós nos colocamos diante do Senhor em oração e diante dessa palavra, Pai. Nós declaramos que nós queremos fazer parte da Tua família, Pai. Nós queremos receber o Teu nome, Pai. Nós queremos receber o Teu sinal, o selo do Espírito, ó Deus. Nós queremos receber a presença do Espírito habitando dentro do nosso coração. E principalmente a gente pede para que Cristo habite no nosso coração. A gente quer ser um com o Senhor, Pai. Assim como Cristo era um com o Senhor, assim como Cristo nos dá esse acesso. Enche o nosso coração da Tua presença, Pai. Enche o coração de cada ouvinte, Pai. Fortalece o nosso coração, fortalece o coração de cada ouvinte, Pai. Que no nome de Jesus, que através do Espírito Santo, que aquele que me ouve nessa manhã possa compreender o tamanho do Seu amor. O amor que fez com que o Senhor se entregasse, Jesus, naquela cruz. Nós te louvamos, Pai. Nós te agradecemos por essa manhã, Pai. Nós pedimos a tua bênção, Pai, em nome de Jesus, Pai. Que Deus te abençoe, meu irmão. Que você tenha um ótimo dia. Amanhã a gente retorna com mais um programa Bom Dia com Jesus.

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4: Oi, bom dia! E que seja a todos nós um ótimo dia, abençoado por Deus. Vamos acordar de bem com a vida, sábado, 7 horas e 38 minutinhos.

Você sabe do que é esse barulho aí? Do Alok, lá da EFAP. É barulho do cara lá do tal do Alok aí, né? E que show, hein, rapaz? Opa, são 7h45. 7h45. Bom dia. E que seja nós a você um ótimo dia. Obrigado pela sua audiência. 7h45 em nome da minha amiga de todos os dias. Às 7h46, em nome da nossa amiga de todos os dias, a Lumitã, Rua Ayrton Serra, Parque Jandira, tem a Lumitã. A Lumitã e Santo Antônio da Platina, são 7h46.

Eita! Como é que você tá? Bom dia, povo! É, amanhã é aniversário da mãe da Rita, Dona Dirce. Dona Dirce, amanhã é seu aniversário, Dona Dirce. Amanhã tô sabendo que tem macarronada aí, da cidade de Jacarepaguá.

Zezinho e Rita de Cássia. 7h50. 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
3: Hoje é dia do folclore brasileiro. 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
4: 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Bom dia pra Neuza, o Daniel da Vila Santa Terezinha. Bom dia pra Julieta. Bom dia pra Damiana, a Zilda, no Monte das Oliveiras. Bom dia pro Baidó da Barra do Jacaré. Bom dia pro Odair e a Marli do Bairro da Alegria. Juninho, mandar um bom dia pro pessoal do Rebrão Bonito. A Dirce, o Bodinho. 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

0: pro pessoal aí, por que a tâmara é afrodisíaco? Que é isso?
1: Minha Nossa Senhora!
0: 7:55.
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Às 7:57. Meu amigo Moraes. Coronel Moraes. Hoje é aniversário da Gui. É? Recebendo os parabéns do esposo Gilberto. É, Gilbertão! Parabéns aí pra Gui. Vai parar o Aparecidinho hoje. É? Pros 50 vizinhos da direita, os 50 da esquerda, do frente, do fundo. Vai fazer um festão aí. Coronel, é aniversário da Gui hoje. A Gui lá do Gilberto, completando aniversário. É, um abraço pro Joguinho, ligado aqui na Rádio Difusora.

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0: 64.
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0: Bom dia! Sabe quem está aqui com você?
1: Juninho Queiroz!
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1: Você vai apanhar. São 8 horas, 11 minutos. 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
1: Ele é conselheiro tutelar em Santo Antônio da Platina. Tá ligado aqui na melhor, na Rádio Difusora. Meu amigo Sininho, ele, a esposa, o Dudu. Tá ligadinho comigo, Dudu? Obrigado, meu querido. Que seu dia seja abençoado com o Fera do Rádio. Alô, Dudu, alô, Sininho!
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1: Alô, Rogério Melo, toda a equipe Santa Marta. Estamos aqui na casa de encontro, cozinhando numa formação dos novos ministros da Eucaristia, mas com o radinho ligado do seu programa. Bom dia, Rogério. Bom dia pra Lu, dona Palmira. Ei, dona Palmira. Tá escutando nosso programa, dona Palmira. É, bom dia, Barretinho. A família toda ouvindo a Rádio Difusora, aí do bairro Dourado. Meu querido Mãozinha Mascate. Ô, Mãozinha, como é que você tá, Mãozinha? Gente boa! 8h14, Ratinho.
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0: Opa, bom dia! São 8 horas e 17 minutinhos. 8h17, um grande abraço para você que tá ligadinho aqui na 102.3, Leandro.

8 horas e 25 minutinhos. Hoje, 18 horas, tem a missa com o Padre Carlos Henrique lá na paróquia São José do Jardim Colorado. Amanhã domingo, missa às 7h30, às 9h30, às 18h e 19h30 na Igreja Matriz Santo Antônio de Pádua. Amanhã, lá na paróquia Santa Filomena, com o Padre Johnny, tem missa às 8 da manhã, às 10 horas da manhã e 19h30. Amanhã, domingo, tem missa lá no Morro do Bim, às 15 horas. Amanhã, missa do Morro do Bim, às

0: 15 horas. Domingo também tem missa na paróquia São Judas Tadeu do Padre Celso Michele. Padre, amanhã missa às 8 horas na Capela São Pedro, às 8 horas missa no asilo, amanhã às 9:30 na paróquia São Judas Tadeu, amanhã 19:30 na paróquia São Judas Tadeu. Olha só, não tem desculpa de que você não sabe do horário da missa não, viu? Buscar a Deus a todo momento. Amanhã 10 horas, missa no Santuário de Nossa Senhora das Graças, da Fazenda Santa Terezinha, às 10 horas da manhã.
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0: 8:27.
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0: Oi, Carlinhos aí na Água Branca. Alô, Juliana. Hoje temos missa na Água Branca, na comunidade São Judas Tadeu, né? Comunidade São Judas Tadeu, acontecendo a missa hoje, 19:30. A minha amiga Juliana também, o meu amigo Carlinhos lá da Água Branca, convidando a todos para participar da missa. Será hoje, viu, seu Ari? Seu Ari, o todo o pessoal da Honor Ranch, hoje tem missa lá na Água Branca, na comunidade São Judas Tadeu, às 19:30.
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0: 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O meu amigo Cido, lá da Studio Master, tá ligadinho aqui comigo. Meu amigo Nego Baterias. Nego, tá chegando o 15º jantar dançante especial árabe. Beneficente aí, hein? Tá chegando no dia 3 de outubro, meu amigo.
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0: Alô, Ilcinho, lá do Motopeças VIP. Audiência pro Edmundo Alves. Tá ligadinho aqui comigo, né, Edmundo? Alô, Helena! Todo o pessoal aí das Três Vendas. Alô, Eliezer! Bom dia, obrigado pela audiência. Alô, Nivaldo Marques, grande corintiano, aí no Jardim Santa Cruz. Tá pegando carona comigo, fera!

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1: 8:31. É, e amanhã aqui na Rádio Difusora, às 8:30, depois da missa com o Padre César, é, nós vamos ter aqui o programa.
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1: Pega carona aqui comigo, meu querido. É, minha querida, ótimo dia pra você. Amanhã tem Coritiba e... amanhã tem Coritiba e Corinthians, às 19h30. Mais um teste cardíaco pro meu amigo Paulinho e minha amiga Leda, lá de Tomazina, lá do posto São Paulo. Amanhã também tem Santos e Mirassol, minha Nossa Senhora, às 18h30.
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1: 8:34.
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1: Opa, são 8:35. 8:35. Temperatura baixa nessa manhã, hein? 12 graus aqui no Alto da Marechal. 12 graus aqui no Alto da Marechal, hein?
6: Bom dia, tudo bem?
1: Bom dia!
6: Eu estou aqui na Praça da Serra, Corsinha do Limão. Eu encontrei um documento aqui, uma carteira com o documento marrom.
1: Certo.
6: Quem for o dono, por favor, venha procurar, que eu estou aqui na pracinha, no Corsinha do Limão.
1: No Corsinha do Limão?
6: O nome da pessoa é Pedro Ferreira da Silva.
1: Ô Pedro Ferreira da Silva, a sua carteira foi encontrada e está lá com a Terezinha do Limão, viu? Lá na Serra Pelada, lá no Dr. Jamidas. 8:35. É, hoje há 2 graus.

Hoje, sábado, dia do folclore brasileiro, dia hoje do excepcional, do portador de síndrome Down, 8h36.

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1: Tá mordendo a boca.
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6: Opa, 8 horas e 43 minutinhos. É sábado, gente. É sábado. Eita! Final de semana. Final de semana nós tá aqui também, na Rádio Difusora. 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
6: 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Ligado aqui com a Rádio Difusora. Faleceu o senhor João Darcy Aplete, aos 77 anos, ocorrido em Londrina, esposo da Rosária, também pai, deixa eu ver aqui, da Tatiana, da Aplete, isso. Seu corpo está sendo velado no Parque das Alamandas, em Londrina. Sepultamento hoje, 15 horas, seguindo para o cemitério das Alamandas, lá na cidade de Londrina, Paraná. Tá dado o recadinho aí, meu querido Antônio Jacó. Faltam 15 minutinhos para as 9 da manhã. Ah, o programa tá gostoso. O programa tá bom, viu? Hilda Caetano, aniversário do Bocão hoje, Hilda. Ô, Hilda, o bênção do Terço dos Homens, o nosso querido Bocão Valmir, tá completando aniversário hoje. Parabéns pelo seu aniversário. Parabéns aí do Bruno. Parabéns aí da Hilda Caetano. Parabéns de toda a família. Aniversário hoje.

hoje do Valmir, o Bocão, completando aniversário. Parabéns pra você! 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Eita nós! Confira comigo a hora certa, difusora. Agora são 8h46, 8h46. Enquanto eu brindo, você chora, Bruno e Marrom.

0: Maria do Carmo, ligadinha aqui com o Fera do Rádio, né? A mãe do Leandro tá lá ouvindo o nosso programa, 8h49. Dona Maria do Carmo, nos seus 80 e lá poucos anos, já levantou cedo, com friozinho e tudo, já fez o cafezinho, já tá pronta para comer o pãozinho da panificadora Fripan e F2 Supermercados, já tá pronta para começar mais um dia. Primeiro ela já agradeceu a Deus, levantou, rezou o terço, já agradeceu a Deus por mais um dia, e agora a Dona Maria do Carmo tá lá, ó, escutando a melhor. Dona Maria do Carmo, bom dia!
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0: Você está ouvindo a nossa programação. Todos os dias eu tô aqui com você. Vocês é gente boa. Sabia que quem escuta a Rádio Difusora FM é gente boa, é chique demais. 8h50, 10 minutinhos faltando para as 9 horas. Que seu dia seja abençoado, seu dia seja lindo. Alô, Humberto Bufalari, feliz aniversário, parabéns, Humberto.

Outro! A Nete tá mandando um abraço lá pra doutora Kelly, também o esposo, né, doutora Kelly? Também a Fátima, a Aparecida, a Elizabeth, que estão de radinho ligado aqui com a Rádio Difusora. Vocês é chique, sabia? Vocês é chique porque vocês escutam a melhor rádio de todos os tempos, a Difusora FM, tá certo? Tá lá ouvindo a gente, a Elizabeth, também a Fátima Aparecida, lá no fundo da grota, né? Daqui a pouquinho tem a Thaís Silva aqui na Difusora.

0: Ah, tá vendo? Estamos aqui, eu e a Thaís, hoje, no fundo da grota. Nós trabalhamos demais.
1: Ser gaúcho é bom demais, tchê.
0: Ô, Thaís, comanda o programa por aí, viu? Ô, Thaís, tem um colega meu aí que tá escutando a rádio agora. Não posso falar o nome dele aqui, mas ele falou pra mim, assim, que ele tá com cachibrema.
2: Cachaça,
0: chifre e problema. Tá ruim, né?
2: Tá ruim.
0: Hã?
2: Tá ruim, mas tá bom.
0: É, tá ruim, mas tá bom. Manda um abraço pra esse amigo meu aí. Ô, meu irmãozinho, tô com dó do cê, mas... Você tá com o quê? Cachibrema. Cachaça, chifre
2: e problema.
0: E dos brabos, hein?

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3: 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E Marília.
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0: Turma, Thaís Silva, Rafa. Opa! E você. E você também. Aqui. Difusora
1: FM. Opa, muito bom dia! Bom dia pra você que tá na sintonia com a nossa 102.3, é a Rádio do Povo, meu Brasil! Hoje, eu, Thaís, sem o Rafa, e você que está aí na sintonia com a nossa 102.3, é a Rádio do Povão nesta manhã de sábado, hoje, 22 de agosto de 2026, estamos vivendo ainda a nossa 54ª IFAP, ontem com um grande show com DJ Alok, né? Uma atração internacional, ele é brasileiro, mas uma atração internacional tivemos ontem aqui na nossa IFAP. Hoje teremos Pedro, Paulo e Alex animando essa galera maravilhosa que tem curtido aí esses dias de festa. Parabéns à Prefeitura de Santo Antônio da Platina, em nome do prefeito Gil Martins, da vice Terezinha Maiorque, né, a Câmara de Vereadores, a equipe também da Sociedade Rural, né, a pessoa do Júnior e toda essa equipe que faz acontecer essa festa maravilhosa em Santo Antônio da Platina. Amanhã, Felipe Falcão no palco principal, lembrando que ainda temos o palco 2 com as atrações do nosso município, né, os pratas da casa. E agora são 9:08, lembrando que nesta data, 22 de agosto, hoje se comemora Dia do Excepcional. Hoje é o dia de ser um anjo, viu? Hoje também é o dia da fada do dente, dia do leite vegetal, dia de comer pêssego. Hoje também se comemora Dia do Educador Especial, do Supervisor Escolar, Dia do Folclore Brasileiro, do Coordenador Pedagógico. Hoje também é o dia de levar o seu gato ao veterinário e também é o dia do pãozinho asiático cozido no vapor. Também mais um ano das vítimas de atos de violência baseados em religião ou crença. Mais um ano da Fundação Cultural Palmares. Hoje também se comemora o dia, também nesta data de hoje, né, que a gente traz aqui para você, Associação e Comercial também dos Estados do Brasil. E vamos curtir sucesso agora com Bala.

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E no oferecimento da Farmácia Bela Dona, eu trago agora as previsões, o horóscopo do dia, saber o que os astros estão prevendo para você, ariano, ariana. O sábado será leve e divertido. Um encontro ou um passeio hoje fará muito bem à sua alma. À noite, o sol abrirá um ciclo novo de organização, trabalho e cuidados com a saúde. Aproveite para programar uma rotina mais gostosa e assumir hábitos saudáveis. Um plano de viagem ou de estudos ganhará viabilidade. Visite uma exposição ou impulsione um projeto criativo. Oi, taurino, taurina, bom dia. A tarde hoje trará leveza e vontade de curtir a vida sem pressa. Com o sol iluminando os assuntos do coração a partir desta noite, o amor e os filhos entrarão em um novo ciclo. Aproveite para curtir as coisas boas da vida na melhor companhia e o projeto autoral poderá finalmente ganhar forma. Atividades ao ar livre ou viagem trarão lindas lembranças e superação. Oi, geminiano, geminiana, bom dia. Conversas estimulantes darão sabor ao sábado. Espere por um convite atraente no fim da tarde. A partir desta noite, o sol iluminará o passado, a família e fortalecerá suas raízes. Assuntos de moradia começarão a ganhar forma. Conte com o apoio das parcerias. Construa o seu porto seguro. Amor, em fase de amadurecimento, pedirá diálogo, acordos e confiança. Oi, Câncer, bom dia para você, um ótimo sábado, tudo fluirá bem hoje. Aproveite a tarde para você passear, para pôr a conversa em dia com a família, com pessoas queridas. A partir da noite, o sol vai esclarecer dúvidas e vai iluminar as comunicações, estudos e novos contatos. Um curso, um texto ou uma negociação entrará na agenda. Marte, em seu signo, manterá a disposição. Conquista pela frente. Leão. Já você que é do signo de Leão, assim como eu, bom dia, leonino, leonina. O sábado vai trazer boas reflexões e elaboração de planos. Converse com os filhos ou com o par e crie projetos. Planos de expansão ganharão força com Júpiter em seu signo. A partir desta noite, o sol iluminará as finanças e aquecerá negócios. Administre seus recursos com planejamento e clareza. Uma onda de energia positiva movimentará a carreira e sucesso pela frente. Oi, Virgem, bom dia. Restaure suas energias e se prepare para começar um novo ciclo de vida. À noite, a entrada do sol em seu signo devolverá vitalidade, iluminará caminhos de maior realização pessoal. Renove a imagem, os planos e as prioridades e um assunto de família ou de moradia se resolverá com calma. Faça uma lista do que você quer daqui para frente e parta para a ação. São as previsões, o horóscopo do dia, daqui a pouco as últimas previsões para você.
Agora são 9 horas.

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1: Assim, ó.
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1: Cadê?
0: Bom, e agora são 9:24. Aquele bom dia para quem já está aqui interagindo com a gente. Deixa eu mandar um bom dia para minha querida Anete Lima Halber, ligadinha sempre com a nossa programação, né, Anete? Participando aqui com a gente. Quero mandar um abração também para as irmãs da Anete, a Fátima, a Aparecida, a Elizabeth. Um bom final de semana para vocês aí que estão curtindo, estão na Fazenda Ramal, ligados com a nossa programação. Um bom dia também, tá aí. Estou aqui com as minhas cunhadas daí de Santo Antônio. Manda um alô pra nós, Idenir, Ilenir e Aneli, lá de Araçatuba, São Paulo, ligados com a nossa programação. A Rita de Cássia tá lembrando que amanhã a sua mãe Dirce e a irmã Cristina fazem aniversário, né? A Dirce faz 83 e a Cristina 53 anos. Que Deus abençoe, saúde, muitas felicidades.
3: Parabéns. Parabéns pra você.
0: E agora são 9:25. Rita mandou um áudio também. Bom dia.
4: Bom dia, Thaís. Aqui é a Rita de Cássia, de Jacarezinho. Manda abraço pra minha mãe, Dirce Aparecida do Moros, Adelina, Adriana, Dadri, Mestre da Zana, Neiva, Cras, Angela, Fioca, Dona Olália, da Vila Rural, Dona Maria da Vila Lá, e Rosângela da Aeroporto. E amanhã é aniversário da minha mãe e da minha irmã.
0: Valeu, Rita! Bom dia! Oi, Nelson Viana Filho, ligado com a nossa programação. Bom dia, Neiva!
5: Oi, Thaís! Bom dia, Thaisinha! Tudo bem com você? Sozinha hoje tem o Rafinha. Ô, Thaís, um bom final de semana pra você. E toca a música pra mim aí, com Pedro, Paulo e Alex. E Fazendo no Escondidinho. Vai pro Bibico, vai pra todo mundo que gostar do Pedro, Paulo e Alex, que eu sou fã deles. E vai pra Deusana, Fioca, Rita de Cássia, vai pra Eva Reginato. E vai pra todo mundo lá de Guapirama, Joaquim Tavra, Jundiaí do Sul, o Asilo São Francisco de Assis. Vai pra todo mundo de Monte Arraial, de Ourinhos. Vai pro José Alberto, lá de Ourinhos, lá da Vila Itamaraty. Vai para todos os meus parentes da Vila Itamaraty, lá de Ourinhos. E para todo mundo de Guabiroba, com toda a minha amizade. Um abraço, Thaís. E lá do Pesqueiro Santo André, lá de Monte

0: Vai para todos de lá. E vai para minha cunhada Maria Helena dos Santos, a Regiane, o Cristiano, vai para o Nicolas, a Laurinha. Vai para todos que estiver ouvindo o seu programa. Fica com Deus, Thaís. Um abraço.
1: Opa, um abraço. Peraí, tem mais.
0: Ô, Thaís, se não tiver na reta a música aí do Pedro Paulo e Alex, toca do Chapeludo lá. E vai pra Eva Reginato, que ela gosta do Chapeludo. Essa música aí, vai pra ela.
1: Bom, tem Pedro, Paulo e Alex, mas não tem a que você pediu. Posso mandar uma outra música do Pedro, Paulo e Alex, mas daqui a pouquinho a gente manda PPA também. Obrigada quem está aqui curtindo a nossa programação. Bom dia, Thaís. Toca pra mim aí música. Ah, que música, menina? Que música que é essa, Sheila Rosano? Não conheço essa, não. Vou saber aqui. Juninho, que música que é essa que a Sheila Rosano tá pedindo aqui pra curtir na programação? Já havia pedido pra você hoje. Que música que é essa que a Sheila Rosano está pedindo? Já pediu no seu programa hoje e tá pedindo agora aqui também. A música... Vem ver aqui o nome. É... Quem é? Você já sabe?
2: É o Teodoro Sampaio.
1: Qual?
2: Ah, ela vai cortar?
1: É. Tira lá. Vamos lá, o Juninho vai preparar a música aqui, viu? É, pra você, Sheila. Vamos lá, do Teodoro Sampaio? Peraí que travou tudo agora aqui, Juninho. Ih, deu ruim, hein? Ó, deu ruim. Então já que a gente pega aqui a música, o Juninho já vai me ajudar, viu? Sheila Rosano, bom dia também pra Ofélia Teixeira, lá na linda cidade de Cambará, como ela sempre manda pra nós aqui. Acho que acabou a bateria aqui do teclado, viu? É, pra completar ainda. Ó, não vai. Ofélia Teixeira, um abraço, a Fininha com a gente também, Fininha. Bom dia.
3: E aí, Thaís? Ô, Thaís, manda um alô, um abração pra Pioca, pra Deusana, pra Saúde, pra Claudineia, pra Leila, pra Lê, pra Dona Anitta, pra Maria, o Aldeci, pra Gisela, pra Gislene, pra Gisbele, enfim, pra todos nós aqui da Vila Santa Terezinha. Fica com Deus, Thaís. Um ótimo sábado, abençoado por Deus aí.
1: Amém. Beijão pra você também, Fininha. Quem mais aqui curtindo a nossa programação? A Nilva. Thaís, hoje é nível da minha irmã Ivani Pereira Pontes. Está completando mais um ano de vida, recebendo os parabéns de toda a sua família, principalmente de sua irmã que ama muito, a Nilva Pereira Assolari, e para a aniversariante de hoje. Muitas felicidades, saúde, muito sucesso hoje e sempre. E agora vamos curtir Pedro, Paulo e Alex?

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E agora são 9h43, últimas previsões. Olá, Libriano, Libriana. Previsão hoje, segundo os astros, aproveite o sábado para conversar com amigos, circular e ficar por dentro das novidades e tendências. A partir desta noite, você começará um período mais reservado, de balanço e de finalizações. Descanse, sonhe e se fortaleça interiormente. Com Vênus em seu signo, você continuará atraindo negócios e as pessoas certas. Novas escolhas serão criteriosas. Escorpião. Oi, Escorpião, bom dia. O dia fluirá bem. Uma conversa profissional ampliará suas perspectivas. A partir desta noite, o Sol fortalecerá amizades, sua posição nos grupos e projetos de interesse coletivo. Você pode formar uma nova rede, planos para o futuro ganharão nitidez, reúna as pessoas certas, impulsione um projeto ambicioso. Carreira está em ascensão, estabilidade e segurança pela frente. Sagitário. Oi, Sagitário, bom dia! Ótimas companhias e alegria colorirão o sábado, então aproveite para você curtir atividades ao ar livre, junto à natureza, ou programas culturais enriquecedores. A partir desta noite, o Sol iluminará caminhos para o futuro e a evolução da carreira. Se prepare para exercer seus talentos com autoridade, aumentar a visibilidade profissional e brilhar publicamente. Capricórnio. Oi, Capricórnio, bom dia! O sábado vai pedir sossego. Mantenha a privacidade e armazene forças. Será um bom momento para desacelerar e restaurar suas energias. À noite, a lua já em seu signo jogará autoestima para cima e o sol inaugurará uma fase de prazer e de maior otimismo. Viaje, comece um curso ou participe de um evento de prestígio. Novas relações no radar. Oi, Aquariano, Aquariana, bom dia, boas trocas, conexões com pessoas de fora e encontros inspiradores movimentarão sábado. Aceite convite de amigos e amplie relações. Será um ótimo momento para se reposicionar no casamento ou em uma sociedade resolver assuntos práticos. A partir desta noite, o sol iluminará mudanças e fortalecerá o seu poder. Invista em melhor qualidade de vida. Para finalizar as previsões, oi, Peixes! Aproveite o sábado para você planejar o futuro, visualizar onde quer chegar e investir na sua imagem pública. Será um bom momento para reformular a sua rotina, para você organizar as ideias de trabalho. Atividade física beneficiará a sua saúde. A partir desta noite, o sol iluminará as relações e fortalecerá vínculos de amizade. É hora de você definir uma parceria. Seria casamento e popularidade estão em alta para você. Agora são 9h46, são as últimas previsões, horóscopo de hoje, muito mais na programação de segunda-feira. 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

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E agora são 9h48. Vamos aqui mandar mais um alô especial para quem está na sintonia interagindo com a gente nesta manhã de sábado. A Anete tá falando aqui: Thaís, abençoado sábado, manda uma música do Eduardo Costa para as minhas irmãs Fátima Aparecida e Elizabeth, que estão ligadas com a nossa programação. Beijão para vocês. Rita, não vai, é o Rafa Regis hoje, tá? Aqui temos também: Thaís, consegue tocar música para nós com o milionário José Rico, Mãozinha Mascate, oferecendo aí a todos os clientes da JM Enxovais. Um abraço. Quem mais? Thaís, tudo bem? Queria pedir uma música hoje do Pedro Paulo e Alex. Quero dedicar especialmente para a Samara, que está ouvindo a gente agora. Queria dizer que o meu coração é todo dela, que ela é muito especial para mim, que eu tô morrendo de saudades. Aqui é o Edmundo, ligado com a programação e recheado de saudades aí da nossa ouvinte, né, que está sempre ligada com a gente, a Samara. Bom dia, Thaís. Elisângela de Cascavel manda música para nós com Marília Mendonça, Troca de Calçada. Um abração, tudo de bom para você, muito obrigada pelo carinho. E agora vamos curtir às 9h49.

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2: 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Bom dia também, Valdinei, lá de Sapopema. Thaís, manda uma música pra nós, especialmente pra minha esposa Silvana. Se me atender, muito obrigado. Um abraço. Quem mais aqui já mandando o seu recado? Bom dia.
4: Olá, bom dia, meninas. Tudo bem com vocês aí? Tudo certinho? Escuta, por gentileza, você podia mandar o número pra mim da Imperial Ração, se você estiver aí?
2: Ah, já que a gente manda pra você, a Maria Helena, lá de Joaquim Távora, que tá ligada com a gente. Pessoal ali da recepção já te manda, tá? Um beijão pra você, agora são 9h56. 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

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Tchau, gente. Obrigada pela audiência, o carinho de vocês. Nosso encontro segunda-feira, eu, Rafa e você, se Deus nos permitir. Tchau, tchau. Vem aí, Padre Reginaldo Manzotti com o programa Experiência de Deus.

0: Louvado seja nosso Senhor Jesus Cristo, para sempre seja louvado. Você que me acompanha sempre, você que só me acompanha hoje, é sábado. E nós celebramos hoje dia de Nossa Senhora Rainha. Isso mesmo. Estamos no mês vocacional, o tema comunidades vocacionais, encontro, testemunho e missão. E amanhã nós celebramos a vocação dos leigos dentro do mês vocacional. No momento certo, vamos fazer oração rezando pelos leigos. Filhos e filhas, estamos em plena novena de Santa Mônica, Santo Agostinho, terceiro dia. Veja quanta coisa! Nossa Senhora Rainha, amanhã dia dos leigos, Santa Mônica, Santo Agostinho. E eu quero saudar a todos neste mês vocacional, a partir da Rádio Evangelizar, de onde tudo começa. As rádios irmãs, cujos nomes cito neste momento.
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0: Saúdo a você pela TV Evangelizar, sinal digital em todo o país, em várias cidades, canal aberto. Pelo YouTube, Padre Manzotti Oficial. Isso mesmo, se inscreva lá, Padre Manzotti Oficial, é muito fácil se inscrever. Pelos aplicativos da Associação Evangelizar é preciso e todas as plataformas digitais. Vamos juntos passar esta hora? Toma posse da graça de Deus. Você quer tomar posse da graça de Deus? A nossa conversão é um grande milagre. A conversão de alguém que estamos rezando é um grande milagre, como foi na vida de Santa Mônica. Não desista. Milagres acontecem. Transformações acontecem. Toma posse da graça de Deus. Diga isso para você mesmo. Toma posse da bênção de hoje. Não é por acaso que você está me acompanhando. Não é por acaso que você está com o rádio ligado, a televisão ligada, com fone de ouvido. É porque o Senhor reservou para você hoje uma graça. Tomo posse da graça de Deus. Em nome do Pai, do Filho e do Espírito Santo. Amém. Evangelho próprio de Nossa Senhora Rainha. Naquele tempo, o anjo Gabriel foi enviado por Deus a uma cidade da Galileia chamada Nazaré, a uma virgem, prometida em casamento a um homem chamado José. Ele era descendente de Davi e o nome da virgem era Maria. O anjo entrou onde ela estava e disse: "Alegra-te, cheia de graça. O Senhor está contigo." Maria ficou perturbada com essas palavras e começou a pensar qual seria o significado da saudação. O anjo então disse-lhe: "Não tenhas medo, Maria, porque encontraste graça diante de Deus. Eis que conceberás e darás à luz a um filho, a quem porás o nome de Jesus. Ele será grande, será chamado Filho do Altíssimo, e o Senhor Deus lhe dará o trono do seu pai Davi. Ele reinará para sempre sobre os descendentes de Jacó, e o seu reino não terá fim." Maria perguntou ao anjo: "Como acontecerá isso, se eu não conheço homem algum?" O anjo respondeu: "O Espírito virá sobre ti, e o poder do Altíssimo te cobrirá com sua sombra. Por isso, o menino que vai nascer será chamado Santo Filho de Deus." E continuou: "Também Isabel, tua parenta, concebeu um filho na velhice. Este já é o sexto mês daquela que era considerada estéril, porque para Deus nada é impossível." Maria então disse: "Eis aqui a serva do Senhor. Faça-se em mim segundo a tua palavra." E o anjo retirou-se. A festa de Nossa Senhora Rainha foi instituída pelo Papa Pio XII em 1954, ao coroar a Virgem

Basílica de Santa Maria Maior, em Roma. Também promulgou o documento no Magistério da Igreja que fala da dignidade e da realeza de Maria. É celebrada na oitava da Assunção, portanto hoje, para manifestar a conexão entre a realeza de Maria e sua

e testemunho de uma tradição antiga. Chamaram a Santíssima Virgem Maria Rainha de todas as coisas criadas, Rainha do mundo, Senhora do universo. O Papa Bento XVI, em 2012, disse que essa realeza da Mãe de Deus se faz concreta no amor ao serviço do filho, aos seus filhos, em seu constante velar pelas pessoas e suas necessidades. São João Paulo II assim disse: é uma rainha que dá tudo o que possui, compartilhando, sobretudo, vida e o amor de Cristo. Queridos irmãos e irmãs, reza comigo, tendo clareza dessa oitava pós-assunção. Deus Todo-Poderoso, que nos destes como mãe e como rainha, a mãe do vosso unigênito, concedei-nos que, protegidos pela sua intercessão, alcancemos a glória dos vossos filhos no reino dos céus. Rainha, digníssima do mundo, Maria, Virgem Perpétua, intercedei pela nossa paz e saúde. Vós que gerastes o Cristo Senhor Salvador de todos, salve Rainha, Mãe de Misericórdia, vida, doçura, esperança, nossa salve. A vós bradamos, os degredados filhos de Eva, a vós suspiramos, gemendo e chorando neste vale de lágrimas. Eia, pois, advogada nossa, estes vossos olhos misericordiosos a nós volvei, e depois desse desterro, mostrai-nos o bendito fruto do vosso ventre. Ó clemente, ó piedosa, ó doce, sempre Virgem Maria, rogai por nós, Santa Mãe de Deus, para que sejamos dignos das promessas de Cristo. Nossa Senhora Rainha, rogai por nós. Nós só começamos o programa. Tem muita coisa por vir. Partilha de vida, leitura orante, testemunhos. Chame um amigo, uma amiga, aquela pessoa que você sabe, de repente, esqueceu, passou batido. Convide lá pelo WhatsApp. Eu volto já, volte comigo.

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0: Estamos no mês vocacional, como eu disse, e ainda hoje vamos rezar pelos leigos e leigas. Rezar por todos vocês. Eu hoje, gente, hoje em Delran, Nova Jersey, segue um momento de espiritualidade inabalável, com fé, a tempestade vai passar. Será na Escola Católica da Cruz Sagrada. Pessoal dos Estados Unidos, ainda tem dia 25 de agosto, na próxima terça. Vai ser em Orlando, na Flórida. Atenção, brasileiros ali na região de Orlando, Flórida. Na Basílica do Santuário Nacional de Nossa Senhora Rainha do Universo, às 7 horas da noite. Entre www.camarotetickets.com. Mais informação no site padrereginaldomanzotti.com.br ou através do Instagram, @missão.usa. Filhos amados, povo querido, vamos lá. Adenilce, que a paz de Jesus esteja com você.
1: Bom dia, padre.
0: Deus abençoe, filha. De onde você fala, Adenilce?
1: De Porto Alegre, Rio Grande do Sul.
0: Meu abraço a Porto Alegre, Rio Grande do Sul. Como é que você me acompanha?
1: Pelo YouTube e também pelo aplicativo.
0: Tá certo. Adenilce, de Porto Alegre, Rio Grande do Sul, pelo aplicativo YouTube. Fale, minha filha.
1: Então, padre, eu tenho dois testemunhos, mas vou priorizar um, porque são meio extensos, então eu vou simplificá-los.
0: Tá bom.
1: Eu venho de uma família inteira de alcoólatras, de 12 irmãos, meus pais já falecidos, perdi eles recente também, não muito tempo. E por herança dele, genética dele, todos os meus irmãos, a família toda bebe muito.
0: Entendi.
1: É alcoólatra mesmo. Já perdi dois irmãos para bebida. Tem um que praticamente também é vivo, mais vivo do que morto.
0: Meu Deus.
1: E assim, a família toda. E eu, o ano passado, até dezembro do ano passado, bebendo todos os dias.
0: Você?
1: Comecei a beber, inclusive no trabalho. Eu sou a mais nova de todas, então assim, todos os meus irmãos caíram na bebida.
0: Sim.
1: E aí, eu por fim estava levando bebida para o trabalho, priorizava, em vez de almoçar eu bebia, em vez de jantar eu bebia. Eu chegava do trabalho por volta das sete da noite, atravessava uma praça, tem um mercadinho próximo, e lá vinha eu com as minhas garrafas.
0: Entendi.
1: Só que quando eu ia e quando eu voltava, eu ia com um sentimento de derrota, um sentimento muito ruim, e me passava várias coisas pela cabeça. Até que chegou dezembro do ano passado, eu fui buscar as minhas garrafas, sentei no sofá para beber, obviamente não comi, mas pedi para Jesus. Eu disse, me livra disso, que Satanás não coloque mais as patas dele em cima de mim, porque
0: forte.
1: Eu não quero, só que eu não consigo sair. E não tentei tratamento nem nada, porque eu sabia que eu não ia conseguir. Então,
0: entendi.
1: Eu só pedi para ele, me tira disso, me livra disso.
0: Sim.
1: E bebi aquelas garrafas, chegou o Natal, chegou o Réveillon, como de costume, muita bebedeira. Eu não coloquei uma gota de álcool na boca e de lá para cá até então não bebi mais. Não por mérito meu, porque eu sei que eu não ia conseguir, pois tem irmãos que gastaram horrores em clínicas e não se livraram, morreram com a bebida. Então assim, não foi mérito meu, foi Jesus com certeza que me livrou.
0: Com certeza.
1: Isso. E até então eu frequento lugares que tem bebida, eu vou, continuo indo ao mesmo supermercado, eu passo pelas garrafas, mas não me dá a mínima vontade.
0: Que libertação, filha, que libertação imensa.
1: Sim, muita, muito, padre. E aí hoje eu só tenho a agradecer, né? Porque ele me tirou do fundo do poço, me tirou da escória, do lamaçal.
0: Amém. Então diga comigo, eu sou um milagre de Deus.
1: Eu sou um milagre de Deus, com certeza, na minha vida.
0: Adenilce, pelo seu testemunho já é um eco, mas faça um apelo para as pessoas que hoje se encontram em algum tipo de vício. Fale.
1: Primeiramente, eu gostaria de dizer para as pessoas que nunca não coloquem na sua cabeça que aquilo é o fim e que não tem saída. Sim, tem saída. se elas tiverem força, elas podem procurar um médico, pode procurar um tratamento, mas a base de tudo é Jesus, é Deus. Se não se apegar com ele, não há tratamento que funcione. Tem que primeiramente dizer, não quero, Senhor, me livra, e ele vai livrar. Se você tiver no coração que quer sair, ele vai te tirar. Nem que seja do fundo do poço, mas ele vai tirar.
0: Tá aí. Ficou o recado bem dado. Obrigado pelo seu testemunho. É muito edificante, viu, filha?
1: Muito obrigada. Eu que agradeço, padre. Sou uma associada.
0: Amém. Obrigado por ser associada.
1: Ano que vem, acho que vou me mudar daqui, vou para mais perto de Curitiba, e aí quero ser, com certeza, uma mensageira da capelinha.
0: Deus seja louvado. Louvado seja Deus. Adenilce, de Porto Alegre, Rio Grande do Sul. Meu abraço carinhoso. Acompanha pelo aplicativo YouTube, gente. Faça com a Ave o Sacristão. Testemunho fortíssimo. Dom Jaime Spengler, cardeal arcebispo de Porto Alegre. Almerita, que a paz de Jesus esteja com você, Almerita.
2: Bom dia, padre Reinaldo.
0: Deus abençoe, bom dia. Você fala de onde?
2: Ô, padre, uma alegria imensa falar com o senhor.
0: Você fala de onde, querido? Prazer
2: é
0: meu.
2: Eu falo de Taiobeiras, Minas.
0: Taiobeiras, Minas Gerais. Como é que você me acompanha ali em Taiobeiras?
2: Pelo YouTube, padre.
0: Tá bom, diga lá, querida.
2: Ô, padre, eu tenho testemunho e tenho também pedido de oração, viu, padre?
0: Vamos começar pelo testemunho.
2: Ô, padre, meu testemunho eu tenho várias, mas hoje eu posso falar só um. Então, vou falar o mais importante
0: tá
2: e mais
0: bom.
2: Recente.
0: Certo.
2: É porque eu tenho entrado na minha aposentadoria por idade. E eu sei que hoje não é fácil, né, padre? Tem muita burocracia e tudo. Mas eu falei, pedi para Jesus e a Santa Chagra que minha aposentadoria desse certo. O primeiro dinheiro eu ia doar para o livro Ouro, né?
0: Sim.
2: E aí, graças a Deus, padre, tem entrado nos papéis no mês de maio do ano passado, esse ano, mais junho já foi aprovado. Então eu já tirei meu dinheirinho.
0: Entendi.
2: E já fez a doação.
0: Louvado seja Deus. Louvado seja Deus pela sua aposentadoria, que era um direito seu. E obrigado pela sua generosidade de doar, ter doado ao livro Ouro. São pessoas como a senhora que faz toda a diferença na obra. Graça recebida.
2: É graça testemunhada.
0: Toca o sino, vala.
2: Toca o sino, São Cristão.
0: Aí, e qual o pedido de oração, querida?
2: Ô, padre, meu pedido de oração é para meus filhos. Eu tenho 4 filhos. E pedido de oração para que meus filhos é Silma.
0: Como é o nome?
2: Silma.
0: Silma.
2: É Silma, Maria Selma.
0: Tá.
2: Cislane.
0: Como?
2: E Cirlane.
0: Cirlane, tá.
2: E meu filho homem, Israel Ferreira.
0: Tá bom.
2: Ô, padre, pra ele pedir de oração e lhe

0: libertação, sabe?
1: Do quê?
0: Porque ele passou por uma separação recentemente e ele tá com um meio quadro de depressão.
1: Entendi.
0: Entendeu, padre? E não for ficar entrando muito detalhe, porque
1: tá bom.
0: A cidade é pequena,
1: tá,
0: né,
1: bom,
0: padre?
1: Mas levarei no altar do senhor.
0: Mas eu queria, padre, que o senhor rezasse muito pela libertação.
1: Tá bom. Levarei.
0: Jesus, o Santa Chagra, que liberta ele. Jesus sabe de quê, né, padre?
1: Sabe, sabe. Teu coração de mãe já falou. Que Deus abençoe Almerita. Levarei sim no altar do Senhor meu abraço a Taiobeiras, Minas Gerais. Ela falou YouTube, mas nos transmite lá a Alvorada Gerais FM de Salinas, Minas Gerais, a Arquidiocese de Montes Claros, Dom José Carlos de Souza Campos. Eu vou para o intervalo e eu volto com a leitura orante. Nós estamos na leitura orante de segunda carta aos Coríntios. Volte comigo, eu volto já.
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Filhos e filhas, nós vamos para a leitura orante, mas eu quero dizer a você, nós estamos no último etapa da campanha de Jesus das Santas Chagas. Você vê que eu estou frisando bastante esta campanha. Nós estamos precisando. Você recebeu junto com o Jornal do Evangelizador

0: 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Não esqueça não, tá? Gente, vamos à leitura orante, mas escute o que as pessoas têm dito sobre a leitura orante. Vai lá, sacristão.
1: Oi, padre. Oi. Sua bênção. Eu sou a Sara, falo aqui de Limeira.
0: Opa.
1: Te escuto pela Rádio Magnífica e pelos aplicativos. A imagem de Jó nas cinzas, se coçando com um pedaço, né, de caco, me tocou muito, porque às vezes a gente passa por dificuldades na vida e nem são tão grandes quanto a que Jó passou. E é mesmo assim a gente murmura, ofende a Deus, a gente não consegue, né, enxergar. E para mim foi literalmente um tapa na cara para aprender a ser mais grata e reclamar menos.
0: Aí. Tá certo. Sara, de Limeira. Estive lá, um grande prazer, povo querido de Limeira, que festa linda. Meu abraço lá, Limeira, São Paulo, Rádio Magnífica de Limeira, Serva Cante. Bíblia aberta, cartilha de oração.
2: Santo livro, santo livro.
0: Conselhos contra a influência dos pagãos. Isso lá, Conselhos de Paulo. 2 Coríntios, capítulo 6, versículo 14. 2 Coríntios, capítulo 6, versículo 14. Não se juntem com os descrentes para trabalhar com eles. Eita! Olha lá, gente. Chegou chegando em São Paulo. Não se juntem com os descrentes para trabalhar com eles. Pois como é que o certo pode ter alguma coisa a ver com o errado? De repente você pensa assim, tanto faz, né? Eu me garanto. Gente, cuidado, a gente não se garante, não. Aquela história, eu me garanto. Todos nós somos tão frágeis, gente. Nós somos a sensação e a mais pura verdade, nós somos um vaso de argila. Bem isso, argila. Então, nós temos que ter certas precauções, não se expor. Se a gente sabe de uma fragilidade que tem, a gente tem que evitar. Por quê? Porque podemos ceder. Vamos lá. Como é que a luz e a escuridão podem viver juntas? Como podem Cristo e o diabo estar de acordo? O que é que um cristão e um descrente têm em comum? Que relação pode haver entre o templo de Deus e os ídolos? Pois nós somos o templo de Deus vivo, como o próprio Deus já disse: eu vou morar e viver com eles, serei o Deus deles e eles serão o meu povo. Isso é um texto do Antigo Testamento. E o Senhor Todo-Poderoso diz:

saiam do meio dos pagãos e separem-se deles. Não toquem nada que seja impuro. Então eu aceitarei vocês. Eu serei o pai de vocês, e vocês serão meus filhos e minhas filhas. Eu vou parar por aqui, porque eu creio ser importante dizer: isso aqui, padre, não cheira a sectarismo, isso não cheira a desrespeito, não. Veja, não é desrespeitar ninguém. É, sabendo o que somos, não abrir concessões. Hoje nós vivemos uma lascividade, que é assim: todo mundo faz, eu faço. É comum, é normal. Mas espera lá. Nós somos um povo escolhido por Deus. Impressionante que você, eu vou usar uma palavra: aqueles que Deus escolhe, Ele separa. Isso é muito forte no Antigo Testamento. Ele separou o povo de Israel. Ele separou os apóstolos. Ele separou a igreja. Não para nos sentirmos superiores. Não tem esse aspecto de superioridade. Mas, meus irmãos e irmãs, há lugares que não nos convém. Há conversas que não convém nem a um padre, nem a um batizado, nem a um leigo, a ninguém. Então, como diz São Paulo, tudo me é permitido, mas nem tudo me edifica, nem tudo me convém. Nós devemos ter essa noção. A santificação é um processo de separação, mas não no sentido negativo. Eu estou batendo nessa tecla. Um povo escolhido, uma nação santa, um povo régio, pelo batismo ungidos. Então é muito válida aqui. E Paulo faz um contraponto muito certo. Pode a luz e a escuridão conviver? Pode Cristo e o diabo estar de acordo? Pode um cristão e um descrente ter algo em comum? Relação entre o templo e os ídolos? Será que às vezes nós, por conveniência, preguiça ou falta da consciência da nossa identidade cristã, do nosso batismo, não abrimos concessão demais? E consequentemente nos perdemos? Dai-nos, Senhor, esta convicção. Dai-nos, Senhor, esta vivência do batismo. Dai-nos, Senhor, essa busca da santidade. Como ele diz: eu vou morar e viver com eles. Eu serei o vosso Deus e vós sereis o meu povo. Esta foi a leitura orante de hoje. Gente, conselho valiosíssimo para o dia de hoje. Eu vou para o intervalo e volto. Ainda hoje nós temos a novena de Santa Mônica, Santo Agostinho, terceiro dia, e nós temos ainda a oração pelos leigos no mês vocacional. Voltamos já. Volte comigo hoje, Nossa Senhora Rainha. Voltamos já.

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0: Eu vou direto atendendo Andréia, que a paz de Jesus esteja com você. Alô?
1: Bom dia, padre.
0: Bom dia, Andréia.
1: Você,
0: Deus abençoe. Você fala de onde?
1: Eu falo de Juína, no Mato Grosso.
0: Juína, Mato Grosso. E como é que você me acompanha ali?
1: Eu acompanho o senhor pela parabólica, né? Ah. TV Evangelizar.
0: Opa!
1: E pela? E pela Rádio Nazaré.
0: Então, FM. Isso, abraço a Rádio Nazaré FM e pela parabólica digital. Que cobre todo o Brasil, e procure lá pelo número 329 que vai se encontrar. Parabólica digital. Diga lá, Andréia.
1: Então, padre, eu tenho um pedido. Primeiro, agradecer a Deus, tá, as bênçãos, né?
0: Sim.
1: Eu tenho passado, assim, bastante situações na minha vida, mas também tenho recebido bênçãos.
0: Sim.
1: E eu quero pedir oração pelos meus pais.
0: Então, primeiro diga, obrigado, Jesus.
1: Obrigada, Jesus.
0: Pelas graças recebidas.
1: Pelas graças recebidas.
0: Graça recebida, graça testemunhada.
1: Graça recebida, graça testemunhada. Toca o sino, sacristão.
0: Isso. Tá, e você gostaria de pedir oração com o nome dos seus pais?

0: A minha mãe é Cecília.
1: Tá.
0: Ela sofreu um AVC tem mais ou menos dois anos, 2 meses, e desde então ela está acamada.
1: Tá bom, Cecília.
0: Paralisou todo o lado esquerdo dela, né?
1: Sinto ela por ficou, isso.
0: Ela ficou totalmente dependente. E ela disse que não se revolta com Deus, que Deus tem um propósito para a vida dela.
1: Puxa, então, mulher de
0: ela
1: fé.
0: Agradece, porque o diagnóstico dela era que ela não iria falar, não iria enxergar, né?
1: Sim.
0: E ela enxerga, ela fala, ela tá lúcida, ela come com a própria mão.
1: Entendi.
0: Graças a Deus, né? Tem as limitações de uma pessoa acamada, mas... Só que assim, Pablo, triste de toda essa história é que o meu pai nunca foi um homem de muita fé.
1: É.
0: E com esses acontecimentos, ele se revoltou muito contra Deus.
1: Sério?
0: Então, ele pensa assim, se a pessoa é boa, tem que acontecer coisas boas com ela. E se a pessoa é má, tem que acontecer coisas más. Então, ele não aceita a situação da minha mãe.
1: Se acompanha sempre, você deve ter acompanhado a leitura orante de Jó. Você acompanhou?
0: Sim. Eu ia falar isso para o senhor, né? Ia falar que foi, assim, que foi depois dessa leitura orante de Jó que eu me sentia mais motivada ainda a ligar para o senhor. Já tinha tentado algumas vezes, não conseguia, né?
1: Entendi.
0: E depois dessa leitura orante, assim, que... Né? Então, falo para ele, pai, em tudo das graças, eu tenho 2 filhos especiais.
1: Você?
0: A minha menina tem 16 anos, ela acompanha muito o Lucas Coelho, diz que o senhor dá um abraço por
1: Lucas,
0: ele, por
1: o nosso coroinha, um abraço, vou mandar assim, tá bom, como é que é o nome dela?
0: É Maria Cecília.
1: Maria Cecília.
0: Ela é coroinha, ela foi coroinha, agora ela é acólita, né? Ela tem 16 anos.
1: Tá.
0: Ela tem TDAH, autismo e ansiedade generalizada.
1: Certo.
0: E o meu menino tem deficiência intelectual, autismo, TDAH, tem 11 anos e também é coroinha.
1: Como é o nome dele?
0: Eu quero... É Pedro Henrique.
1: Tá certo.
0: Eu quero até agradecer a minha paróquia, Santa Catarina de Alexandria, que acolhe meus filhos muito bem.
1: Olha que lindo,
0: né? Eles
1: que
0: são,
1: lindo.
0: Eles são muito bem recebidos, nós somos muito bem acolhidos na igreja.
1: Que maravilha.
0: Eu não consigo mais acompanhar como eu acompanhava devido a que eu cuido da minha mãe, né?
1: Claro.
0: Então, final de semana é bem mais tenso, que não tem aula, não tem cuidadora, não tenho, né? Então, fico eu em todos a fazer. Mas, todos os domingos de manhã, eu tento me manter firme,
1: certo,
0: e me apegar na fé, padre.
1: Olha, você é um testemunho vivo. Você é um testemunho vivo até para o seu pai. Sim. Até para o seu pai.
0: Então, só para resumir rapidinho, padre, que eu vou tentar, né, ser breve. É, em 2014, que eu tive o Pedro, foi uma gravidez de risco, quase somos nós dois, né?
1: Sim.
0: Em 2016, meu esposo teve um câncer raro, que foi um câncer de pele que infiltrou no osso do maxilar, ele perdeu parte do maxilar.
1: Puxa vida.
0: Aí, em 2018, veio o diagnóstico do Pedro, foram um diagnóstico progressivo, né? Conforme foi terapia, acompanhando, vieram as outras. Ele faz acompanhamento de puberdade precoce.
1: Sim.
0: Mas eu falo para o senhor que vem as bênçãos. Esse é meu segundo casamento, padre, e eu consegui a nulidade do meu primeiro casamento.
1: Olha aí.
0: Porque foi caso de violência e de agressão, então eu não desisti, porque eu queria muito, muito, muito comungar e tudo,
1: isso,
0: né? Então foi um processo longo, demorado. E por incrível que pareça, padre, foi graças ao câncer do meu esposo que nós chegamos a um juiz de nulidade.
1: Sério?
0: Sério.
1: Puxa
0: meu
1: vida.
0: Esposo tratou em Barretos.
1: Entendi.
0: O doutor, o padre Túlio, né? Então ele conseguiu dar uma celeridade nesse processo, mas ainda assim demorou 2 anos. Casamos na igreja, meus filhos foram coroinhas, eu passei no concurso da rede
1: Amém.
0: Estadual, um concurso de nível nacional, eu passei em 14º lugar.
1: Louvado
0: então,
1: seja
0: assim,
1: Deus.
0: Então, assim, eu tô há 2 anos cuidando da minha mãe e eu vejo isso também como uma evolução espiritual para mim.
1: Entendi.
0: Porque invertemos os papéis, né?
1: Claro, é.
0: E assim, eu em tudo dá graças.
1: Obrigado
0: então,
1: pela sua
0: me...
1: partilha, viu? Sua partilha é muito então, edificante.
0: E a leitura orante de Jó me tocou muito. Em tudo dá graças, né?
1: Entendi.
0: Em tudo dá graças, que bênção chega. Porque às vezes a gente se prende muito às provações e esquece das bênçãos, da graça.
1: Tá certo. Andréia, o nome do seu paizinho?
0: O meu pai é Amaurílio.
1: Amaurílio. Deixa eu te
0: então
1: fazer
0: eu
1: uma...
0: Peço...
1: Amaurílio.
0: Eu peço principalmente que a minha filha, ela reza o, o terço diariamente e ela fala: mãe, eu rezo pela conversão do vô. Eu ainda vou ver meu vô contido, porque ela é de muita fé.
1: Entendi.
0: É uma bênção na minha vida. Uma menina de 16 anos que o foco é estudo e igreja.
1: Andréia, talvez você tenha, mas mesmo que tenha, eu vou mandar. Meu coração está pedindo. Quero mandar para você, de presente, o livro Inabalável. Se você já tem, você dê para alguém, tá bom?
0: Não, esse vai ser para mim.
1: Tá bom.
0: Nós temos os outros livros do Senhor, eu sempre compro aqui. Nós temos a Rede do Divino Amor, né?
1: Tá bom.
0: Que vende os produtos de evangelizar.
1: Tá bom, mas esse vai com dedicatória para você.
0: Ai, padre, uma bênção.
1: Então fica na linha, fica na linha.
0: E eu vou falar, só vou falar mais uma coisa, viu? Eu e minha mãe acompanhamos o programa do Senhor, a minha sogra também, a Tereza, e a gente reza, padre, pelo seu sacerdócio, pela sua fé de evangelizar. Amém. A gente acompanha a Noite de Louvor,
1: que
0: acompanha o padre Renatinho, o padre Christian Shankar, o padre,
1: padre Jorge, toda a equipe.
0: Toda a equipe, irmã Zélia, então, irmã Ana Paula, misericórdia, aquela irmã Ana Paula me toca de um jeito que...
1: Demais,
0: e
1: demais.
0: Assim, que bom. A gente reza muito pelo seu sacerdócio e pela sua saúde.
1: Obrigado.
0: A gente vê que o senhor também passa por provações, então, se o senhor, como um sacerdote, como uma pessoa, né, de fé senhora, como o senhor, passa por suas provações, quem somos nós para questionarmos as nossas?
1: Filha, Deus abençoe, fique na linha porque eu preciso do seu endereço para mandar o livro para você. Meu abraço, Andréia, de Juína, Mato Grosso. Gente, um testemunho do começo ao fim, extremamente edificante. Ela acompanha pela Parabólica Digital, canal 329. Lá tem a Rádio Nazaré FM, Dom Neri José Tondelo, da Diocese de Juína. Escute esse testemunho, dá tempo. Vai lá, sacristão.
2: Oi, padre.
1: Oi.
2: Aqui é Suelen, do estado do Pará.
1: Pois
2: após
1: não.
2: O milagre da cura do alcoolismo, no ano de 2019, o grande sonho era a chegada de um bebê. Naquele ano, o senhor estava determinado a rezar por mulheres que gostariam de ter o dom da gravidez. E de novena em novena, lá fomos nós. Em novembro de 2021, veio a graça. Meu filho vai fazer 4 anos. Toca o sino, sacristão. São José rogou.
1: São José providenciou.
2: Obrigado, padre.
1: Amém.
2: Muito obrigado por tudo.
1: Eu que agradeço e reze por mim mesmo. Lá, Suelen do Pará. E eu volto rezando a novena e rezando pelos leigos. Amanhã é dia dos leigos, dentro do mês vocacional. Você volta comigo? Então chame teu amigo, tua amiga. De repente a pessoa não se deu conta que começou a novena de Santa Mônica, Santo Agostinho. Nós voltamos já. Volte comigo.

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Hoje, dia de Nossa Senhora Rainha, aniversário de Dom Moacir Aparecido de Freitas, da Diocese de Votuporanga, São Paulo. Também aniversário da Rádio Cor FM, Formiga, Minas Gerais. Terra FM, Guarda dos Ferreiros, Minas Gerais. Amanhã, Rádio Bom Jesus FM, de Cuiabá, Mato Grosso. Amado povo de Deus, eu quero que você reze comigo pela vocação dos leigos. Leigas, são aqueles que nascem do batismo para ser sal da terra e luz do mundo. Repita comigo: abençoai, ó Pai Celestial, os vossos filhos e filhas, que como leigos e leigas, vivem no meio do mundo. Dai-lhes uma fé viva, uma luminosa esperança e um ardente amor apostólico, para que possam ser sempre exemplo no lar, no trabalho, na sociedade, protagonistas do anúncio e do testemunho do Evangelho do vosso Filho, nosso Senhor Jesus Cristo. Em qualquer estado de vida em que viverem, enriquecei-os com os dons do Espírito Santo, para que possam cooperar com a vossa e a nossa Santa Igreja, Mãe e Mestra, na sua essencial missão de evangelizar e renovar a face da terra. Ó Divino Espírito Santo, amor do Pai e do Filho, que conduzis a Igreja de Deus por entre as vicissitudes da história, tornai nossos irmãos leigos e leigas cada vez mais dóceis e generosamente abertos às vossas luzes e inspirações, para que se capacitem sempre mais para levar o Reino de Deus a todas as famílias e ao mundo inteiro. Amém. Amém. Parabéns a todos os leigos e leigas. 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

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E vamos juntos. A novena de Santa Mônica. De novo, vou pegar o Jornal do Evangelizador, onde na página 7 você tem a novena. Santa Mônica, Santo Agostinho, rogai por nós. Terceiro dia. Santa Mônica e Santo Agostinho, levai-nos à verdadeira conversão. Santa Mônica, Santo Agostinho, levai-nos à verdadeira conversão. Santa Mônica, Santo Agostinho, levai-nos à verdadeira conversão. Ó Santa Mônica, que pela oração e pelas lágrimas alcançaste de Deus a conversão do vosso filho e de vosso marido, olhai para o meu coração amargurado. Rezo agora por esta pessoa que tantos dissabores e sofrimentos causam meu coração e toda a minha família. Diga o nome. Diga a pessoa. Santa Mônica, que vossas orações se juntem às minhas para comover o bom Deus, a fim de que Ele, Deus vivo e verdadeiro, faça com que esta pessoa por quem rezo possa voltar ao bom caminho. Santa Mônica, fazei com que o Pai do Céu chame de volta à casa paterna este filho pródigo. Dá-me esta alegria e serei para sempre agradecido. Oremos. Ó Deus, consolador dos aflitos, saúde dos que em vós esperam, que aceitaste misericordiosamente as piedosas lágrimas da bem-aventurada mãe Mônica pela conversão do filho Agostinho e do marido Patrício, concedei-nos pela vossa intercessão que choremos os nossos pecados e encontremos as indulgências da vossa graça por nosso Senhor Jesus Cristo, vosso Filho, na unidade do Espírito Santo. Amém. Santo Agostinho, rogai por nós. Santa Mônica, rogai por nós. O Senhor esteja convosco. Ele está no meio de nós. Abençoai, Senhor, o encontro que está acontecendo nos Estados Unidos. Abençoai o final de semana de todo o povo de Deus. Abençoai a água, a roupa dos enfermos, as fotos de família, os remédios, por intercessão de Nossa Senhora do Carmo, São Pio de Pietrelcina, nos méritos das Santas Chagas, em nome do Pai, do Filho e do Espírito Santo. Amém. Bom final de semana. E eu termino com um clipe. Obrigado, Deus. YouTube, Padre Manzotti, se inscreva. 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

0: que é informação. Oi!
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0: Muda não, oi, porque na concorrência não é igual.
2: Não é mesmo?
0: Oi! Bom dia pra você, aquecendo as botoneiras, ligando tudo, agora não tem mais volta.
2: É, botoneira, vou ter que ver esse trem de botoneira, esse botoneira eu trouxe lá do tempo do
0: do compadre Moreira. Aqui é botoneira, olha
2: botoneira,
0: só.
2: Botoneira?
0: Bom dia, Brasil!
2: Botoneira Brasil. Da época do compadre Moreira. 11:07, olha a hora, agora são 7 horas, mais 30 minutos.

0: Esse compadre Moreira, ou era, da própria época. Da própria
1: era aquele
0: época.
1: Que tinha um caminhão de retalho que chegava todo dia.
0: É, o
1: né?
0: caminhão de retalho.
1: O caminhão da linha.
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1: 11 horas e 8 minutos.
0: 22 de agosto de 2026. Aqui dentro fala 22 de temperatura. Claro que estamos com uns 18 graus lá fora. Tá frio.
1: Tá.
0: Tá frio esse. Esse nosso relógio aqui com a temperatura, ele congelou na temperatura, cara.
1: É porque ficou, aqui ficou tá nisso. 22 graus, o ar tá no 22, o ar-condicionado.
0: É, mas ele marca, aqui às vezes tá 18 e tá marcando 22 também. Interessante, então, mas vamos lá. Gente, ontem teve a Alok na EFAP.
1: É, e eu até coloquei uma trilha de rodeio, ó. Tamo em clima de EFAP.
0: Casa cheia, casa cheia. Ó, é verdade. No clima da EFAP, sejam bem-vindos. Então, com esse fundo musical, eu vou dizer o seguinte. 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Bem-vindo pra nossa EFAP. O que é que tem hoje na feira? O que é que tem hoje?
1: PPA, Pedro, Paulo e Alex.
0: Pedro, Paulo
1: agitando
0: e Alex.
1: Agitando tudo.
0: E amanhã tem os vozeirões do Brasil. Felipe Falcão. Meu Deus, quanta
1: nossa
0: gente boa.
1: Senhora.
0: Rapaz, o que é isso? Mas nesse ritmo desse São Country, vamos lá. 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Sejam bem-vindos à nossa EFAP. Ela está no penúltimo dia. Hoje. 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
1: Isso mesmo.
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1: Aê, Zé Augusto.
0: 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A hora certa!
1: 11 horas e 11 minutos!
0: O que que o povo faz agora? Participa pra concorrer aqui no nosso sorteio. Eu vou mandar meia dúzia de cupons pra concorrer ao quê mesmo?
1: Ao concorrer é o sorteio do Dia dos Pais da CESAP.
0: Isso, uma caixa de som JBL, par de box 110, tá? Então participe! Tem gente que veio buscar a caixa de som aqui, mas gente, toda vez que eu falo assim, olha, quem ganhar, ganha o cupom. O cupom. Daí, esse cupom vai pra urna. E dia 29 de agosto, agora, no próximo sábado, a meio dia e meia, Difusora Platinense Vale do Sol, sorteando pra ver quem vai levar a
1: caixa de som.
0: Por enquanto é sorteio do cupom.
1: Isso mesmo. Você participa.
0: Toca um Brasil pra quem veio buscar a caixa de som hoje aqui.
1: Pelo amor de Deus,
0: toca,
1: meu amigo.
0: Toca.
1: Pode mesmo?
0: Sim,
1: então
0: sim,
1: vai.
2: Brasil.
0: Ô, louco. Mas vamos lá, 11 horas e 11 minutos.
1: 11.
0: 11 Olho 12, na tela, já. Participe com a gente.
1: Isso
0: participe
1: mesmo.
0: Com a gente. 996484765. Vamos botar o nome de vocês. Quem ganhar é cupom,
1: ganha,
0: viu?
1: Ganha o cupom pra participar do sorteio. Seu nome vai pro cupom.
0: Se bem que a maioria esmagadora, a maioria esmagadora absoluta, entendeu. É uma
1: entendeu.
0: Pessoa ou outra pessoa, às vezes, falando, o que que eu ganhei lá? É o cupom, a gente vai preencher.
1: A gente preenche
0: deixa
1: o cupom
0: seu nome.
1: Com seus dados.
0: Quando eu falo o nome completo seu aqui, é sinal que já tá o seu nome, o seu telefone e a gente põe na cumbuca. A caixa de som em si será dia 29. 29 agora de agosto, próximo sábado. Próximo sábado. A CESAP, programa do José Augusto, mês do Dia dos Pais, tá legal? Concorra essa caixa de som JBL. É, afinal de contas, é um som lindo, né?
1: É,
0: essa caixa JBL,
1: som,
0: né?

0: som potente, o melhor que tem no mundo, aliás.
1: Tá vendo como é que é? Tá olha vendo? Aí. Você vai ganhar uma
0: e
1: caixa.
0: E é uma dela. Caixa que vale uma grana boa.
1: Isso, hein? Que você tirou da minha boca, eu ia perguntar. Deve valer uma nota, né?
0: Vale uma nota, vale é o preço de um iPhone.
1: Hein? E aí, ó, tá vendo? Bom, José Augusto, Zé Miguel, bom dia!
0: Bom dia!
1: Quem tá mandando pra gente o bom dia é Cristiane Goulart.
0: Alô, Cristiane, um abraço pra você, minha querida. Obrigado pela sintonia.
1: Participará a primeira que vai participar do nosso sorteio. Já vou colocar o nominho seu aqui.
0: É, pediu pra participar, já tá com gol.
1: Ó, vamos supor que hoje participem 50 pessoas.
0: Tá.
1: Os 50 nomes, a gente vai sortear 6 nomes. Vão ficar com o cupom e a gente vai preencher com o nome completo de vocês e pôr na urna pra caixa de som dia 29.
0: Exatamente.
1: Tá bem explicado? Tá bem explicado?
0: Muito mais
1: então,
0: que bem explicado.
1: Carca uma música no ar aí, vai. Então, a primeira desse sabadão.
0: Pra carcar uma música, eu posso explicar um pouquinho dessa música? A música que eu vou tocar agora, José Augusto, é lançamento. Uhum. Lançou ontem, meio-dia. Então é a música mais fresca que tem no mercado sertanejo agora, sabe quem?
1: Oi.
0: César e Paulinho César e Leonardo.
1: Ô, louco.
0: Participação do Leonardo na música do César e Paulinho. Lançamento de ontem, 23 horas que essa música lançou. E agora, em primeira mão na Difusora FM.
1: Boa, garoto. Mandou bem.

0: É, pode ter tudo, mas corno não, hein, ô louco. Sai fora, ó. 11:16, é 102.3, oferecimento da nossa Samp, a sua concessionária Fiat, aguardando você lá na EFAP, na estande linda Samp, mostrando os carros zero quilômetro da concessionária Fiat, certo? E nessa 54ª edição, sejam todos bem-vindos e hoje tem na EFAP.
1: PPA, Pedro, Paulo e Alex, daqui Pedro, a pouquinho o som deles Paulo também,
0: tipo por aí. Isso mesmo, gostei do lançamento que você mandou aí do César e Paulinho e o
1: Leonardo.
0: E o Leonardo. Ah, tinha que ter o Leonardo no meio pra cantar pra corno, cantar não, né?
1: Pra cantar uma música dessa,
0: que
1: claro,
0: fala igual de corno. Tinha que ter, Leonardo.
1: Tinha que ter, não adianta.
0: Te falar.
1: Essa música é boa, é música pra internet. Fizeram um funk. É legal essas duplas antigas irem se atualizando pra puxar os mais jovens, né? Usa como gatilho, eles ouvem essa música e depois entra no repertório do cara.
0: Pronto.
1: Aí conhece música

0: verdade, é verdade, é verdade. Você falou uma coisa certa, é isso aí. Disparam e aí atrai a juventude. Faz uma armadilha, né?
1: Faz uma armadilha. Faz uma armadilha.
0: Vou montar aqui, a garotada vai. Atraída
1: aí eles
0: por
1: ouvem
0: essa
1: música, e ouve as lá outras. No canal do cara e daí vê as outras músicas.
0: E vê que os caras são fera
1: vê
0: mesmo.
1: Vê que os caras são fera mesmo.
0: E César e Paulinho é monstro e que Leonardo é um gigante.
1: Não
0: fala
1: tem
0: sério.
1: Nem o que dizer da dupla aí do Leonardo, né?
0: Com certeza.
1: Não tem mais nada pra provar pra ninguém.
0: Ó, tem aqui uma pessoa aqui que é de primeiro e segundo nomes. Como é que diz? Xará seu, José Miguel.
1: Capaz.
0: Só que depois na sequência tem José Miguel Fernandes Moraes.
1: Tá brincando,
0: e Henrique Gabriel Fernandes Moraes. Também tem o Davi Luiz Moraes, Gemini, a galera da Vila Ribeiro que tá ligada com a gente.
1: Então um abraço pro meu xará Fernandes Moraes, José Miguel Fernandes Moraes, um abraço meu querido, tamo junto.
0: E toda a família aqui da Marley Juliano, que ela é vovó
1: certeza.
0: Dessa garotada, né?
1: É sério, o neto dela tem meu nome?
0: É.
1: Que bom gosto, parabéns.
0: Que bom gosto, viu Marley? O
1: aí,
0: José Miguel gostou.
1: Aí, ó.
0: É, ué. Lomão, né? Esse nome aqui é forte, né?
1: José Miguel
0: Fernandes é um sobrenome bonito e Moraes é um sobrenome.
1: E fica um nome
0: bonito.
1: Forte, né?
0: Moraes por causa do nosso capitão Moraes, que o sobrenome Moraes é gigante, extraordinário, devido ao nosso capitão Moraes, o nosso coronel Moraes, aliás, o nosso general Moraes. Ele atingiu a maior patente na polícia. Merecidamente.
1: Foi, né?
0: Um grande policial, grande Moraes. Tá aí, sobrenome também do Zé Miguel aqui, o garoto ali da Vila Ribeiro.
1: E nome
0: da
1: forte, né? Nome forte. Parabéns aí.
0: A Neiva Queiroz está ouvindo a gente.
1: Alô, Neiva!
0: A Marluce Rodrigues Azevedo e a Daiane Rodrigues de Azevedo.
1: Abraço pra vocês.
0: E o Antônio Aparecido da Rocha, essa galera tá ligada. Participando também do som da caixa de som que nós vamos sortear os ingressos, cupons e depois
1: sábado que vem
0: os cupons vão pra urna com o nome de algumas de vocês que estão participando com a gente, né, ou de alguns, tá? Que tem homens e mulheres participando aqui, e aí a gente vai no dia 29 sim sortear a caixa de som propriamente dita.
1: Aí sim, Zé Augusto, mas claro que isso só água, né, rapaz?
0: Verdade. Olha quem tá ligado com a gente, é o Cabeludo.
1: Alô, Cabeludo.
0: O Cabeludo tá lá em Jundiaí do Sul, falou, José Augusto, Zé Miguel, toque uma música pra mim. É Comitiva, Os Meninos do Boi. Comitiva, eu acho que é aquela Comitiva, aquela música Comitiva, né?
1: Comitiva Esperança, será?
0: Eu acho que é bonita, hein?
1: É do Sérgio Reis, não é?
0: É uma música que era abertura de novela?
1: É, isso mesmo.
0: É, Comitiva Esperança.
1: Sérgio Reis e Almir Sater.
0: Cara, essa música é bonita, hein?
1: Nossa senhora, perfeita, e já tá programada, hein?
0: É, Cabeludo!
1: Pediu bem, garoto,
0: vai levar Comitiva Esperança.
1: Aô, modão.
0: Ele tá dizendo aqui, Comitiva para os Meninos do Boi. Eu não sei qual são os Meninos do Boi, mas tá tudo certo.
1: Deve ser alguma aqui. Comitiva.
0: Deve ser, a comitiva deles lá, né? Da música para a comitiva, Os Meninos do Boi. Uou. Uou. Rosinei, bairro Pinheirinho, Jaboti. Olha os moranguinhos dele, ó.
1: Olha que beleza.
0: Bora classificar morangos e ouvir a difusora, claro. Rosinei do bairro Pinheirinho, Jaboti.
1: Aô, beleza.
0: Ele tá sintonizado, ele tá ligado. Tá na nossa 102.3 com José Augusto e Zé Miguel. O Rosinei.
1: É com nós mesmo.
0: Menino, que capricho. Olha aqui, rapaz, eu tenho a impressão que o Rosinei, ele foi o maior sucesso vendendo os moranguinhos dele. Olha a cara dos morangos dele.
1: Rapaz do céu.
0: Ô Rosinei, é você que vende.
1: Grandes.
0: É você que vende bonito. Moranguinho sem veneno, é isso? É você, não é fácil produzir assim, né? Mas esses aqui estão parecendo os morangos que o pessoal vende de fora da região aí. Vem vender aqui em Santo Antônio da Platina e não tem, rapaz, não tem agrotóxico. Agrotóxico. Parece que não tem. É, tanto que o meu filho compra esses morangos. São grandões. Maravilhoso, docinhos, e eles realmente não tem cheiro, tem nada de agrotóxico. E
1: não.
0: Com tudo isso, eles põem, esterilizam lá no bicarbonato, tal, lá na casa, né? Casa, no vinagre também, pra eventualmente sair algum tipo de
1: inclusive,
0: de bactériazinha, que às vezes tá impregnada, que é natural.
1: Inclusive, a própria cidade de Jaboti, que é considerada pelo governo do estado a capital paranaense do morango,
0: do morango,
1: né?
0: É verdade, você falou bem, você lembrou bem, você, eu vou te contar, genial. Bom, Djalma Eletricista no Taquaral, confirmando a audiência.
1: Alô, Djalma!
0: Confirmando a audiência também, a Roseli Pereira Nunes.
1: Um abraço, Roseli, beijo no teu coração.

0: participação.
1: Coloca meu nome no sorteio, José Augusto, com certeza.
0: Já está.
1: Sim, certeza disso. Quem tá mandando o áudio, nós não vamos, vamos passar batido no áudio, não adianta, gente.
0: Daqui a pouquinho os áudios. É porque agora nós também estamos entrando aí num período eleitoral, então a gente está com um pouco de dificuldade.
1: Não, e áudio é o seguinte, áudio toma muito tempo, você tem que escutar primeiro o que estão falando, porque já aconteceu de a gente não escutar e vir bucha de lá para cá.
0: Tem que passar pelo crivo,
1: isso,
0: né? Tem que passar pelo crivo.
1: E tem áudio que demora 30 segundos, 40, um minuto, é muita coisa.
0: Consome
1: bom
0: o tempo do programa.
1: José Miguel, José Augusto, Elisângela de Cascavel. Tô aqui no oeste do estado curtindo vocês. O programa manda a música do Eduardo Costa pra nós, hein?
0: Pode
1: eu sei
0: deixar
1: que ele teve na EFAP em Santo Antônio da Platina. Toca Eduardo Costa pra gente.
0: Quarta-feira.
1: É, porque eu sei que ele arrebentou aí, como ele já veio aqui em Cascavel, e arrebentou. Eduardo Costa,
0: foi
1: querido.
0: Showzão mesmo.
1: É querido no Brasil inteiro e aqui em Cascavel também, viu, José Augusto?
0: Com certeza.
1: José onde Augusto, olha passa, aqui, ó. Né? É, José Augusto, José Miguel, música com Gustavo Mioto. Põe na grade musical de vocês, no hall das músicas.
0: Pode deixar.
1: Vamos de Gustavo Mioto, Despedida de Casal.
0: Modão de casal, lindo, hein?
1: Tá? Ana Moraes que tá pedindo, ela já se envolveu aqui no sorteio nosso. Vou botar o seu nome, né, Ana? E aqui ela tá pedindo, então, do Gustavo Mioto, Despedida de Casal. Muito bem. Bem, gente que interage com a gente, oferecimento da sua Samp, concessionária Fiat, te desejando boas-vindas na 54ª edição da IFAP, a maior feira agropecuária no parque de exposição Doutor Alício Dia dos Reis. Hoje, penúltimo dia. Tá bem? Amanhã, último dia, com Felipe Falcão.
0: Isso mesmo.
1: E hoje tem Pedro Paulo e Alex.
0: Isso. Tá? A maior feira agropecuária de portões abertos do Paraná é em Santo Antônio da Platina.
1: Vamos pra EFAP. 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
0: Que horas são?
1: 11h24, repita.
0: 11h25.
1: É, então vamos entrar no acordo, porque o meu aqui tá 11h24.
0: O meu tá 11h25, olha aí.
1: Mas de repente segue aqui.
0: Segue aqui?
1: É. Tá. O que falar primeiro, senão dá incompatibilidade de informação, né? Mas também deve ser alguns segundos um do outro, né?
0: É que eu vou aqui pelo meu, que ele é o do Daet, né? É o computador aqui de programação, computador mãe.
1: É, na verdade eles estão alguns segundos diferenciados.
0: Estão alguns segundos, é mesmo.
1: Tá, então vamos lá. São 11 horas mais 25, então vamos nessa. 102.3.
0: Aqui o rádio não para.
1: Rolando sucesso pra galera pelo 996484765 e colocando o seu nome no sorteio da caixa de som que será sorteada semana que vem. Aqui é só cupom hoje, hein? Cupom!
0: Cupom!
1: Toca a música!
0: Então vamos lá, chega pra cantar pra gente, Hugo e Thiago, ninguém tem nada com isso.

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1: Isso aí.
0: Falando de 11:38, vamos lá com a participação popular, vamos nessa?
1: Vamos nessa, vamos.
0: É, o pessoal pediu.
1: Pessoal pediu.
0: E vamos tocar, você quer emendar três?
1: Quero emendar, vamos emendar três?
0: Sério?
1: Então vamos começar com eles que hoje vão estar aqui no EFAP?
0: Pedro Paulo e Alex?
1: Toca pra nós, ensina a gente a fazer o proibido, escondidinho, Pedro Paulo e Alex.
0: E na sequência tem mais, 11:39.

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1: E vamos agora com o sucesso de eles que também estarão aqui amanhã na EFAP. Felipe Falcão, cantam pra gente. Cadê?

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0: Muito bom, são 11h52. A mais ouvida pra quem tá ligado. Só tocamos sucesso, cara. Tem gente aqui falando, José Augusto, você e José Miguel, vocês estão arregaçando, cara.
1: Tamo.
0: Vocês tocaram cada música
1: agora aí. E nós
0: não
1: podemos parar.
0: Meu Deus, o nível de música desse programa de vocês, desse sábado, vocês
1: estão
0: abafando, vocês estão sendo muito felizes. Olha isso, José Miguel.
1: Bom demais.
0: É, bom, mas eu falei, lembra que eu perguntei, galera, é o seguinte, eu perguntei pro José Miguel. José Miguel, como é que você tira essa carta da manga? Como é que você põe música desse nível no programa? Ele falou, Zé, já que eu tô trabalhando com você, eu sou programador musical, eu não tenho preguiça. Eu fico estudando.

0: lúcido, fica estudando as possibilidades, o que tá no mercado, o que tá estourando, o que tá arrebentando. Cara, até o José Augusto tá entusiasmado com a revolução que você fez nesse programa nesse sábado aqui,
1: Zé Miguel. Valeu, Zé Augusto!
0: Você tá arrebentando, cara!
1: Bom demais, meu amigo. Ô,
0: louco, até o cabelinho teu tá bonito. Você fez um corte bonito. Quem cortou seu cabelo, Zé Miguel?
1: Ah, quero mandar um abraço lá pro meu cabeleireiro. Fica ali perto da casa da minha tia. Ali não vou fazer propaganda.
0: Como é que é o nome dele?
1: Pode fazer propaganda?
0: Fala o nome dele.
1: Não, é porque agora eu esqueci. É porque é cabeleireiro novo que eu fui. É que você sabe qual que é a questão? Eu falo abertamente. O problema é esse.
0: Ele esqueceu.
1: Não, eu esqueci.
0: Eu não quero fazer a propaganda, eu não quero fazer, não vou falar o nome.
1: É que sabe o que é? Eu falo abertamente, é porque eu mudei de cabeleireiro agora.
0: É, mas como é que é o nome do salão dele?
1: Também esqueci.
0: Esqueci.
1: Eu não, mas é craque,
0: hein?
1: Eu não sou bom pra lembrar essas coisas.
0: Agora fiquei curioso.
1: Depois
0: o teu cabelo
1: minha mãe
0: tá...
1: me lembra.
0: O teu cabelo tá muito legal, cara. Tá muito bacana.
1: Primeiro que eu peço desculpas pra ele, mas vou fazer o seguinte. Daqui a pouco minha mãe tá por aqui, eu pergunto pra ela e isso. Eu faço uma propaganda bem feita. Pode ser?
0: Não, agora deixa eu fazer média.
1: Ah, vai?
0: Tá bonito o seu cabelo, tá legal. Tá,
1: eu mudei o cabeleireiro, é por isso. Mas depois eu tava experimentando, tudo bem.
0: Depois a gente só fala assim, ó, cortei o cabelo com o fulano de tal, agora o meu cabeleireiro, tá tudo certo. Porque eu achei bonito o seu cabelo.
1: Obrigado. Vai lá, você cortava também?
0: Se a gente tivesse combinado. Eu não perguntaria pra botar você na parede desse jeito.
1: Você me colocou na parede. Mas eu não tenho vergonha de dizer. Eu
0: não, tá tudo certo. Mas vamos lá. Deixa eu dar uma atualizada aqui na página das notícias. 11 horas e 53, oferecimento de Silva Gás. 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Anunciando, hein? 11h54, Estadão.
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0: Muito bem, lobista diz que Lulinha marcou reunião de governador com o Maranhão. Reunião de governador do Maranhão no Planalto e que Lula ainda ia liberar obra. Um mês depois da reunião, o presidente foi a São Luís do Maranhão anunciar o pacote de 59 bilhões para o Maranhão. O governador negou a relação com Roberta. Defesa de Lulinha critica vazamentos seletivos. Bom, enfim, agora destaque exclusivo, Polícia Federal diz que Lulinha é citado como destinatário de pagamento de empresário. Em destaque, tudo no Estadão, rapaz, no Estadão. Sem sigilo de fonte, Nixon possivelmente teria sido presidente dos Estados Unidos até janeiro de 1977. Agora, 117 mil imóveis novos à espera de compradores, onde São Paulo tem mais unidades em estoque. Na verdade, o povo está com a grana empacada aí e não está conseguindo, portanto, então, São Paulo, hein, que está investindo bastante, abrindo portas para mutuários, mas tem 117 mil novos imóveis à espera de compradores. Apesar do estoque elevado, especialistas dizem que o mercado segue... Classe média concentra dificuldades. Mercado imobiliário bate o recorde, mas classe média enfrenta apagão de ofertas em São Paulo. Bom, esses são os principais destaques. Na cola de Pinheiros, Butantan entra na mira das incorporadoras e preços de imóveis chegam a 2 milhões de reais. Do Estadão para a Gazeta do Povo do Paraná, jornal de maior credibilidade do país. Reforma do STF divide presidenciáveis. Conheça os diagnósticos e as propostas. O que dizem as pesquisas para presidente na primeira semana da campanha? Primeiro debate presidencial terá Lula e Flávio ausentes, Marçal barrado. Decisão do STF sobre autismo leve reforça psiquiatrização das políticas públicas. Muito bem. Queda de Dilma completa uma década e remete à atual crise de Lula. Desgaste econômico em nível nacional. Esses são os principais destaques e ainda... como Lulinha saiu de um salário modesto do zoológico para milionário no mundo dos negócios. E tem os colunistas da Gazeta do Povo também. São os principais jornais. O Estadão, por São Paulo e para o Brasil, e a Gazeta do Povo, para o Paraná e para o Brasil. Daqui um pouco tem que estar no site e tem NP Diários Regionais. 11:57, olho na tela, repita.
1: 11:57.
0: Muito bom, meu garoto, estamos chegando na 102.3, dando sequência para você que tá ligado. 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Venha pra 54ª edição da EFAP. Nós já tocamos aí, sucesso Felipe Falcão.
1: Já tocamos Felipe
0: que
1: Falcão,
0: vem amanhã.
1: Pedro Paulo e Alex.
0: Já.
1: Já, e vamos tocar mais.
0: É verdade.
1: Porque hoje é liberado.
0: Hoje é liberado pra tocar a música dos caras. E tem mais música bonita de Pedro Paulo e Alex.
1: Pode
0: e Felipe Falcão.
1: Já?
0: Pera lá, calma
1: vamos
0: lá.
1: Vamos
0: fazer a introdução. Deixa eu introduzir aqui, vamos lá. Bem, primeiro de tudo, quero deixar meu abraço, meu carinho para a irmã Lourdes do Asilo São Francisco de Assis. Irmã Lourdes, quando a senhora me contatou do falecimento do seu paizinho, o seu José, que é xará meu e do Zé Miguel de primeiro nome, e xará meu de sobrenome, que é o sobrenome do seu saudoso pai Silva, que eu sou Silva também, seu José Nogueira da Silva, papai da nossa querida irmã Lourdes do Asilo, meu, eu senti tanto no meu coração de não estar aqui em Santo Antônio da Pratina para te dar um abraço, querida. Eu estava em Goiás. Foi no dia 11 que a senhora me mandou esse recado. E eu estava lá no estado de Goiás, com uns amigos da gente. E eu fiquei bem entristecido com a perda do seu pai. E saber do carinho, do zelo, do amor, do respeito que você tinha pelo teu paizinho. Viu, irmã Lourdes? Aceite ainda ter atrasado as minhas condolências, minha solidariedade, e lamento de não poder estar aqui para te dar um abraço e servir de âncora e de repente um braço amigo para segurar na sua mão e te abraçar e ser solidário esse momento de perda irreparável, viu? Meu carinho a você, irmã Lourdes. E teve a missa de sétimo dia no dia 16, se não me falha a memória, foi dia 16 de agosto, né? E eu também ainda não estava aqui na cidade, tá? Mas fica o nosso carinho a vocês do asilo, especialmente a irmã Lourdes, que perdeu o paizinho dela, seu José Nogueira da Silva. Mas nós colocamos, quando a senhora falou comigo, ele nas nossas orações, lá mesmo no estado de Goiás. Estava lá e lá a gente intencionou a oração a você e os seus demais familiares pela perda do seu patriarca da família, né? A senhora tem a mãezinha ainda, né? Que bom. E a gente fez a nossa parte como cristão e como amigo seu. São 12 horas, meio dia em ponto. Zé Miguel, vamos seguindo, amigo.
1: Vamos seguindo, meu irmão.
0: Vamos sim, vamos, meu querido. Aqui. Deixa eu só dar uma olhadinha aqui. Tem coisa que a gente não leu ainda. Tem aqui uma mensagem. Não, aqui é áudio. Áudio nós não vamos passar. O áudio é do Edio Ribeiro. Edio, escreve ao invés de mandar por áudio. Vamos tocar os sucessos que você falou. Nós vamos tocar mais de Pedro Paulo e Alex e Felipe Falcão.
1: Vamos lá, vamos começar.
0: Sério com mesmo?
1: Pedro Paulo e Alex, essa noite agitando tudo na EFAP. Canta pra gente, PPA.
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1: Canta agora pra gente, Felipe Falcão. Grito de amor amanhã na EFAP, hein?

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0: Boa, meu garoto, vamos nessa. São 12 horas mais 10 minutos. 12:10, 62.3. É a mais ouvida, é. Aqui toca música pra caramba, toca.
1: Com certeza.
0: E tem gente que chamou José Augusto e José Miguel de dupla dinâmica.
1: Somos nós dois, mesmo.
0: Eu gostei aqui, ó.
1: Tá mais que certo.
0: Boa tarde, José Augusto e José Miguel, dupla dinâmica. O final de semana abençoado pra vocês. Igualmente, meu
1: filho. Muito obrigado, amém.
0: O Neno tá sintonizado. É. Ei, Neno, valeu, cara. Aquele abraço pra você, hein? É. E o Neno curte os sucessos que o rádio tem. Ele gosta de tudo que toca aqui, hein? Ele tá sempre na sequência nossa e no nosso programa. Ah, o professor também. Tem um professor, assim como o Neno, que é gente boa, que curte a gente. Tem o professor Biel, né?
1: Professor Biel,
0: lá de Guapiranga,
1: acompanhando a gente na sintonia da 102.3. Falando em professor, já que nós estamos...
0: Pera lá, deixa eu só completar do professor Biel. Ele disse: José Augusto, José Miguel, tudo bem com vocês? Estamos na escuta, professor Guiel. É, Guiel de Guapirama, tá? Manda um abração apertado aí, Zé, pra todos os nossos amigos, pra família Bukalovski, que tá na sintonia. Ele mandou mais aqui, ó. Um abraço que tempo doido, precisamos de cuidados nessas estradas. É isso mesmo, professor Guiel na escuta em Guapirama.
1: Alô, Guapirama, um abraço pra vocês. Falando em escola, em professor e tudo isso,
0: sim,
1: quero estender o meu abraço, sabe pra quem?
0: Diga lá.
1: Pro pessoal, pros tios e pras tias motoristas do transporte escolar. José Augusto, todo dia, pessoal do transporte escolar, motoristas, condutores, os monitores, sempre me abordam, sempre me param na rua e falam: nós escutamos você no Manhã Regional com o Zé Augusto.
0: Todos
1: param. Então, um beijo muito especial, um abraço muito apertado, meu e do José Augusto, para essa classe tão querida e tão trabalhadora que são os motoristas e monitores do transporte escolar aqui do município de Santo Antônio da Platina.
0: Muito bem, um abraço a vocês e dirijam bem. Todas as convergências, vocês sabiam que vocês do transporte escolar são, tem que dar um grande exemplo. Vocês são os espelhos, sabia? Vocês são espelhos. Então, toda convergência que vocês for fazer, toda mudança de direção, deem com 15, 20 metros a 30 metros, no mínimo, a seta, para que lado vocês vão virar. Façam isso, sabe por quê? Porque o transporte de vocês é coletivo. Tem muita gente aí dentro, às vezes tem criança, tem adolescente, tem

0: adulto, tem pessoas de idade, principalmente alunos, não é verdade? Transporte escolar, já está transportando aluno. E na sua maioria é criança e adolescente, né? De repente é até jovem, mas é criança e adolescente.
1: Filhos então, de outras pessoas.
0: É. Por que que é importante a gente dar seta? Todo mundo que dirige. Por quê? Principalmente e especialmente o transporte escolar. Porque tem muita gente dentro do transporte que vocês estão fazendo. Muita. E vocês servem de exemplo para as crianças, para os adolescentes que estão dentro, falam, nossa, olha, o tio dirige bem, hein? Pô, antes da curva, antes da virada naquela esquina lá, já está dando seta primeiro. E isso chama-se direção defensiva. Você evita de bater, dá um bom exemplo, evita que alguém bata em você. Que é o que vem vindo atrás, bate em você. Então eu dou esse recado para quem tem nas mãos o volante do transporte escolar, ônibus, do transporte escolar, dos micro-ônibus, das combis, saíram de moda, mas ainda tem alguém que tem as vans. Então caprichem, porque vocês são exemplos, modelos para nós, com certeza. Vocês são espelho para os demais motoristas por aí, tá? No mais, Deus nos abençoe. Se tiver aí em casa já no churrasco, capricha, faz bonito porque vocês merecem.
1: Ouvindo a difusora, é? Melhor coisa do mundo.
0: Verdade. 12:14, Zé Miguel, e daí? Já? Tem mais alguém participando conosco, né, Zé?
1: Com certeza, José Augusto, é chuva de mensagem. Desde já a gente quer deixar aquele abraço apertado a todo mundo que está participando. É muita mensagem, infelizmente não dá para falar todo mundo no ar, mas a gente abraça cada um de vocês que está na sintonia. E lembrei, inclusive, o nome lá da barbearia, Zé Augusto. O Big Barbearia.
0: A Big Barbearia.
1: Isso mesmo,
0: aqui
1: lá
0: na 13 com a Tiradentes.
1: 13 mais, esquina com a Tiradentes.
0: Já passei por ali, já vi a Big Barbearia. E vou te contar, hein? Que big serviço prestaram
1: ao meu cabelo.
0: No seu cabelo, hein? Fizeram...
1: E não fizeram só o cabelo, não. Fizeram a barba também.
0: Você sabia que você ficou com o rosto mais mais adulto? Você ficou com o rosto mais adulto? Você gostou disso?
1: Eu pedi, né? Pra
0: você pediu?
1: Assim. Pedi pra ser assim.
0: Sério?
1: É, porque o pessoal fala muito que eu tenho cara de 12, 13 anos. E mês que vem eu já tô fazendo 18.
0: Não, mas pera lá. Mas nós nem combinamos. É isso mesmo?
1: É isso mesmo. Eu pedi,
0: então acertei na bucha.
1: Acertou na veia.
0: Então toca aqui.
1: E o cara fez justamente o que eu pedi. Então um abraço muito especial a todos os barbeiros lá da Big Barbearia.
0: Os Big Barbeiros. Os Big Barbeiros.
1: Barbeiro.
0: Fala sério, os caras são gigantes.
1: Na 13 de maio, esquina com a Tiradentes.
0: Beleza. Meu abraço apertado pra dona Silvia, que tá ligada comigo também. Qualquer canto dessa cidade, ela tá sintonizada. Ela tá sintonizada, dona Silvia, tá que tá ligada.
1: Aí.
0: Não é verdade? E também a dona Silvia, quem não sabe, é a mamãe do Zé Miguel.
1: Minha mãe, tá por aí.
0: Tá muito elegante, dona Silvia. Tá muito elegante demais, rapaz, dona Silvia.
1: Aí,
0: não é verdade? Pois é.
1: Só depois cuidado pra não cair peça.
0: O teu filho vai tocar aqui conosco. Você viu o programa de hoje? Tá um arraso, né, Silvia? Tá um arraso, né? Tá um arraso.
1: Felipe então, Falcão
0: já,
1: e Pedro Paulo e Alex.
0: Já tem coisa boa aí. A propósito, a pedido meu, hein?
1: Teu.
0: Pra mandar pra todo mundo que gosta, eu sei que a maioria gosta.
1: Ah.
0: Bota um vaneirão pra nós aí. Você vaneirão? Também gosta de música gaúcha.
1: Eu adoro.
0: Vou cara, eu amo música gaúcha. Eu sou um simpatizante da cultura gaúcha de um tamanho que você não faz ideia, Zé Miguel.
1: É.
0: Como eu gosto, cara. Demais. Eu não sei dançar nada, bulufa nenhuma. O meu vaneirão é fraco. O meu short, vou te contar pra você, não tá com nada. A minha vaneira, longe de vaneira. Mas eu gosto, ué. Eu gosto de ver quem sabe dançar, essa cultura é refinada.
1: Posso dizer pra você?
0: Pode.
1: Já programei.
0: Já?
1: Vou tocar.
0: Você já fez isso?
1: Já. Enquanto você tava falando aí.
0: Você já fez esse bem pra nós?
1: Já.
0: Então, sem muita conversa, música na conversa.
1: Pode.
0: 12:16, a bolacha preta é sua.
1: Então vamos lá? Então vamos
0: mexe tocar. Mexe com as botoneiras.
1: Vamos tocar o vaneirão sambado do Gaúcho da Fronteira?
0: Vamos.
1: Olha aí, ó.
0: Vamos cair no samba do Gaúcho da Fronteira, vai.
1: Vai, ó.

0: deu pra esticar as canelas aqui, hein? 12h24. Que coisa boa, esse programa foi uma badalação. Hoje eu vou te contar um negócio, hein? Quem tava meio que energizado, quem não tava aí, quem tava parado, com atrofiado, enferrujado, desenferrujou. Programa de hoje, você botou sebo nas canelas e foi pra cima, hein?
1: Fomos com tudo.
0: Contar um negócio, Dona Silva dançando com o cabo de vassoura ali, ó.
1: Pegou o cabo de vassoura da Rose, ó.
0: Ela sempre vem aqui pra avaliar,
1: pra acompanhar
0: a conduta, pra ver como o filho dela tá se desempenhando aqui e tal. Fica quietinha ali, pacata. Agora, hoje, pega lá, olha lá, aquela vassoura lá, ó. Aquela lá de
1: rodo ali?
0: É, aquela de rodo. Isso, é o rodinho, né?
1: O rodinho ali.
0: Ela saiu dando rodada aqui pelo corredor. É, Dona Silvia. Benza a Deus, né? Bom, 12h25.
1: Aê!
0: 102.3, a mais ouvida pra você ligado. É o seguinte. Um minuto de esporte, um minutinho só, porque não dá pra fazer mais, tá bonito demais esse programa aqui.
1: Vamos pro esporte, então?
0: Um minuto eu garanto que eu arrebento, que dá pra fazer bonito, vamos lá.
1: Então vamos lá, vai.
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0: 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Não tem mensalidade, não tem anuidade. 12h26, atenção, a bola rolando. Liga inglesa, o Nottingham Forest empatando com o Leeds United 0-0. Everton 2-0 no Crystal Palace. O Hull City, que está estreando na elite da Premier, 2-0 no Manchester United. 2-0. West Ham 0. Charlton Athletic 2. Campeonato Brasileiro, bola rolando logo mais às 16 horas. Fluminense e Remo no Maracanã. Internacional e Atlético Mineiro no Beira-Rio às 18h30. 20h30 tem Cruzeiro e Flamengo. A bola rola nesse sábado para Ceará e Londrina na Série B, 18h30. 18h30 tem Cuiabá e Goiás no Mato Grosso. Na Série C, tem Paranaense em campo? Não, hoje não. Pela Série D tem Uberlândia e ABC de Natal. Nós não temos nem na C, nem na D mais participante. O último era o Cianorte, mas já caiu fora. No Brasileiro Feminino de Futebol, hoje, São Paulo e Misto, 18 horas, Cruzeiro e Palmeiras, às 18. Também às 18 tem América Mineiro e Bragantino, Vitória da Bahia e Santos, Ferroviária e Fluminense, Corinthians e Internacional. Todos os jogos no mesmo horário, porque são jogos de definição, de classificação, para ver quem passa e quem fica para outra fase. Juventude do Rio Grande do Sul e Bahia, Grêmio, Botafogo, Carioca, Flamengo e Atlético Mineiro. Com estas, a gente encerra o tópico do esporte. Só lembrando que a Platinense não joga futebol de salão nesse final de semana pela Taça Bronze. Ela retoma a situação da competição de forma oficial semana que vem. 12h27, segunda-feira, tem mais esporte no programa Da Boca do Túnel pro

0: Campo de Jogo.
1: Apita, Zé Augusto.
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0: Seguindo então, né? 12:28, vamos acelerar para a última. Olha, os classificados do José Augusto e a nossa despedida e a última, né? Pode ser?
1: Pode ser, pode ser. Então fechou, vamos, vai. Vamos.
0: 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O terreno tem 264 metros quadrados. Está na mão, está conosco. Nós temos um apartamento aqui no centro, pertinho do antigo centro social, que agora tem uma escola maravilhosa lá. A escola que foi feita lá, pelo amor de Deus, hein? O projeto foi desenvolvido na época do Zezão, que não deu tempo de terminar, mas tinha verba, tudo. O Gil terminou lá. Vai ver como é que está aquela escola, gente. Que coisa mais linda do mundo. É pertinho desse apartamento que a gente tem. Sabe quanto o apartamento? Sabe quanto? 135 mil para vender à vista. 2 quartos, sala, cozinha, banheiro, tá? Não tem garagem, mas é aqui no centrão da cidade. 2 quartos, sala, cozinha, banheiro e lavanderia, tá? Só mora gente boa lá e ali tem longa data. Para terminar, uma casa para vender aqui na 13 de maio. O terreno é imenso. A casa é simples. Leve em consideração o terreno. 330 mil reais. Fica na 13 de maio, a 100 metros daquela farmácia popular da Rui Barbosa ali. Eu tenho aqui uma casa para vender no Parque Jandira, 250 mil reais, ela tem 120 metros quadrados, terreno de 324 metros quadrados. Uma casa para vender de laje, coisa mais linda lá no Dr. Jamidas, com suíte, parte de estrutura de lazer nos fundos. Tem 3 dormitórios, 2 comuns e uma suíte muito boa, uma cozinha imensa, uma copa. Garagem para 2 carros, toda laje e piso, 300 mil reais, no Dr. Jamidas. Uma casa para vender na rua José Bonifácio, aqui em Santo Antônio da Pratina, o terreno tem 619 metros quadrados. A casa precisa de uma reforma, mas é casa de laje, 500 mil reais, aqui no centro, perto do Disca Luz. E uma casa, é isso, tem muito mais coisa, veja lá, rede social, joseaugustoimóveis.com.br ou ainda... No site, do site que eu já passei, no Instagram, na fanpage, no YouTube. Pois é, mais classificados na segunda-feira. Agora, meu querido José Miguel, para terminar, eu tô tirando o time de campo para voltar na segunda e convido você, renovo o convite para estar com a gente na próxima, no próximo sábado. Mas antes disso...
1: Sim.
0: Tira o fundo do nosso classificado e vamos aqui fazer o sorteio dos cupons para... Quem ganhar aqui, apareceu o seu nome aqui, não vai fazer como fez uma pessoa que veio buscar aqui a caixa de som. Não é a caixa de som ainda, gente. É só o cupom. Eu passo o nome de vocês e boto esse cupom. Hoje foram mais de 50 pessoas que participaram. 6 vão levar cupons, tá? A gente vai pôr esses cupons aqui na cumbuca. E sábado é que vai ter o sorteio da caixa de som. Você concorre com o cupom que eu vou te dar. Então... O José Miguel não estava ontem ganharam aqui no nosso programa.
1: Ontem,
0: atenção, hein? A Ofélia Teixeira de Cambará, a Maria de Fátima Santos, Santo Antônio da Platina, o José Humberto Nespoli, Ourinho Xará, a Jéssica Batista Leite, Santo Antônio da Platina, a Inês Mendes Costa, Santo Antônio da Platina, e o João Divino de

0: de Pinhalão. O que é que vocês ganharam? Cupom, cupom. Tá preenchido com o telefone de vocês, respectivas cidades, para concorrer. Sábado, eu vou pôr na cumbuca agora, para concorrer sábado que vem a caixa de som JBL Party Box 110, tá? Bem entendido? Agora o sorteio de hoje, que, os que me ajudaram, o Zé Miguel e a Silvia.
1: Vai,
0: mãe
1: vai.
0: De Zé Miguel. Ganharam Denira Lemes Japira.
1: Ei.
0: Denira Lemes Japira. Ganhou o cupom para concorrer à caixa de som na semana que vem. Roseli Moreira da Silva, Santo Antônio da Platina. José Miguel Achará, xará seu.
1: Meu xará.
0: José Miguel F. Moraes, Santo Antônio da Platina. Maria Augusta de Souza, xará minha de segundo nome aqui, ó. Santo Antônio da Platina. Franciele Regina Dainese, Santo Antônio da Platina. E a Cristiane Goulart, Santo Antônio da Platina, esposa do Sandro.
1: Isso
0: da Alta
1: aí,
0: Elétrica.
1: Parabéns, Cris, parabéns a todos, ó, parabéns, xará.
0: Isso, todo repetindo, vocês ganharam cupom, tá? Não vem buscar prêmio aqui não, que não tem prêmio ainda. Pode transformar em prêmio. Um de vocês pode ser o contemplado, a contemplada da caixa de som que será sorteada sábado que vem.
1: Vai que...
0: Com a Difusora e com a Vale do Sol, meio dia e meio aqui, que
1: sábado
0: é
1: que
0: do
1: vem.
0: Mês dos pais, tá? Tchau,
1: todos
0: gente, valeu, Zé Miguel. Tchau, até sábado que vem com você também, meu querido. Tchau, tchau. Isso até mesmo. Mais tarde na IFAP com Pedro Paulo e Alex.
1: Isso mesmo, José Augusto. Muito obrigado a todos que participaram. Parabéns aí aos ganhadores. Parabéns, Cris. Parabéns, Xará. Parabéns a todo mundo. Cruzem os dedos que o sorteio será no sábado que vem. E como bem disse o meu amigo José Augusto, nos vemos hoje à noite na IFAP com o super show de PPA. Pedro Paulo e Alex, os homens vão estar aí ao vivo. E amanhã nós teremos o grande encerramento da IFAP com Felipe Falcão. Fiquem todos com Deus até sábado que vem, se assim nos permitir. E a gente termina então com os anfitriões da IFAP dessa noite. Canta pra encerrar pra gente, Pedro Paulo e Alex.

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0: vamos embora. Muito, muito, muito, mas muito boa tarde, meu Brasil brasileiro. Estamos no ar pela 102.3 do seu rádio. Eu já cheguei por aqui.
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0: Sou eu, Rafa Regis, RR, eu tô na área a partir de agora com você. Não só nas ondas da 102.3 para o nosso norte pioneiro do Paraná, sudoeste do estado de São Paulo. Ah, mas também você que tá aí pelo nosso aplicativo. Você que tem o Android como plataforma aí do seu celular, já baixou? Beleza, você vai levar para qualquer canto deste planeta a nossa programação. Ou você também, você que tá aí pelo difusora.radio.br. Seja sempre muito bem-vindo, muito bem-vinda. Vamos lá, vamos juntos, vamos nessa, porque sabadou por aqui. Hoje, dia 22 de agosto de 2026. Você é minha companhia sempre tão especial por aqui, fazendo acontecer, mandando seu recado, mandando aquele beijo, aquele abraço. Você é aniversariante, você que tá ficando mais experiente neste sabadão, vem pra cá, vem compartilhar com a gente esta data tão especial. Tarde agradável, ensolarada, mas 20 graus não tá aquela friaca, longe disso, mas também não tá aquele calor, não, temperaturas agradáveis aqui na nossa Santo Antônio da Platina. Daqui a pouquinho, a previsão completa pra você já ficar ligado, mas não tem previsão de chuva não, viu, minha gente? Vamos continuar curtindo a nossa 54ª EFAP Expo 2026, numa boa, sossegadaço, porque tá bom demais. Aliás, que show, hein? Ontem... Pode colocar nos registros, no histórico, pode contar. Você vai contar para as próximas gerações que você viu a Loki.

E aqui na nossa Santo Antônio da Platina, com um show espetacular. Já passaram pelo palco principal Eduardo Costa, Zé Neto e Cristiano, que também, meu Deus do céu, dispensa comentários. E ontem a Loki. E hoje, quem chega na área hoje? PPA. Pedro, Paulo e Alex também vão agitar a noite platinense, aliás, recebendo a todos com muito carinho de toda a nossa região. Por aqui nós vamos juntos, vamos nessa até as 4 da tarde. 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Meio-dia mais 49 minutos, não tá tanto não, mas na nossa programação tá sim. Tá calor, é PPA. A partir de agora à tarde, é sim, é toda nossa.

0: Coisa boa, Teodoro Sampaio. Você curtiu aqui no A Tarde é Nossa, Casa do Meu Bem, Padaria, João Carreiro. Tá calor, Pedro do Paulo e Alex. Olha, eu sei que já... A nossa programação tá recheada de sucessos da atração de hoje da nossa EFAP Expo, mas tem muito mais galera que tá aqui já pedindo. Isso mesmo, solta a maldão de PPA pra gente fazer aquele esquenta maravilhoso pro show de hoje, logo mais no palco principal. Meio-dia, mais 58 minutos. Eu quero aproveitar aqui, já mandar um abraço. Cadê a mensagem que eu tinha até deixado separado, mas tá aqui. Eu quero mandar um abraço pra essas meninas, pra esse timaço, lá no Dom Pedro Filipac. As meninas que estão trabalhando, hoje é dia D. Dia Nacional, uma campanha de vacinação, para você também deixar a sua carteirinha de vacinação da criança também, isso é muito importante. Então, deixa eu mandar um abraço para quem está lá no Dom Pedro do Filipac, a Juliana, a Márcia, a Helena, a Beth, a Alessandra, ou Alexandra, né, que fala isso, muito bem, um abraço para vocês, Deus abençoe cada vez mais aí, viu, todo esse timaço e de todas as envolvidas e os envolvidos também nesse dia D dessa campanha vacinal em todo o nosso país. Tereza Toledo também já está por aqui, um abraço para você. O Vanderlei de Oliveira, um abraço para você também. Ele que tá ligado aqui na nossa programação. A Dilma, um abraço para você, Dilma, lá do Monte Real. Aliás, o meu abraço a toda a galera do Monte Real. Bacana demais. E também aqui, deixa eu já aproveitar nas primeiras participações, eu vou sair rapidinho para o nosso intervalo e deixa eu mandar um alô pro Natanael Cunha, tá participando aqui com a gente também. Tá pedindo uma do Eduardo Costa, é isso? Então tá bom, Natanael. Daqui a pouquinho a gente volta. 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E é claro que tem muito mais sucesso pra gente curtir. Uma em ponto, volto já.
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0: da conta desse WhatsApp, eu vou. São várias participações e aumentando, e a galera tá chegando e registrando aqui. Aí pega o locutor de jeito. Aí é foto atrás de foto, galera que tá bem acompanhada, tá curtindo. Sabadão, pessoal que tá de folga. Rafa, trabalhei até meio-dia, agora já tô de folga, tô aqui almoçando. Um ótimo almoço, bom apetite a você, viu? Que seja realmente uma tarde maravilhosa desse sabadão. 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
0: Muito bem, de volta e vamos lá registrando a participação da galera, né, Clóvis Viana? Boa tarde.
2: Alô, Rafael, meu amigão, aqui é o Clóvis Viana da Chaga França. Muito boa tarde.
0: Diga, indique.
2: Indique com a música.
0: Pois não.
2: Maria passa na frente para você, para minhas famílias, para todo o Brasil. Para Ivone, para a Nenda, Beatriz, para Amanda, para o Caio, para o Aninho, para a Irene. Agora você é muito obrigado e vai, Corinthians, e a tarde é toda nossa.
0: Muito bem, e olha, amanhã... Ah, não, aí para tudo. Para tudo, Sidney da Guadareia, porque é o seguinte, eu até... Hoje é dia 22, é amanhã, seu aniversário? Ah, não, segunda-feira, né? Ah, tá, que susto. Eu falei, ué, eu tava com 24 aqui na cabeça. Ah, então tá bom, é amanhã, achei que... É amanhã, é segunda-feira. E amanhã, ele tá dizendo aqui, segundo aniversário, e amanhã, Santos 2-0. Ah, então tá bom, Sidney, então tá bom. Vou mandar pra você aqui a vinhetinha. Cadê a vinhetinha do Sidney? Um abraço pra você e na segunda-feira, é claro, vamos dar os parabéns, tá bom, Sidney? E daqui a pouquinho, já na sequência, vai? Na próxima sequência, pra ser feliz com Daniel. Abraço pra você, Santista. A Ângela de Oliveira aqui de Santo Antônio da Platina também tá ligado. E quem mais? Quem mais aqui? O Rony da Luz. Um abração pra você, obrigado pela participação. Ô, Corintiano Condé, boa tarde.
3: Boa tarde, Rafa. Eu, Condé de Jundiaí, sou Raquirovinho. Secretário de Obras, está muito feliz por Fulco, por Léo, Samuel Carlos, por Jeba, engenheiro de mercado Laje, por Nato e para todo mundo que está vendo programação. Então, boa tarde, Rafa.
0: Tudo de bom.
3: Vai, Corinthians. Vai. A tarde é toda
0: nossa. Boa, garoto. Um abraço para você. Obrigado pela participação. Boa tarde.
4: Ô, Fábio Reis, é o Elinho da Água Branca. Toca para nós, Felipe Falcão. Cadê meu cinquentão? Esse que vão estar na IFAP amanhã.
0: Ah, eu não sei.
4: Vai, Palmeiras, segue o líder, viu?
0: Ah, é, nós vamos se pegar na final da Libertadores, viu? Você vai ver só. Vá, você vai ver só.
5: Vai não, ele não vai não.
0: Ih, não vai o quê? Um abraço para você aí, Elinho palmeirense. E para fechar aqui, Eva Marli, fala comigo.
6: Oi, Rafa, boa tarde.
0: Boa tarde, bem, Eva.
6: Rafa, toca pra nós hoje, PPA, escondidinho. Ofereço pra Fátima, pra Claudete, pra toda a família dela, pra Tatiane Ferreira, pra Edna do JP, pra todos do JP, lá das três vendas, aqui de Guapirama. Ofereço para todos, para Neiva Queiroz. Se você me atender, meu muito obrigado.

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4: Só um detalhe que eu preciso antes de tocar o próximo sucesso. Aliás, já vou continuar o esquenta, já que a Eva Marley pediu mais uma do PPA, então a gente vai atendê-la também, pra galera toda curtir. Mas eu quero parabenizar, você ouviu aí, hoje tem Pedro, Paulo e Alex na nossa EFAP Expo. E eu quero parabenizar mais uma vez Juninho Queiroz, o nosso fera do rádio. Mais uma vez, tradicionalmente, né, peixe? Com os boletins informativos também, com super parceiros que também fazem acontecer. Letícia Bonfioli também nos bastidores, entrevistando a galera, as melhores imagens com Arthur Paiva. E também quero agradecer demais meu parceiro Jair Henrique, que tá lá, né, também dando um show nos palcos da nossa EFAP Expo, na apresentação dos shows. E eu quero agradecer também toda a galera por essa parceria também do nosso EFAPcast. Então, essa parceria da Vale do Sol FM, nossa co-irmã, com a Rodan TV, do meu querido amigo Brunão, do Dito, um abração também que tá lá nos dando uma força danada nos bastidores e também com todas as imagens do nosso EFAPcast. Que prazer, olha, tô debutante na EFAP, trabalhando assim efetivamente, mas tá bacana demais, bate-papo com pessoas incríveis e você digitando lá na Rodan TV, R-O-D-I-N TV, Rodin, que se escreve, mas fala Rodan TV. Você tem lá todos os episódios até então. Hoje tem mais, hoje eu não estarei presente, mas amanhã no encerramento da nossa EFAP também, trazendo bate-papos.

maravilhosos com a galera. E eu quero agradecer demais. Então é uma cobertura, gente. Eu tô falando tudo isso porque é uma cobertura completa. É um super time por trás dessa cobertura. Suando, viu? Suando, trabalhando bastante para levar a melhor cobertura para você da nossa 54ª edição da EFAP Expo, que merece tudo isso e muito mais dentro dessa dimensão gigantesca que tem a nossa EFAP, certo? Bora lá? Vamos curtir? Vamos fazer o Proibido Escondidinho. É Pedro Paulo e Alê.

0: chama. Se é pra beber, eu bebo. Você curtiu com ele, embaixador Gustavo Lima. Ô, Elinho Parmeirense. Tudo bem com você? Você pediu aí, eu mandei. Ela quer meu cinquentão. Não, não vou. Não vou cantar, não. Elinho, pode ficar sossegado. Mas é o seguinte, você curtiu também. Aqui no A Tarde é Nossa. Fazendo Proibido escondidinho, viu, Eva Marli? Um abraço pra você em Guapirama. Ela quer o esquenta, ela quer o esquenta pra Pedro, Paulo e Alex. Hoje, mais uma atração da nossa EFAP Expo. Neste sabadão, penúltimo dia, mas passa rápido, né? Demora tanto pra chegar e quando chega, passa rápido. Mas se passa rápido desse jeito, é porque tá bom demais, né? Porque é bom demais assim, passa rápido. Que coisa! Vou fazer o seguinte, vou mandar beijos e abraços. Galera que tá com a gente aqui curtindo. E eu quero mandar um abraço pro Edson. Edson que tá com a gente, né, Edson? Boa tarde.
1: Boa tarde, rapaz. Aqui o Edson tá fazendo a nossa hora de perpétuo socorro. Estamos aqui na tua escuta. Gostaria de ouvir a música Velha Porteira. Eu fiz minha esposa Rosa, pros meus pais aqui em Jundiaí do Sul, pro meu irmão Edeval, pro Condé aqui em Jundiaí, pro Eduardo Leiteiro lá de Ribeirão Pão, meu amigo. Pro Paulão e pro Negão que trabalha com a gente lá na fazenda, e o seu Zé Jardineiro, pra vocês e da rádio. E pra todos que estão na sintonia, se nos atender, tchau, obrigado, a tarde é toda nossa.
0: Boa, garoto, um abraço pra você, Edson. Obrigado pela participação, valeu demais. Eu ia dar um recado aqui, acabei esquecendo, né? O Elinho, eu mandei, é que ele tinha pedido com Felipe Falcão, será a atração de amanhã da nossa EFAP, mas aqui nos nossos arquivos da Difusora, Peão do Vale, Valentim, ela levou meu cinquentão. Tá bom, Elinho? Mas você curtiu, eu tenho certeza. Eu sei que você gosta de uma gauchesca aí também, eu vou mandar já já uma pra você. Tá bom, Elinho? Palmeirense? Fazer o quê? Palmeiras! Quem mais tá por aqui? Boa tarde, RR, a tarde é nossa. Excelente programa, abençoado final de semana. Manda um modão do PP aí pra nós. Pessoal do bairro da Canastra, em Guap City. Quem tá falando comigo é o Neno, né? Ô, Neno, um abração pra você, viu? Obrigado pela participação, obrigado pela mensagem. 1h31, faça um break rapidinho e na volta tem mais ofertas no Molines, não perde não.
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0: Sem perda de tempo, 1h33, vamos nessa. 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
0: Exatamente 1h36. Vamos lá pra galera. Quem tá falando comigo aqui? Ele, o bonitão do vilão. Fala, Jorgão, vai. Fica dando moral, fica.
2: Muito boa. Boa tarde, Regina do Bar São Jorge, o barzão do vilão.
0: Eita, Jorgão.
2: Manda uma música pra nós aí, espuma da cerveja. Barzão do Jorgão tá bombando, hein?
0: Ah, imagina.
2: 3 horas da manhã. O pessoal aqui bebe cerveja mesmo, com a cerveja que é geladinha, né?
0: Claro.
2: O atendimento é 10.
0: Eita, vou aí.
2: Para meus clientes e pros meus amores também, que é do Bar São Jorge, o barzão do vilão.
0: Tô devendo a visita, tô devendo a visita, viu, Jorgão? Vou falar um negócio pra você, eu preciso dar um pulo aí no barzão pra gente conversar, viu? Um abraço pra você. Quem mais tá por aqui? Rafa, manda uma música pra minha mãe. É aqui em Santo Antônio da Platina, Aparecida Domingues. Ela mora na Vila Claro. Fala pra ela que eu a amo muito. E é o Guina que tá falando com a gente, diretamente da nossa linda capital Curitiba. Que beleza, Guina. Tá mandado aí o seu recado pra dona Aparecida Domingues, viu? Ô, dona Aparecida, ó. Beijo pra senhora. Do Guina também, claro, lá em Curitiba. Um abração pra você, ela tá lá na Vila Claro. Odete. Fala, Odete. Não tem loura tarde, só Odete.
3: Oi, Rafa. Boa tarde.
0: Boa tarde, bem? Tudo bem, você?
3: Ô, Rafa, manda música aí pra mim, uma música do Pedro Paulo, que vai estar hoje na EFAP. Passa qualquer uma deles.
0: Beleza.
3: Quero mandar pra minha turminha toda. Vai pra Lenita. A Lenita lá curtindo seu programa. Manda um alô pra ela lá. Ela
0: um abraço. Beleza.
3: Lenita Rodrigues.
0: Maravilha.
3: Mandar pra turminha dela. Quer mandar pra todos que estiver ouvindo o seu programa aí. E tô aqui curtindo o seu programa. Manda a música aí, Pedro Paulo, para mim. Pode ser qualquer uma delas.
0: Muito bem, Odete.
3: Obrigado a você. Um bom final de semana. Até a segunda, se Deus quiser.
0: Odete
3: Souza, aqui da Fazenda Curitiba.
0: Amém. Grande abraço. Ótimo final de semana pra você, Odete. Pra todos aí.
4: Boa
0: quem
4: tarde,
0: mais?
4: Rafa. Aqui é o Miquelinho, aqui da Partidinha 2.
0: Fala, Miquelinho.
4: Tá com uma música pra mim, com o Chico Amado e Xodó, o Dança. Descer pra todos meus amigos aqui da Partidinha. Se você me atender, meu, muito obrigado.
0: Eu que agradeço a sua participação, o seu recado. Obrigado pela mensagem. Quem mais?
5: Boa tarde, aqui é o Rodney.
0: Fala, Rodney.
5: De Sapopema.
0: Ah, Sapopema,
5: mandar uma área. Música do Chico Rei Paraná pra nós, Degrau na Escada. E pra todo jabutiense, que eu sou de Jabuti.
0: Opa!
5: E pra todos os palmeirenses. Eita, e é isso aí, nós. Segue o líder.
0: Ai, meu Deus do céu, agora aguenta, né? Agora aguenta.
6: Palmeiras!
0: Abraço pra você, obrigado pela participação. Você falou em Jabuti, deixa eu mandar um abraço pro nosso amigo Rosinei também. Sempre lá na classificação dos morangos, na nossa capital do morango. Linda Jabuti, um abraço também, viu, Rosinei? É, minha amiga Sirlanei, não é fácil não, não é fácil não. É, mas vou falar um negócio pra você. É 30 graus, é 15 graus com ar-condicionado, aí você sai, aí você pega poeira, aí você pega... Aí é sinusite na hora, na hora. Por isso a voz... Meu Deus do céu, mais ruim. Mas enfim, um abraço pra você, Sirlanei, obrigado pela participação. Ah, vamos que vamos, não posso perder a voz. Quase que eu perco a voz. A voz eu não posso. A inchada eu não posso largar, que é a nossa voz. Mas vamos que vamos. Vamos levando em frente, que a gente faz com o maior prazer do mundo o nosso trabalho. Né, Fico? Um abraço pra você.
7: Boa tarde, Rafa Regi. Eu sou o Fico de Três Corações.
0: Manda boa.
7: Queria ouvir uma música com o Teodoro Sampaio, Vestido de Cera.

0: mundo, oferecer para minha esposa Maria das Graças, meus netos, meus filhos, para todos que estiver ouvindo o teu programa, e minhas irmãs de Santo Antônio da Pratina. Alô, Rafa, um abração, tchau, tchau.
1: Um abraço para você também, Fico. Valeu, valeu demais. Deixa eu ver quem mais tá chegando por aqui. É, quem? Quem tá acenando por... Ah, mas quem que tá bem acompanhado aqui? Édio Ribeiro, não colocou... Mandou mensagem? Mandou? Então fala.
2: Ô, Rabo Regis.
1: Ah, é o Elinho, meu Deus do céu, Elinho. Aí, me confundiu aqui. É a Neiva que fala agora. Mas tá bem acompanhado você também, Elinho. Que beleza. Vamos lá.
3: Oi, Rafa.
1: Oi, Neiva.
3: Boa tarde, a Neiva Queiroz. Rafa, toca a música lá do Chapeludo.
1: Ó. Oh.
3: Pra mim, Rafa, vai pro Bidico, vai pra Eva Marli lá de Guapirama, e vai pra Eva Reginato, que gosta desta música, e vai pra todo que estiver curtindo seu programa, e pra Fioca, Deusana, e a Rita de Cássia.
1: Muito bem.
3: E vai pra todo mundo que estiver ouvindo lá da Gabiroba. Um abraço, Rafa, fica com Deus. Um bom final de semana.
1: Muito bem, um abraço pra você também aí, Neiva Queiroz. Obrigado pela participação, obrigado pela mensagem. Bom, tô com mais pedidos aqui de Chico Rei Paraná, mas antes a gente abre a velha porteira. O Edson pediu e a gente curte agora, 1h40.

0: Mudança, Chico Amado Xodó, exatamente às 13 horas, mais 50 minutos. 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
0: E simbora, vamos lá. Olha, é o seguinte, eu preciso urgentemente falar destes dois aniversários da família da Rita de Cássia lá em Jacarezinho, né, Rita? Porque hoje é aniversário e é festa em dose dupla. Aí você me manda a foto desse bolo de chocolate maravilhoso, aí dá vontade de mergulhar aqui na tela, mas não dá. Então, Dona Dirce, a mãe da Rita de Cássia, a irmã, a Cristina, também fazendo aniversário? Que beleza, hein? Ai, meu Deus do céu. A da Cristina é amanhã, é isso? Então tá bom. E eu tô recebendo, tô lendo aqui uma informação importante. A Rita sempre vai tricolor, mas a mãe e a irmã Cristina são corintianas. Ah, mas que beleza, hein? Cadê?
3: Corinthians!
0: Vai, deixa eu soltar os áudios aqui, vamos por partes.
4: Boa tarde, Rafa, tudo bem? Aqui é a Rita de Cássia, deixa eu trazer meu passo pra minha mãe, justo parecido do Mozart, ali na grama da Dremeste, da Zona Neva, Crasa, Ingrafé, no Lala do Blardório, no Moreira do Velho, Rosinha, tá no Porto, Goiânia, gostar da minha mãe, pra mim.
0: Muito bem, o que mais, Rita?
4: Oh,
0: nossa, tá ruim seu áudio, mas eu tô falando agora, tá? É. Peraí, vamos lá, ela mandou aqui umas fotos, o que mais? E Rita, tá ruim o áudio, mas enfim, é amanhã, o aniversário das duas amanhã, é isso? Só pra eu ver aqui, você mandou várias mensagens, eu não vou me perder. A fé aniversário da minha mãe Dirce e da minha irmã Cristina, amanhã. É isso? Então tá bom, mas como amanhã não estarei por aqui, eu mando hoje mesmo, não tem problema.

0: Muita paz, dona Dirce. Felicidade, saúde e muita paz, Cristina. Que Deus as abençoe hoje e sempre. E em matéria de futebol, vocês entendem muito mais que a Rita de Cássia, viu? Abraço pra vocês, Deus as abençoe. Que legal, legal demais. Obrigado, Rita, por compartilhar com a gente essa data especial. Amanhã, festa em dose dupla. Então, aí, na família. Zeneide Pereira de Souza, lá do Monte Real, tá pedindo a música Oração pela Família. É, vai pra irmã, a Ivani Pereira Pontes. Ah, que ela está fazendo aniversário, recebendo os parabéns de toda a família e recebendo também do nosso programa.
1: Parabéns, parabéns, parabéns pra você.
0: Tudo de bom, Ivani. Felicidade, saúde e muita paz. Que Deus te abençoe. Hoje e sempre, já já manda esse especialmente pra você. Já a corintiana Pri, ela tá pedindo uma do Zé Neto e Cristiano. E vai pro papai seu Amarildo, que também faz aniversário hoje. Tô gostando, tô gostando.
1: Parabéns, parabéns, parabéns pra você.
0: Seu Amarildo, felicidade, saúde e muita paz. Tudo de bom pro senhor, que Deus o abençoe, viu? Valeu, valeu demais. 1h55, classicão, com Teodoro e Sampaio, Vestido de Seda. Você curte aqui no A Tarde é Nossa.

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0: pedidos da galera. Estamos de volta, exatamente 2:07. Já já tem mais recados da galera neste sabadão à tarde, 22 graus aqui em Santo Antônio da Platina. 43 996484765 para você participar. 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
0: 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Quem mais está por aqui? Quem mais está curtindo? Vamos lá, quem está soltando a voz, apresentando a tarde a nossa?
2: Vai. Boa tarde, Rafa. Sou a Carla de São Paulo.
0: Oi, Carla.
2: E acidente de amor. Boa. Vou oferecer para minha família aí de Santo Antônio da Platina, para minha mãe Rosa, para minha irmã Carol, para minha irmã Mariana, para minha cunhada Regiane, para dona Chiquinha, para Fatinha, para o Bruno, para o Jonathan, para o Matheus e para

0: estiverem ouvindo. Tchau, obrigado. Maravilha. Rafa.
1: Tchau, obrigado, Carla. Um abraço pra você. Quem chegou por aqui?
2: Oi. Viu aquele palco ali que o pessoal canta ali? Será que ele não deixa ele cantar lá com ele? Aquele palco ali?
1: Ah.
2: É, vou pedir uma música pra ele lá pra cantar.
1: Eu acho. Tá, tá beleza? Olha, Gessi.
2: Vou ver se ele já deixou cantar a música lá.
1: Eu acho.
2: Não tem um show de calor este ano, né?

0: Quando quiser, abaixei a canta lá.
1: É. Beleza? Não, mas calma, Jesse, calma.
0: Abaixei que é a música do DJ.
1: Ah, qual?
0: O DJ tocou na feira ontem.
1: Ah, o Alok.
0: Pra oferecer pro pessoal, tá, Rafael? Boa tarde, bom serviço pra ti,
1: tá? DJ Alok, tá, vamos andar. Muito bem, Jesse. Não, olha, Jesse, uma coisa eu falo pra você, e você foi testemunha aqui. Os nossos ouvintes foram testemunha. Nós falamos até com o Gil ao vivo, tá, Jesse? É. Nós falamos até com o prefeito Gil ao vivo numa entrevista, ele veio aqui com a gente. Então, não sei, vamos buscar um espaço aí, Jesse. Vamos lá, vamos acreditar que vai dar certo. Tem hoje e amanhã ainda, hein, Jesse? Maria França fala.
2: Boa tarde, Rafa. Tudo bem com você?
1: Tudo certo.
2: Toca pra mim. Eu duvido oferecer pra você, todos os ouvintes, todos meus clientes, minha vizinha Elisa Sandra, Marte Cesário, Moreno, minha filha Vilma André, meu filho Bruno. Se você me atende, eu agradeço, Rafa. Uma ótima tarde de sábado pra você, um
1: pra
2: bom final de semana. Que Deus abençoe você, tua família e toda a nossa família, Rafa.
1: Obrigado, Maria França, obrigado pela mensagem aí. Já está aqui Eduardo Costa, mais tarde a gente manda, tá bom? E quem mais tá com a gente? Pessoal, o Landil, lá de Ourinhos, tá com a gente. Um abraço pra você, Landil. Obrigado pela companhia sempre. 2:11, eu tenho que chamar ele, Chapeludo. Agora 2:11.

0: Valeu demais, meu
1: Valeu,
0: lindo.
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Paula Fernandes com Anjos de Resgate, Oração pela Família, você curtiu aqui na tarde. Nossa, exatamente às 2:22. 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
0: 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Agora 2h23, deixa eu mandar aqui beijos e abraços, recados da galera aqui no nosso programa, porque a Luzia Tavares já falou, né, Luzia? Fala.
2: Oi, Rafa, boa tarde, sou a Luzia Tavares, Lopes da Vila Ribeiro. Peço possível tocar uma música de Paulo e Paulino. Essa tenho o prazer de oferecer para toda a minha família, para todas as minhas amigas, para a Terezinha, que é minha vizinha, para Edna Nazário, para toda a turma do grupo de Bem com a Vida, para o meu esposo Edinho, para meus filhos, Noras e Neto, e para vocês da rádio. E o dia que você vir no barzão do Jajão, me liga que eu vou aí também, viu?
0: Opa!
2: Quero... O meu sonho é te conhecer, Rafa.
0: Meu Deus!
2: Eu digo que você vinha, fala que é aqui do lado da minha casa, tá bom?
0: Maravilha!
2: Tenha um bom dia, um bom final de semana todo. Para o Odete da Fazenda Curitiba, um abraço. E um bom fim de semana, Odete. Você e para sua família. Que Deus abençoe você. Ah, e mando também para Solange da Vila Santa Terezinha, que é minha amiga e irmã.
0: Muito bem.
2: Um beijo para ela.
0: Tá mandado, Celso, Luzia.
2: Mais esposo dela.

0: Beleza, obrigado, Luzia. Vamos marcar. Aí, Jorgão, vamos fazer uma reunião no Barzão do Vilão. O que você acha, hein? Vamos ver, vamos. Eu tô esperando o aval do Jorgão. Carmelina, fala comigo, Carmelina.
1: Oi, Rafa, boa tarde, tudo bem, Rafa?
0: Tudo certo.
1: O Rafa, Carmelina, Água Verde, manda uma musgona pra nós, Rio Fundo da Grota. Eu ofereço pro Liseu, pra Liette, pra Zizane, pro Crepe, pro Heitor, pra minha família em Joaquim Tava, pra minha madrinha de Geralda aí de Santo Antônio, onde foi o aniversário dela, Rafa. E opa, pra minha prima Dirce Almeida de Mijolim. Tchau, Rafa, fica com Deus, um abraço, Rafa. Um
0: abraço pra você também, Carmelina. Claro que foi ontem, não tem problema, ela ganha hoje. Felicidade, saúde, muita paz, tudo de bom, que Deus abençoe hoje e sempre. Alô, alô, você diretamente de Ribeirão do Sul, fala Nair, boa tarde.
2: Oi, Rafa, tudo bem
0: tudo
2: com
0: bem,
2: você?
0: Tudo bem, Nair,
2: tudo certo. Tudo de bom aí, muita paz, um feliz parabéns para Santo Antônio da Pratina aí. Eu quero ver uma música do Felipe Falcão, Hoje Não É Nosso Dia, ou qualquer uma outra dele, que eu ofereço para todos vocês aí, para o povo que é de Ribeirão do Sul. Sou Nair de Jesus da Silveira Miguel, daqui de Ribeirão do Sul. Um grande abraço para vocês. Ah, eu adoro música do Felipe Falcão.
0: É bom demais.
2: Tudo bom para vocês.
0: É bom demais. Venha para Santo Antônio amanhã, ver de pertinho, ouvir, curtir, dançar. Venha, será muito bem-vinda, viu, Nair? Amanhã fechando com chave de ouro a nossa 54ª edição da IFAP Expo com Felipe Falcão. Eu mando já para você, tá bom? Agora tem modão, opa! Gino e Geno, Acidente de Amor, 2:26.

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6: Quero aproveitar e voltando aqui ao nosso WhatsApp para mandar mais alguns recados da galera, porque eu preciso dar conta até as 4. Fala, GG do Vilão.
7: Olá, rapaz, boa tarde, Rafa, aqui é o Gênio do Marques, o GG do Vilão, enfim, sabadão no Vilão, sabadão em Santa Maria da Platina, sabadão no Paraná e sabadão no Brasilzão, né, Rafa? E amanhã tem, né, Coxa e Corinthians, Corinthians e Coxa. Ô, Rafa, manda a música para nós no mesmo lugar aí com o Daniel. Manda para todos os aniversariantes do dia, para todos os nossos amigos e parceiros aqui do nosso Vilão e Bairro de Sinos, e para todos os nossos amigos e parceiros platinenses. Já a todos de coração, Rafa, um ótimo final de semana. Um grande abraço do Gênio do Marcos, um grande abraço do GG do Vilão. E vai Corinthians, Rafa Regis. Amanhã tem Corinthians e Curitiba, Curitiba e Corinthians. Tchau, tchau.
6: Quem mais tá com a gente? Boa tarde.
8: Boa tarde, Rafa. Tudo bem, colega?
6: Tudo bem, Adolfo?
8: Sou aqui do seu amigo Adolfo.
6: Muito bem, Adolfo. Manda.
8: Quer ver a música? Retrato de Mãe, Mato Grosso e Matias.
6: Matias, boa.
8: Se for possível, tá? Um abraço. Vai, Corinthians.
6: Eita, Adolfo, um abraço pra você. Claro que é possível. Já já eu mando. GGF, Geraldo Gomes Ferreira, fala.
9: Boa tarde, Rafa.
6: Boa tarde,
9: tudo bem,
6: Geraldo.
9: Tudo certinho? Tudo tranquilo?
6: Tudo tranquilo.
9: Toca pra nós uma música aí, ó. Lavou, enxugou, tá novo. Não sei se é esse mesmo que é o nome da música.

0: se você me atender, eu agradeço. Quero oferecer essa música para minha esposa Lourdes, pessoal do bairro, pessoal de Japira. E para quem gostar da música, se você me entender, muito obrigado. Um abraço e fique com Deus.
1: Um abraço, eu preciso. Me ajuda aí nessa aí, me dá mais uma pista. Qual que é essa? Tá bom, Geraldo, um abraço para você. Ai, deixa eu mandar um abraço aqui. Ótimo final de semana pra você também, viu, Antônia de Oliveira Paulina. Ela tá lá na Vila 7, curtindo o nosso programa. Valeu demais. Jesus! Jesus, tá por aí, Jesus? O que, que você falou hoje de manhã? Vou ouvir aqui.
2: Ô! Oh,
1: quê?
2: Ô! Oh, bom dia, povo!
1: Que beleza, Jesus. Sempre com ótimas mensagens. Tá querendo mega rap do Guasca, né? Mando já pra você. Quer falar mais, Jesus? O que você quer falar mais aqui no nosso programa, Jesus? Fala comigo, então, vai. Fala.
2: Ô, bom dia, doidada.
1: Ah, então tá bom. Boa tarde, quem fala?
3: Boa tarde, meu amigo. Tudo bem? Antônio Carlos, de Baitio Fumaça.
1: Fala, Fumaça.
3: É, criamos oito carona com essa senhora que pediu essa música agora, hein? Beleza? Mandar pra toda a galera aqui de Baitio aí. Beleza? Meu nome é Sérgio Antônio Carlos Borges, mas o pedido é Fumaça. Em Baiti.
1: Um abraço, Fumaça, um abraço. De qual das músicas e qual das senhoras que participou deste programa? Um abraço pra você, Fumaça. Obrigado pela participação. Vai na carona de todas aqui, viu? Um abraço. Ai, Val Rosa, um abraço pra você também. Ai, vamos ver, ainda tem hoje e amanhã, hein? Tem hoje e amanhã pra GC subir no palco. Vamos esperar. A Daiane Lauro. Ah, e tá com a gente também pedindo um sucesso com o Zé Neto e Cristiano. Eu tô devendo um aqui, não tô não? Ou já toquei, né? Mas eu vou tocar a sua também, viu? Ô Daiane, obrigado. Qual que você tá pedindo aqui? Mulher Maravilha. E oferecendo pra filha a Maíra Lauro, que está completando hoje 5 aninhos. Que maravilha! E ganhando deste programa.
4: Parabéns, parabéns, parabéns. Você.
1: Maíra, que Deus te abençoe, que papai do céu te abençoe, beijo do tio Rafa pra você, e claro, recebendo os parabéns da mamãe Daiane, de toda a família, que você seja uma menina muito iluminada, viu? Tudo de bom, obrigado por compartilhar com a gente essa data, viu, Daiane? E um beijo todo especial pra Maíra, fazendo 5 aninhos neste sábado, legal demais. Quem mais? A Luísa Nunes tá com a gente também.
5: Boa tarde, Rafa, é Maria Luísa daqui da 1002.
1: Sim.
5: Ô Rafa, você roda pra mim o Raí hoje? Ofereço para minhas amigas, a Val e a Georgina. Se você me atender, meu, muito obrigada. Tchau,
1: eu que agradeço.
5: Obrigada.
1: Maria Luísa, um abraço para você. Obrigado pela participação. Rodo hoje. Se der, eu rodo hoje. Se não, eu rodo depois. Obrigado pela participação. Eduardo Costa, eu duvido. Agora 2h42.

0: Eita, já fomos. Baitaca, você curtiu aqui na tarde é nossa e teve também o Que Tem a Rosa de Paulo e Paulino. Eu duvido. Não duvide não, toquei sim, viu, Maria França? Eduardo Costa, foi pra você, foi pra essa galera maravilhosa que tá me fazendo essa companhia nesta tarde de sabadão. Deixa eu ver aqui a Ivanilde, do Banco da Terra lá em Guapirama. Ah, vou ver qual que é essa que você tá pedindo. Um abraço pra você. Quem mais tá soltando a voz?
1: Boa tarde, Rafael.
0: Boa tarde.
1: Gostaria de pedir uma música do Zé Neto Cristiano, Mulher Maravilha. Sou Ademir da Água Branca.
0: Ô, Ademir.
1: Mandaria pra todo mundo que tá ouvindo. E pra minha família, você atendeu, muito obrigado.
0: Ô, tchau, obrigado. Já tá aqui na próxima sequência, viu? Já na próxima sequência eu vou mandar aí. Obrigado pela participação, valeu demais. Galera do Guapé, opa, assinado Cezinha, um abraço pra você. A corintiana Simone Nalevaico também já tá ligada com a gente, pedindo uma do Zezé de Camargo e Luciano. Vai, Corinthians, um abraço pra você, Simone. Quem mais tá chegando por aqui? Quem fala é o Zé da Mercearia. Fala, Zé. Boa tarde.
2: Boa tarde, Rafa Herga. Aqui é o Zé da Mercearia. São
0: abraço
2: Zé do
0: pra
2: Jardim
0: você.
2: Santa Cruz.
0: Que beleza.
2: Capricha aquele musicão pra nós aí. Conheço o meu amor pelo cheiro. Oferecer pro pessoal aqui do Jardim Santa Cruz. A Benê, o Mineiro, o Leitoa. O grande Nandi ali no Monte Real, o corretor. Pessoal aí da Vila Ribeiro. Pessoal do Alves de Abreu.
0: Boa, Zé.
2: Pessoal do Juno Afonso. Enfim, todos os bairros que estiver ouvindo aí, uma boa tarde.
0: Pra você também, Zé, quero aproveitar e mandar um abraço pra Marisa e pra Maísa também. Linda família, um abraço pra vocês. Obrigado pela participação, obrigado pela mensagem. 2h56, eu quero lembrar também que por aqui estamos num oferecimento de Paraná Assessoria, Paraná Banco, soluções financeiras e de segurança, com confiança pra você.
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0: João Paulo e Daniel no mesmo lugar, agora 2h58.

Mato Grosso e Matias, retrato de mãe. Você curtiu aqui numa tarde é nossa, exatamente às 3 horas mais 4 minutos. Vou para o break, volto já, tem mais participações aqui na

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de volta, agora 3h10. Daqui a pouquinho eu vou passar sim, vou passear pela agenda do esporte no final de semana. Pode ficar sossegado, viu, Jurandir? Ele já aparece por aqui nesse horário, já pra fazer essa cobrança, isso já é tradicional. Um abraço, Jurandir, obrigado pela mensagem aí, meu amigo, valeu demais. É, deixa eu mandar beijos e abraços também aqui, galera que tá com a gente. Quero mandar um abraço pra Valéria que tá curtindo, mandando um beijo especial pra mamãe, Dona Maria, certo, certo, tá registrada aqui a participação, ela tá lá em Guapirama. Quem mais? A Manuela também tá com a gente. Oi, Manu, obrigado pelas palavras, pelo carinho. Sim, sim, pode ir à vontade lá, vai, pode ir no stand lá que nós estamos fazendo o EFAPcast, pode sim. Um abraço pra você. É, deixa eu ver quem mais tá por aqui. A Andressa também tá com a gente, mandando um abraço pra todos que estão curtindo o nosso programa. E mandando também um alô aqui especial pro namoradão. Eita, nós, todo apaixonado aí, que beleza. O Fábio, certo? Então tá bom, tá mandado. Vamos lá, quem mais tá chegando por aqui? 43 996 484765. Você vai participando, vai mandando aí o seu recado. facebook.com/difusora102, @difusorafm102.3, para você curtir e espalhar por aí também as nossas redes sociais. E eu quero mandar um alô para quem tá curtindo aqui o nosso programa. Cadê o WhatsApp? Agora sim, quero mandar um abraço para Aparecida de Siqueira, que já apareceu por aqui e vai curtir sucesso neste exato momento. Tava faltando. Felipe Falcão, hoje não é nosso dia.

0: Está legal.
1: Chiru missioné, Didi. Eita, neto, mega rap do Guasca. Foi aqui, você curtiu aqui no A Tarde é Nossa. Exatamente. Às 3 horas mais 21 minutos. Já já tem mais pra gente curtir por aqui. 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Agora 3h22, vamos dar uma passeada rápida pela agenda do futebol? Vamos lá, viu, Jurandir? Vamos rapidinho. Até porque temos alguns jogos hoje, algumas partidas amanhã também válidas, principalmente pela Série A do Campeonato Brasileiro. Daqui a pouquinho, às 4 da tarde, no Maraca, a bola vai rolar para Fluminense e Remo. Às 18h30, o Internacional recebendo em casa o Atlético Mineiro. E às 8h30 da noite, o Cruzeiro pegando a equipe do Flamengo. Mais um duelo entre estas duas equipes que já se enfrentaram pela Libertadores e o Flamengo seguiu adiante. Amanhã, 4 da tarde, no Bank Park, Palmeiras e Vasco da Gama. No mesmo horário, Red Bull Bragantino e Grêmio se enfrentam em Bragança Paulista. Amanhã tem clássico na Bahia. Tem Vitória e Bahia. O mando do Vitória, o jogo é no Barradão. Jogo que acontece às 4 da tarde. 6h30, mais conhecido também como 18h30, Vila Belmiro tem Santos e Mirassol, no mesmo horário em Chapecó, Chapecoense e São Paulo. A rodada se encerra às 19h30 com Coritiba e Corinthians. Isso se encerra amanhã, né? Porque na segunda-feira, 8 da noite, tem Botafogo e Atlético Paranaense no Engenhão. Destaque para a Série B, que hoje tem Ceará e Londrina pela 24ª rodada às 18 horas. Amanhã é a vez do Operário entrar em campo. O Operário que recebe aí a equipe do Vila Nova jogando em Ponta Grossa às 18 horas. Pela Série C, destaque do Paranaense que está em ação. Maringá enfrentando o Barra de Santa Catarina no Willie Davis às 16 horas. Agora 3h24, deixa eu registrar aqui algumas participações, galera que tá com a gente, curtindo, mandando um abraço pra você que tá aí compartilhando desta tarde com a gente, depois do nosso rápido resumo aqui da agenda do futebol. Quero mandar um abraço pro Valdinei Osório lá de Sapopema. Alô, Sapopema! Oh, que beleza, a galera de Sapopema cada vez mais com a gente. Pedindo um sucesso com César Menotti e Fabiano e vai pra esposa Silvana. Eu amo muito, Rafa, fala aí. Falei e vou mandar isso. Esse beijo romântico aí do Valdinei para a esposa Silvana, e daqui a pouquinho eu mando essa do César Menotti Fabiano, beleza? Alô, alô, Ticão de Guapirama, ouvindo também aqui o nosso programa. E eu já coloquei aqui na programação, viu? Rio Negro e Solimões, meus pedaços. A Lucimara Dias também, né, Lucimara? Tudo bem por aí? Tudo tranquilo? Tudo certinho? Obrigado pela participação. Hoje é o sucesso que a gente curte com ele, Raí. Agora 3h25.

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0: César Menotti e Fabiano como um anjo aí, Valdinei Osório, deu tempo, ufa. Um abraço pra você e pra esposa Silvana, valeu demais. E você curtiu? Pra não pensar em você, deu tempo também, viu, Lucimara Dias? Bloco anterior, nós curtimos a este sucesso. Um abraço pra você, obrigado pela participação. Quem mais tá soltando a voz por aqui? Quem fala?
1: Boa tarde, Rafa Regi.
0: Boa tarde.
1: É o Nico de Ibirarema.
0: Fala, Nico.
1: E estamos te ouvindo aqui em Ibirarema. Gostaria que você tocasse com uma música gaúcha, bem dançante pra nós ouvir aqui nessa tarde aqui em Ibirarema. Se atender, meu, muito obrigado. E mando pra Maria com muito amor e carinho.
0: Grande abraço a você, Nico. Um abraço pra você. E por favor, mande um abraço a todos aí de Ibirarema. Um abração, viu, pra todos aí. Deixa eu mandar um abraço pra Maria. Cadê a Maria Clara que tava aqui? Um abração pra você. Ela tá mandando um beijo todo especial pra irmã, a Flávia, a Flavinha, que está ficando mais experiente. Flávia, felicidade, saúde, muita paz, que Deus te abençoe. Elas estão lá em Cândido Mota. Que maravilha, um abraço e curtindo também o nosso programa. Obrigado pela participação, obrigado pela mensagem. Quero registrar aqui também mais algumas participações. Aqui, cadê o nome? Cadê o nome? A Sidneia tá ligadaça com a gente. Sidneia, trabalhando, curtindo, limpando a casa e com o rádio ligado no nosso programa. Margarete, um abraço pra você. Ô, Cris e

0: Sandro, vocês acho que estão meio sumidos. Cadê vocês? Neste programa não apareceram ainda. Ora, como é que você tá, Sandro? Fala comigo.
1: Tô ruim.
0: Não.
1: Tô ruim mesmo.
0: Ah, para com
1: tô
0: isso. Para. Deixa eu ver a Ivone também. Um abraço pra você. Obrigado pela companhia. Ah, quem mais? Quem mais? Quero mandar um abraço aqui também pra Letícia. Ô, Letícia. Obrigado pelas palavras. Mandando um alô todo especial também pro marido. Ah, quem mais? A Sheila Rosano. A minha amiga Anete também, Anete, um abraço pra você, parmeirense. E quem mais? Ah, o Mãozinha Mascate também, um abraço pra você, Mãozinha. Obrigado pela participação, obrigado pela mensagem. Vamos curtir mais uma? Na reta final aqui do nosso programa, tá chegando Rio Negro e Solimões, meus pedaços. 3:41.

antes de agradecer aqui... Ah, aliás, essa foi pra... Deixa eu falar aqui, Chico Amado, deixa eu dar o telefone no ar. Foi com muito carinho, também pra alguém especial lá no Colina Verde, né, Rosa? Um abraço, Rosa, um abraço, obrigado pela participação, obrigado pela mensagem, viu? Deu tempo de tocar aqui a tua mensagem. Ô, Valdinei, toquei já Fundo da Grota, beleza, Valdinei? Um abraço, obrigado também pela participação. E por aqui, 3h51, antes de falar tchau, eu tenho que falar desta parceira também do nosso programa, chamada Aquarela Enxovais. 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
1: 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Agora sim, agradecendo todas as participações, todos os recados. Lembrando que volto na segunda-feira, 9 da manhã, Thaís Silva, Rafa e você. Meio de meia tarde é toda nossa. Na sequência, Antônio Jacó chega com o Sertanejo Classe A. E nos vemos aí, nos vemos na EFAP. Bora curtir hoje, bora curtir amanhã também no encerramento. Mas valeu demais por todas as participações, por essa companhia sempre tão especial. E eu, Rafa Regis, eu fui! Tchau, tchau.

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4: 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Chegou a fechar a semana aí, Caiporado. Vamos fazer aquele tsunami, aquele auê, aquele regaço agora. Fazer amor e fazer humor no rádio. Vem comigo, vem. Vem fazer um regaço. E tem o sorteio do frango assado, do penoso, do espetinho, do Marquinhos também. Legal, então vamos lá, com a Caiporada que já vem chegando, sem perder muito tempo, porque a partir de agora, meu filho, quem faz a seleção e quem manda no pedaço é o Caipora de Plantão. São meus Caiporas de Plantão, são vocês. Porque aí nessa terra de rei, de faz de conta, eu apenas sou o bobo da corte. Você que comanda o espetáculo, aí com a melhor seleção sertaneja já feita do rádio brasileiro, que são os Caiporas que fazem. Vamos nessa? Vamos lá então, vamos lá. Tô chegando, já tô encostando. Já tem gente bebendo café, Teodoro e Sampaio aqui, ó. Esse caboclo aqui, ó.
5: Alô, Antônio Jacó, aqui é o Cláudio Soriano da Chaga França. Muito boa tarde, aqui com a música. Viva a vida, com meu nome é Rico, pra você, pra família. Minha família, espalhada, todo o Brasil, pra Irônia, pra Ana, pra Beatriz, pra Amanda. Para o Caio.
4: É, meu bem, esse Caio deveria fazer uma parceria com o Jacó, viu? Um bebe ou tu cai? Ele bebe ou Caio? Tá bom? Tá bom, seu Clóvis, um abraço, Caipora, obrigado pela audiência. Quem mais que vem chegando aqui, Jacó? Já que vai ter show do PPA em Sap City hoje, manda uma deles pra nós aí, pode ser essa mesmo pedido aí, tá bom? O mesmo pedido. Quem é que vai de carona com essa, o mesmo pedido, com o mesmo pedido por aqui, hein? Quem? É você, seu pedido? Porque dois pedidos, vai pra tela, seu pedido. Bom, quem tá pedindo essa lá de Ourinhos, City, Viviane de Ourinhos, que também adquire seu café Teodoro e Sampaio lá na rede São Judas Tadeu de supermercado. São os pedidos que já vão chegando aqui na nossa programação sertaneja. Eita, Caipora, tá chegando. Já tô dentro, eu também tô dentro, viu? Você vai por dentro por um lado, eu vou por dentro por outro, viu? Faz um sanduba aí no meu filho, das músicas, né? Pedro Pfeiffer, tá ligado com a nossa programação Capital Nacional do Morango, Jabuti City, né, Pedrão? É o Pedro Pfeiffer ligado na nossa programação. Vamos começar a bagaça então? Vamos lá, tem gente chegando, ó, coloque no sorteio, Jacó, aí do frango.

assado no espetinho do Marquinhos. Eu sou aqui do Jardim São Pedro, sou a Lúcia Rocha, também vou no show do PPA e quero a moda do PPA. Tá bom, Lúcia? Viva a vida! Viva a vida, sua fedida!

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0: E na nossa programação sertaneja, viu? Quem é que vem chegando pra baixo aqui? Os primeiros que chegaram bebe água mais limpa. Vamos pro ar primeiro. Diga aí, ô caminhoneiro, fala Bobrão.
1: Jacó, Bobrão Bueno de Acrescento. Jacó, toca pra nós, Lourenço Lorival, menina da aldeia. É. Oferece pra todos que estiveram na sintonia aí, pra vocês da rádio, pra todos os motoristas do Brasil, especialmente.

0: que tá na rodagem aí, beleza?
1: Beleza.
0: Abraço, tudo de bom.
1: São os caminhoneiros aí, meu filho, ligados aqui na nossa programação sertaneja também. Helena Sodré, como é que tá, Andirá, querida? Deus abençoe.
2: Padrinho Jacó, boa tarde, tudo bem? Tudo. Jacó, hoje dá pro senhor trocar pra mim a música do Teodoro Sampaio, Atirador de Elite?
1: Hã?
2: Eu ofereço especialmente pro senhor, pra madrinha Celinha, pra Deusaninha, pro meu filho Ender Bray, pro meu netinho Miguel, pra minha nora Lina. Tchau, padrinho, fique com Deus, Deus abençoe.
1: Beleza, querido. Deus abençoe você também. Pessoal que tá ligado aqui na nossa programação sertaneja, né, Pedrão? Pedrão tá sintonizado com a gente. O Pedrão gosta da bagunça da caiporada, né, Pedro Paifer? Ligado com a nossa programação sertaneja também, viu? Sempre sintonizado com a gente. Quem mais que vai? Aqui, ó, Tiradora de Elite, quem tá querendo esse aqui é o meu amigo, nosso mágico Zé Trovão, né, Zé Trovão? Obrigado pela audiência. Tá sintonizado aí com a nossa programação. Como é que é o negócio aí?
3: Tarde, Jacó. Aqui é Rita de Casa de Jacarezinho. Manda um abraço pra minha mãe, Dirce. A mãe vai estar fazendo aniversário 83 anos. E a minha irmã também vai fazer aniversário 53, a Cristina.
1: Parabéns.
3: Ambas fazem juntas.
1: Parabéns, dona Dirce. Parabéns, Cristina. Parabéns aí de todos lá de Jacarezinho, né, Ritinha? Deus abençoe a família, a sua querida mamãe e a sua querida mana também, viu? Obrigado pela audiência. Estão chegando a caiporada. Ela também tá de carona aí com sucesso aqui na nossa programação sertaneja. Aí mais uma que já vai lá pra tela e que já vai lá pra goela, viu? Tiradora de Elite. Bom, primeiro tem Pedro Paulo e Alex. Aliás, o palco da Expo 2026 são deles hoje, desses meninos aí, ó. Pedro Paulo e Alex, nesse sabadaço gostoso aqui na nossa EFAP de Santo Antônio da Platina. Falando em EFAP, gente, deixa eu mandar um abraço ali pro Ari, é o representante do Forte Flan, aí para todo o Norte Pioneiro, e o Ari, juntamente com o Nego Baterias e também as autoridades tavorenses, realizando uma mega festa, a festa do Hospital do Câncer de Santo Antônio da Platina. E a rapaziada tá ali na EFAP, viu? Vendendo lá aí as cartelas do bingo aí da festa do Hospital do Câncer, ali em frente à churrascaria do Pedrão. É isso, Ari?
4: Por favor, pra você.
1: É isso?
4: Hoje nós vamos estar lá na feira, tá?
1: Ah.
4: Vamos estar lá com a barraca lá do Hospital do Câncer, lá divulgando a festa e vendendo cartela.
1: Show de bola.
4: Se puder dar uma força pra nós, alô, pedir pro pessoal da rádio também avisar aí.
1: Tá legal.
4: Eu agradeço de coração.
1: Beleza, quem quiser adquirir aí as cartelas do bingo lá, tavorense do Hospital do Câncer, aí o pessoal tá lá na EFAP, em frente à churrascaria do Pedrão. Essa festa aqui, ó, olha aí, ó.
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1: Show de bola. Então passa lá, dá uma passadinha lá, tá lá o Ari, tá lá o pessoal, o Nego Bateria, todo o pessoal lá então, na venda dessas cartelas aí da festa do Hospital do Câncer, ali na EFAP, em frente à churrascaria do Pedrão. Pessoal que tá ligado com a nossa programação sertaneja também. Pra baixo tem mais caiporas. Estamos na escuta aqui, Jacó. Aqui em Semi Cacite, é isso mesmo? Minha neta Melissa, põe nosso nome no sorteio, o frango assado. Melissa Souza, Marta de Assis. Tá bom, Melissa? Coloco sim, querida. Obrigado pela audiência, viu? Tá sintonizada com a gente também. Quem mais aqui? Boa tarde, Jacó. Também tô querendo esse frango assado no espetinho do Marquinhos. Me coloca no sorteio. Rosilene Aparecida, Bufalari, Miquelin. Ô, Rosilene, obrigado, querida. Tá no sorteio também, viu? Sorteio automático daqui a pouco pela inteligência artificial, pela IA. Benedito Lopes, tá sintonizado com a nossa programação sertaneja também, né, Ditão? Coloca no sorteio do Frango Jacó e mete essa do Teodoro Sampaio que a menina pediu e que é boa. Tá bom, primeiro tem PPA.

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3: Como é que é o negócio aí, Helena Sodré?
4: É qual hora que o homem saber a menina que pediu a música do Teodoro e Sampaio?
3: É, ele falou, vou de carona com essa menina aí.
4: A hora que ele saber que a menina tem 56 anos.
3: Vixe. Tá danado. Tá bom, Helena. Obrigado pela audiência. Quem mais aqui?
5: Boa tarde, Antônio Jacó. Aqui é o Ayrton, Vila Rural de Guapirama. Quero pedir uma música aí com Porca Véia, a Gineteada. Quero oferecer lá para o Leandro, Bastião, o Mineiro, o Adilson Corintiano, Marcha Lenta, o David Apertadinho, para o Benedito Lopes lá de Cotiguá e para todos que gostaram da música. Beleza? Muito bom.
6: Boa tarde, Antônio Jacó. Sou a Carla de São Paulo. Quero ir de carona aí com a Tiradora de Elite. Vou oferecer pra minha família aí de Santo Antônio da Platina. Pra minha mãe Rosa, pra minha irmã Carol, pra minha irmã Mariana, pra minha cunhada Regiane, pra Dona Chiquinha, pra Fatinha, pro Jonathan, pro Bruno, pro Matheus e pra se eu tiver ouvindo. Tchau, obrigado, Antônio Jacó.
3: Tá vendo só, Helena Sodré? Helena Sodré compra o café Tiradora de Sampaio lá no Dalaco de Adirá, viu? Tá vendo só? Tá dando ibope. Quatro pedidos com a tua música hoje. A Landa Feliciano tá no sorteio do frango assado, do espetinho, do Marquinhos também, né, Landa? Obrigado pela audiência, querida. Quem mais? Tem mais? Tem mais caipora que vem chegando aí na nossa programação sertaneja. Vamos lá pra Jundiaí do Sul?
7: Boa tarde, Antônio Jacó. Ah. Meu amigo, é o Fabiano Dark. Ah. Viu? Manda um modão pra mim, Olhos de Luar. Viu? Ah. Amanhã você não vai estar aí na sintonia, né?
3: Não.
7: E amanhã é meu aniversário, então manda especial pra mim.
3: Parabéns,
7: aí, meu jovem.
3: Parabéns.
7: Tchau, obrigado.
3: Parabéns, parabéns pra você, viu? Parabéns. Parabéns. Tá aí o Fabiano Dark, completando mais um ano de vida amanhã. Muita saúde pra você, querida. Que Deus lhe abençoe constantemente. A Tiradora de Elite, ela preparou, ela apontou, ela meteu fogo.

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2: 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Show de bola, o Pedrão que tá ligado com a gente, né, Pedro? Lá de Jabuticí, de carona com Olhos de Luar também. Moda boa mesmo, viu? E quem mais vem chegando aqui na nossa programação? Temporada de plantão, claro. Mandando no pedaço, seleção tá boa hoje, hein?
3: Boa tarde, Antônio Jacó, sou Helena, aqui de Vila Rica. Queria vir a música do milionário José Rico, De Longe Também Se Ama. Oferecer pra Rosa, minha irmã, lá do Colina Verde. Meu marido Oswaldo, pra você, pra quem gostar da música. Valeu. Se me atender, muito obrigado.
2: Tá bom, querida. A paixão tá longe, ô Helena, ou tá perto? Um abraço, obrigado pela audiência. Jacó, coloca de carona aí com essa música Olhos de Luar e me coloca no sorteio do frango assado do Espetinho do Marquinhos. É, porque eu vou lá ver o PPA hoje, vou chegar de madrugada em casa, não vou fazer almoço não. Só vou esquentar lá o que sobrou de hoje e vou pegar o frango do Espetinho do Marquinhos e vai ser o nosso almoço de amanhã. Maria José da Silva, né, Maria José? Tu não é boba não, hein? Tá querendo economizar trampo. Quem vem lá?
4: Hã? Leonardo Talismã, e pra todos que estão vendo seu programa, boa tarde.
2: Você tá meio Ô Alessandro, aí de Imperatriz, Nordeste, você tá meio cochilando aí? Faz o seguinte, dá uma despertada, vai lá, toma um café, te adoro Sampaio.

0: Joga uma água fria no rosto e faz outro áudio. Que essa aí você ficou meio... Ficou meio xoxo, meio pra baixo, meio cochilando, meio dorminhoco. Um abraço, Caipora. Pessoal do Nordeste, Nelson Godoy. Diga, Nelson.
1: É. O mundo é de Jundiaí do Sul. Boa tarde, aqui é o Godoy do Sertãozinho Bandeirantes.
0: Opa!
1: Ô, oh, toca uma pra nós aí se der tempo. É, meu pai... Pode ser com o Mike Leão, com o Dandor Sampaio, se tiver na reta aí.
0: Tem as duas aqui, viu?
1: Por isso, pra todo mundo aí de Jundiaí do Sul, pra quem gostar da música, valeu, e todos vocês aí da rádio. Valeu, meu irmão.
0: É, a sua terra aí que inspirou aí o Tonico Tinoco cantar aquela música Ainô, Ainô, Ainô, Sertão do Laranjinha. Vamos de Óleo de Luar aqui na nossa programação.

0: Show de bola, moda boa para os meus afilhados, a Maísa e o Serjão. Essa é boa demais, hein, gente? Aí, Christian Ralph, Olhos de Luar.
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0: 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Pessoal que tá na Vila Rico, Adalto Santos, tá querendo aí o sorteio do frango. Ó que moda boa que ele tá pedindo, Destinos Iguais, Tonico e Tinoco. Manda Jacó essa especialmente aos caiporas de plantão e também para minha querida esposa Elza Maria. Valeu, Adalto. Obrigado. Moda boa, hein? Eu tenho ela aqui com Chico Rei Paraná. Pessoal que tá ligado aqui na nossa programação sertaneja também. Marilu Aparecida de Souza tá no sorteio. Tá de carona com a música do Milionário José Rico também, né? Obrigado pela audiência. Chiquinho Dalica do Monte Real. Manda meu pai para mim, Jacó. Aí pro pessoal aqui do Pesqueiro Santo André, aqui no Monte Real. Galera, tá por aqui, viu? Hoje, amanhã, aquele cardápio especial aqui com o Edivaldo e família, viu? E os meninos lá da pastelaria do Advils também. Vou mandar. Um abraço. Obrigado pela audiência. Tá legal? Tá legal. Então tá bom. Tá ótimo. Tá mais que joia. Pessoal, será que agora ficou redondo o áudio aqui do menino lá de Imperatriz? Vamos ver? Vamos ver aqui? Não, continua meio cochilando ainda. Manda outro. Tá cochilando. Acorda. Toma um café, te adoro e sampaio amargo que vai despertar, viu? Quem mais vem ligado aqui na nossa programação? Loja Rodrigues. É o dono da loja. O dono da loja é o Loja, né, Loja? Obrigado pela audiência. Tá sintonizado com a nossa programação. O João Gaguinho, motorista, tá mandando aí pro Djalma, eletricista também. Uma moda boa aí. Pode mandar essa do Teodoro pra eles, não pode, né, João Gaguinho? Um abraço e também pro Jurair da Bancas de Ervas.

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0: Pois é, Benedito Lúcio Machado, saída para Joaquim Távora, a Rosinha da Colina Verde, Jacó. Manda aquela música lá, ó, Pedro Paulo e Alex, mamãe passou em açúcar em mim e papai mer, mas não é merda, não é mer de mel, viu? Então tá bom, querida. Um abraço, obrigado pela audiência, tá bom, Rosinha?
2: Boa tarde, Antônio Jacó, que é o Michelinho aqui do Partidinho 2. É. Tá com uma música pra mim, Paineira Véia, crescer pra todos meus amigos aqui da Partidinha e pro meu grande amigo lá, o Mário Thiago, lá em Ribeirão Claro.
0: Beleza.
2: Você me atendeu, meu, muito obrigado.
0: É, só ficar te devendo, que deu cupim na paineira, viu? Um abraço aí, obrigado pela audiência. Yasmin Vitória, de Santo Antônio da Pratina, mete eu no meio desse frango aí, Jacó. Tô querendo esse frangaço com aço. Tá bom, Yasmin Vitória? Obrigado pela audiência, querida. Tá ligada sempre. Também, aqui no sorteio do frango assado no espetinho do Marquinhos aqui, Michele Gomes da Silva, né, Michele? Obrigado pela audiência. Manda pra nós, Jacó, aí, ó, o sucesso Destinos Iguais, a Margarete da Silva, coloca no sorteio o frango também. Coloca-se, Margarete, obrigado pela audiência. Primeiro tem o sucesso do Teodoro Sampaio. 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

0: Abração lá pro Valdirzão da Marçal Gás, lá de Ribeirão do Pinhal, né, Valdir? Obrigado pela audiência. 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
2: 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Pessoal que tá ligado com a gente, o Paulo Osório da Silva tá no sorteio do frango assado do Espetinho do Marquinhos e pedindo do Lucas Rafael aí, cara de bobo. Essa moda é boa, cara de bobo, viu? Quem mais? Quem mais? Vem aqui, ó. Coloca no sorteio, Jacó. João Carlos Miquelin. Coloca no sorteio e manda essa destinos iguais, que essa boa moda não é boa. Essa moda é foda. É excelente. Tá bom, menino? Abraço, João Carlos. Obrigado pela audiência, Caipora. Com esta cá, tá aí.

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3: 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Legal, legal. E o Batata tá pedindo Coração. Essa moda é boa demais, hein? Coração Sertanejo. Essa é linda demais, né, Batata? Show de bola. Essa é apaixonada, hein?
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2: 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Show de bola com a Caiporada, cara de bobo, é a próxima, Lucas Samuca, dois pedidos nessa moda. Valdinei Osório, de Sapopema, tá pedindo aquela música aí, Deus é Gaúcho. Ah, Deus é Gaúcho. 10 Poli Mango. Querência Amada o nome dessa música, viu? Querência Amada, pra você não esquecer aí, tá? É isso aí. Outra vez você escreve o nome, porque de repente eu posso esquecer aqui, viu, Caipó? Tô mandando pra você aí. Mas é boa, eu tenho ela sim, viu, viu, querido? Valdinei Osório, de Sapopema, obrigado pela audiência. Tem gente de carona com o coração sertanejo aqui, a Malvina, lá da cidade de Cornélio Procópio, tá de carona aí com o Batata, que pediu essa, né, Batatinha? Um abraço, Batatinha! Tá ligado com a nossa programação. Quem mais aqui na nossa programação? Sidney Cunha, aí da Água da Areia. Vai fazer aniversário segunda-feira, né, Sidney Cunha? Antecipadamente, a gente chamando os parabéns pra você. Jacó, manda pra nós aí o truco da moeda. Aí, essa moda boa. E o coloque no sorteio. Eu sou o Milton Mendes. Um abraço, Mirtão. Quem mais aqui? O japonês. Tá ligado com a gente? O Jonas Japonês, viu? Estou passando, no ônibus, sozinho, eu e Deus primeiramente, só ouvindo você, Jacó. Vou colocar aqui no WhatsApp pra te ouvir aqui, então coloca aí que já saiu, e manda pro pessoal do Bar do Polaco, vou mandar sim, pro Bar do Mundiça dos Oreia também, e o Bar do Mauro também, tô mandando, coração sertanejo japonês, antes, cara de bobo, porque o Zoreia, apaixonado pela Sirlanei, como diz o sobrinho dele lá, o Guilherme, lá do mercado do Purga, o tio fica olhando pra ela com a cara de bobo, Jacó, que só vendo, viu? Aí, mundiça do Zoreia, é o teu sobrinho, viu? É o Guilherme.

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1: Show de bola! Quem vem vindo aqui? Quem?
2: Oi, Jacó. Boa tarde. Aqui é o Rodinei de Sapopemba. Manda uma música do Amado Batista aí pra minha sogra, Ângela. É? Aqui de Sapopemba. Dona Ângela.
1: Verdade.
2: Se me atender, muito obrigado.
1: Opa! Daqui a pouco o pessoal vai pedir Amado Batista, Dona

0: Repórter que pediu essa querência chamada aqui, ó, tá? E quem foi de carona com essa moda boa aqui na nossa programação sertaneja é a Ivone, a dona Ivone Nunes. Quem tá mandando pra ela é o filho Zezinho, viu? O Zé Nunes, o Vanildo, pessoal que tá ligado com a gente na cidade de Canitar, dona Ivone de Canitar, São Paulo. Obrigado pela audiência. Tem mais caipora aqui pra baixo. Quem é o caipora aqui?
1: Ô, Antônio Jacó, boa tarde. Aqui é o Edinho de Guapirama, Paraná.
0: Fala, Edinho.
1: Pede pra nós aí, toca essa moda pra nós aí do... Ah. É, vou oferecer pra todo o povo. Cara de bobo.
0: O cara acabou de sair.
1: Uhum. É, vou oferecer pra todo o povão aqui de Guapirama e região. Joaquim Távora, né? Ah. E dos Três Corações.
0: Falou, irmão.
1: E mandar um abraço lá pro... O Roberto dos Três Corações, faz tá... favor, toca pra nós aí.
0: Acabou de sair,
1: um abraço. Se for possível, eu agradeço.
0: Já tocou, só demorei um pouco pra encontrar você perdido no meio da caiporada aqui. E aqui quem é?
2: Boa tarde, Antônio Jacó, aqui é Joyce de Cambará.
0: Ô, Joyce.
2: Eu vou de carona nessa querência amada, essa é boa, hein?
0: Uhul.
2: Vou oferecer pro meu pai Dindão, pro meu tio Costela, pros meus estudantes lá da PAI que estão na escuta e estão super contentes quando o senhor manda um abraço pra eles.
0: Que beleza.
2: O Reginaldo, que mora no Brejão, e o Walter, um grande abraço.
0: Que beleza, Joyce Pinho, tá ligada com a gente aí também, né, querida? Obrigado pela audiência. São os cambaraenses que adquirem o café Teodoro e Sampaio lá na Mercearia Magnus. Eita, que beleza. Quem vem lá na nossa programação sertaneja, mais caipora aqui, ó. É, coloca no sorteio do espetinho do Marquinho, Jacó. Sou a Maria de Fátima dos Santos. Coloco sim, obrigado pela audiência, viu? Vou colocar. E manda esse coracebo sertanejo pra nós. Vou mandar... Cidinha, lá de Jundiaí, não, de Baiti, mandando pro Zé Viana de Jundiaí, com amor e com carinho. Simone da Levaico, pro Fernandão. Luiz Henrique Cardoso, pra dona Michele e Vanessa, são os casais apaixonados.

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0: Show de bola, galerada. 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Manda uma chonada pros homens do agro aí, Jacó. Chá comigo.
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Simbora com o pessoal, tá aqui a Caiporada ligada aqui na nossa programação. Gostou, né, Luiz Henrique? Tá no sorteio do frango também, né, Luiz Henrique? Moda boa. A próxima agora é Querência Amada, que tá na bica ali já. Olha que moda boa estão pedindo aqui, ó. Milionário José Rico, quem disse que esqueci? Ofélia Teixeira, né, Ofélia? Obrigado pela audiência, também tá pedindo essa. Tem gente querendo Amado Batista também aqui, ó. O presidente do fã-clube do Amado Batista do Norte Pioneiro, o Nanat Souza. Você conhece ele, é o cabeludo que tá aí em Goiânia ouvindo a gente? Você conhece o Nanat Souza? Conhece? Essa praga aí? Claro que você conhece, gente boa, né? Ruim a parteira que não deu um nó no pescoço dele com a cordão umbilical. Umbilical, não é mesmo? Não é mesmo, Cotô? Não é verdade? Então tá bom. É, Cláudio Aparecido Moraes, de Santo Antônio da Platina. Aí, ó, tá pedindo também quem disse que esqueci do milionário José Rico. E tá no sorteio do penoso, né, Claudinho? Claudinho Moraes. Eita, o frango é tão bom que ele quer mais. Querência amada.

0: Show de bola, meu filho. 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
3: Olha, o Daniel Cebolinha, caminhoneiro, tá pedindo saco de ouro aí, viu, Tininho, martelinho de ouro? Saco de ouro, viu, Valdir do Foto? Aí, ó, mandando essa moda, Jacó, pro todo o pessoal lá da Zetcar Bombas Diesel, sempre te ouvindo. E me coloca no sorteio do espetinho do Marquinhos do Frango, Daniel da Silva Maria. Falou, Daniel, obrigado pela audiência. Também tá ligado com a gente aqui o Tiagão Sapezão, pessoal da distribuidora de bebidas Beba Bem, a Dona Rose, o Valdinei Banana, das lojas do Banana de Santo Antônio da Platina e região, e o Guilherme, o Edson e também o Purga, do Mercado Real do Purga.
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2: Show de bola. E o Joãozão tá comendo churrasco lá em Jabuti, lá na casa do Negão. Negão lá da funilaria e pintura do parente dele. Eita, já melhorou. E mais uma vez agradecendo aí por todas as orações que foi feito pra ele recuperar brevemente, né, João? Tá vendo como é que Deus, que é a Santíssima Santa Entidade, aí tem poder, a Santíssima Trindade tem poder, hein? Tá vendo, Joãozão? Tá lá em Jabuti. Ô, Negão, Jabuti, fala pro Negão mandar um áudio pra mim aí, eu tô... Vou zoar com ele aqui, ó, certo? Grande abraço pra vocês. Ó, o Maurício, ó, o Jacó, todo mundo pediu, Amado Batista, mas ninguém falou o nome da moda, verdade, viu? Sugestão do Maurício, vai ser acatada agora, meu ex-amor. É o ex-amor que ele nunca teve. Fudeu tudo, hein? Desgramou tudo. Jacó, estamos aqui na Cerâmica São Luís ouvindo você. Manda essa do Amado Batista pra nós e me coloca no sorteio do Penoso. Sou o José Carlos Geliski do Carmo. Tá bom, Zé Carlos? Tá no sorteio, tá no páreo também, meu. Obrigado pela audiência. Quem mais aqui pra baixo? Tá cheio. É, Inês Mendes Costa também tá querendo saborear um frango assado no espetinho do Marquinhos amanhã. É o fecha a semana, viu? Quem mais aqui, ó? Elias Ribeiro de Assis, quer esse frango, Jacó, beleza? Hoje iremos lá no rodeio, tá bom? Eu vou montar no boi, e se montar no boi dá fome, viu? Aí eu fico montando, quando eu monto no boi, ó, presta atenção, Maurício. O Elias Ribeiro que tá dizendo aqui, ó, quando eu monto num boi na montaria, no outro dia eu fico com vontade de comer carne de vaca. Você não é bobo não, você não é bobo não, Elias. Ah, meu Deus do céu, meu ex-amor. Ah, esse aqui é o pool do Monte Real, presta atenção, Maurício, você gostou, né? Eu mandei pra você pro seu ex-amor que você nunca teve, mas o pool do Monte Real mandando essa música, meu ex-amor, pro amor atual dele. Já pensou, rapaz? Mandar meu ex-amor pro amor atual? Que rolo de café com bolo, vixe Maria!

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1: Show de bola! Cadê a carporada que vem chegando aqui na nossa programação até 7 da noite? Maurício mandou fazer um verso pra você, viu, Elias Ribeiro? Aí um versinho de rodeio, você que vai montar no boi com minha carne da vaca hoje, meu filho. Mais ou menos assim, ó. Ah, tá saindo Elias Ribeiro de Assis, o menino que montou no boi, com a coragem, com a emoção, sacudiu na arena, segurou firme o peão, mas no outro dia, que engraçada situação, bateu nele uma vontade de comer charque de vaca no meio do feijão. Espero que não solta o feijão no lombo do boi, né? Foi dessa. É, Maurício, tá fudido aí. Tá fudido e meio. 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Que é isso que tá aqui, ó? Quem tá chegando aqui, vamos ver?
2: Boa tarde, aqui é o Reginaldo, eletricista. Manda um alô aí pra mim aí. Estamos na luta aí, valeu. Trabalhando aí.
1: Valeu, irmão, tô vendo aí, viu?
2: Hoje estou em São Jerônimo da Serra.
1: Rapaz, São Jerônimo da Serra é a terra do Daio. O Daio sempre tá ouvindo a gente, né, Daio? Aí, junto na IFAP, é todo vapor.

0: na arena, segurou firme o peão. Mas no outro dia...
1: Ele gravou a rima que eu fiz aí pro Caipora, que agora há pouco, viu? Ele gravou a rima aí. Eita, só dá louco aqui na nossa programação sertaneja, viu? Quem mais? Ele gravou a rima que eu fiz pro Elias Ribeiro aí. E aqui quem vem chegando aí? Pedro Gonçalves. Diga, Pedro. Ô, louco.
2: Boa tarde.
1: Ô, Pedro, sai da frente aí, ó, buzinada no carro aí, ó, fica dormindo no meio da rua, não. Fica atravessando a faixa com o celular, dormindo aí, Pedro. Aí, quer ver, ó. Olha lá.
2: Boa tarde, Tom Jacó. Aí, coloquei eu aí da próxima que vinha aí pra mim, ó. Vou de companhia também, é o Pedro aqui, ó.
1: Fala, Pedro.
2: Da Vila Clara aqui.
1: Não, Pedro.
2: Que do bar lá do Alex aqui, do Tiradentes, né? Tá todo mundo vendo, ouvindo sua moda aqui.
1: Aham.
2: E manda pra eles lá, pô. Lá pra bater, ó, meus irmãos lá. Tá bom?
1: Tá bom, Pedrão. Ô, Pedro, eu tô zoando com você, mas sabe qual que é a minha maior tristeza? Vou falar pra você, viu? Quando a pessoa pisa na faixa de pedestre, você para o carro. Daí, em vez do caipora passar, fica olhando o celular. Mas dá uma raiva, né? Aí a gente tem que fazer o quê? Dar uma buzinada pra ele assim, ó. Assim, ó. E ó, vamos, passa, filho, passa, fica dormindo, não, tem que fazer também, viu? Eu te falar uma coisa pra você, viu? Maldito celular, hein? Te falar uma coisa, verdade. O cara pisa na faixa, educadamente o Jacó parabisa, ou quando eu tô de carro para o carro. Aí o cara vira de passar logo, fica ali olhando o celular. Aí as meninas, os rapazes, ah, meu pai do céu, parece que o povo falar pra você, viu? Tem hora que é bom nem ser muito educado, viu? Tem que meter um buzinaço desse. Acorda, filho, acorda, larga o celular. É mesmo, Maurício? Já aconteceu isso com você também, né, Maurício? O Maurício tá falando de... Realmente, Jacó, acontece comigo muitas vezes aí. Maurício que faz entrega lá para Bico Distribuidor de Frios com a sua moto também. Pessoal, pisa na faixa, aí educadamente a gente para e o cara fica ali no celular, moscando ali. Ah, meu pai do céu, viu? Aqui em Santo Antônio da Pratina é a cidade que 90% não dá seta. Dá outro negócio, mas a seta não. Quem disse que esqueci?

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2: Show de bola com o pessoal ligado na nossa programação sertaneja. Sabe quem é que tá querendo o saco também? Vou mandar o saco lá pro Valdir do Foto, né, Valdir? E pro Tirinho Martelinho de Ouro. Foram de carona aí com o Daniel Cabelo. O Daniel Caminhoneiro com saco de ouro, viu? É, Vani Ribeiro da Costa tá no sorteio do frango. A Ana Carolina é a filha do meu amigo Ayrton, que mandou um áudio agora há pouquinho, né, Ayrton? Tá fazendo aniversário também amanhã. Parabéns, Ana Carolina. Parabéns aí do pai, da família toda. Tem um áudio dele aqui parabenizando, tem?
3: Boa tarde, Antônio Jacó. Aqui é o Ayrton, rural de Guapirama. Manda essa música aí do Minha Filha, Meu Anjo.
2: Ah, linda, hein?
3: Quero oferecer pra minha filha Ana Carolina, que tá fazendo aniversário amanhã.
2: Vou mandar.
3: E para todos que gostam da música.
2: Vou mandar depois da Ave Maria, eu mando. Minha Filha, Meu Anjo. Parabéns, Ana Carolina. Amanhã é seu nível. Saúde, muitos anos de vida. Que Deus lhe abençoe constantemente. Parabéns pra você. Vamos fazer o seguinte, ó. Bom, mais uma pessoa chegando no sorteio aqui pra me fechar. Tô fechando agora o sorteio. Agora não precisa nem mandar mais mensagem, que já acabou, viu? Porque a partir de agora, tô no automático aqui da IA, da Inteligência Artificial, rolando pra ver quem é que vai levar o frango assado. Depois do saco, eu vou mandar o frango. Depois do saco de ouro, tá? Você quer que eu mande o frango e depois eu mando o saco? Ah, vou mandar o saco primeiro. Saco de ouro, tá?

0: Show de bola! Não tem homem que ganhou, é mulher que ganhou o frango assado do espetinho do Marquinhos. Porque o negócio da inteligência artificial buscou certinho quem mandou a mensagem gravada com o nome completo, viu? Foi Margarete Gomes da Silva, né, Margarete? Ou Margot? Pode chamar de Margot, né, Margarete? Vai pegar teu frango assado amanhã lá no espetinho do Marquinhos entre 11 horas e meio-dia. Se não aparecer, deu meio-dia e um, fico lá na espreita, viu? Fica ali, ó, conversando com o Zé Wilson, transporte escolar, fica ali, moscando ali. Aí com o Zé Carlos, filho do Pedrão, que tá passeando por aqui lá de Curitiba, aí eu, meio-dia e um, eu levo pra mim, viu? Tô zoando, viu, querida? Margarete, bom apetite pra você, obrigado pela audiência. 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
0: Show de bola, estamos no penúltimo dia da nossa EFAP e brevemente também tem o Rodeio Tavorense, né, Caju, velho? Tá ligado com a gente, Caju, velho? Já sai moda boa pra gente aqui, viu, Caju? Um abraço, obrigado pela audiência. Tá ligado aqui na nossa programação sertaneja. 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
1: Show de bola, um abraço também lá pro Darcy Palma, o André, pessoal da Darcol Implementos Agrícolas, parabenizando o Santo Antônio da Pratina também pelos 112 anos.
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1: Vamos rezar a Ave Maria com o professor Ailton. Boa tarde, professor.
5: Boa tarde, povo de Deus. Boa tarde a todos os ouvintes, todos aqueles também que acompanham pela internet. Estamos aqui novamente para a prece da Ave Maria, nossa hora do Ângelus, pedindo as bênçãos de Deus e Maria a todas as famílias, todos os doentes, todos os empregados. Iniciemos vindo a presença da Santíssima Trindade sempre no meio de nós. Em nome do Pai, do Filho e do Espírito Santo. Amém. O anjo do Senhor anunciou Maria e ela concebeu do Espírito Santo. Ave Maria, cheia de graça, Senhor é convosco, bendito sois vós entre as mulheres, bendito é o fruto do vosso ventre, Jesus. Santa Maria, Mãe de Deus, rogai por nós, pecadores, agora e na hora de nossa morte. Amém. Eis aqui a serva do Senhor, faça-se em mim segundo a vossa palavra. Ave Maria, cheia de graça, Senhor é convosco, bendito sois vós entre as mulheres, bendito é o fruto do vosso ventre, Jesus. Santa Maria, Mãe de Deus, rogai por nós, pecadores, agora e na hora de nossa morte. Amém. O Verbo Divino se fez carne e habitou entre nós. Ave Maria, cheia de graça, Senhor é convosco, bendito sois vós entre as mulheres. Bendito é o fruto do vosso ventre, Jesus. Santa Maria, Mãe de Deus, rogai por nós, pecadores, agora e na hora de nossa morte. Amém. Rogai por nós, Santa Mãe de Deus, para que sejamos dignos das promessas de Cristo. Oremos, derramai a Deus a vossa graça em nossos corações, para que, conhecendo pela mensagem do anjo a encarnação de vosso Filho, cheguemos por sua paixão e cruz à glória da ressurreição. Por Cristo nosso Senhor. Amém. Ó Senhora minha, ó minha mãe, me ofereço toda a vós, em prova de minha devoção para convosco. Vos consagro nesta tarde os meus olhos, os meus ouvidos, a minha boca, o meu coração e inteiramente todo o meu ser. Porque assim sou vossa, incomparável mãe, guardai-me e defendei-me como coisa de propriedade vossa. Amém. Nossos avisos. Próximo domingo, dia 23, haverá interdição total na rua Marechal Deodoro, em torno da Matriz, devido à realização do circuito de corridas realizados pelo SESC. A via deverá ser liberada a partir das 9 horas da manhã. Neste próximo domingo também, missa no Morro do Bim, às 15 horas. Estão abertas as inscrições para casamento religioso comunitário na paróquia Santo Antônio de Pádua. Inscrições podem ser realizadas até o dia 2 de setembro. As missas nas capelas, neste sábado, missa na Guabiroba e também na Água da Areia, ambas às 19h30. No domingo, missa na Santa Cruz, às 19h30.

Oração do cristão. Senhor, deste-nos a incumbência de estabelecer no mundo o vosso reino, de transformá-lo segundo o vosso desígnio de amor. Sabemos que nada mudará se não vivermos as bem-aventuranças. Dai-nos, por isso, um espírito desapegado e pobre, para possuirmos o reino dos céus que anunciamos. Fazei-nos humildes e mansos. Dai-nos verdadeira fome e sede de sabedoria. Abranda nosso coração, fazei-nos misericordiosos como o Pai Celeste é misericordioso, para alcançarmos misericórdia manifestá-la ao mundo. Sustentai nossos esforços para promover a paz, para que sejamos reconhecidos e chamados filhos de Deus. Enfim, fazei-nos prontos para executar toda boa obra, especialmente aquela voltada para a evangelização, para que sejamos o sal da terra e a luz do mundo. Amém. A vossa proteção, recorremos à Santa Mãe de Deus. Não desprezei nessas súplicas, não nos abandoneis em nossas necessidades, mas livrai-nos sempre de todos os perigos, ó Virgem gloriosa e bendita. Amém. Encerrando mais este momento, pedimos as bênçãos sobre cada um de nós, em nome do Pai, do Filho e do Espírito Santo. Amém. Que seja mais esse dia todo em louvor a Maria. Salve Maria.

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0: Show de bola com o pessoal ligado aqui na nossa programação. 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Show de bola, 18 horas e 5 minutos. Vamos abrir a noite de hoje com os primeiros caiporas aqui chegando? Vamos lá então. Ó, Jacó, manda pra gente minha filha, meu anjo também, tá? Manda pra todos que estão vindo aí, tá bom, Vivi? Viviane de Ourinhos, né, tá ligada com a gente. Essa minha filha, meu anjo aqui pra Ana Carolina. É lá da Vila Rural de Guapirama, filha do Ayrton, aniversariante de amanhã. A gente vai abrir com essa aqui, viu? A Cleide Oliveira tá ligado com a gente lá na 7 de setembro, né, Cleide? Obrigado pela audiência. Tá sintonizado aí com a nossa programação. Boa noite, Jacó. Sou da Vila Claro. Manda uma moda gaúcha pra nós aí, aos filhos e filhas, filhinhos e filhonas. Pra Natalinha, aí pros meus irmãos, tô ouvindo você. Manda pra Natália, pra Ana Cristina, Aparecida, fazendo favor. Manda aquela música que você fez a letra dela lá, Jacó, Jardineira da Caiporada. Aí, ó. Faz tempinho que eu não toco essa, viu? Verdade, verdade. Boa sugestão. Vamos ver se vai dar dois pedidos aqui, viu, Tice? E a Natalinha tá por aí? Beijinho pra ela, pra queridinha, tá? Vou mandar pra Natalinha, vou mandar essa minha filha, meu anjo, viu? Que é linda, tá bom? E o Beldo chegou aqui, ó, lá de Andirá. Aí, Dejair. Ô, Dejair. Aí de Santa Amélia. Teu cunhado tá aqui, ó. Tá lá em Andirá enchendo o rabo. Ô, tá aí, Santa Amélia. Foi torrar tuas paciências hoje aí.
3: Tá de caipora, tô te ouvindo aqui em Andirá, hein? É. Tô fininho também, chegou da roça agora.
0: Fininho?
3: Da Califórnia. É. Lá do Jacarezinho, a Califórnia e Jacarezinho.
0: Ah, é?
3: Vamos dar aí, João Fininho, turmeiro da Califórnia.
0: Eu conheço lá a Califórnia, conheço. Ó, o Dejair falou porque não quer que ninguém enche o saco dele hoje, não, viu? Não tá querendo que ninguém vai lá dar trabalho pra ele. É pra você ficar quietinho em Andirá. Ó, olha só a conversa dele aí, ó. Você acha que ele tá querendo? Não quer cobrador na porta de casa, não quer ninguém, né, Dejair? Aí, ó.
4: E tá querendo uma boa tarde, Antônio Jacó, Caipora. Aqui é o Dejair de Santa Amélia. Tô ligando aí pra pedir aquela música. Apaga a luz, desliga a luz e o telefone. Que eu não quero ouvir ninguém ligar pra mim pra cobrar eu. Quem canta, não sei, mas o senhor sabe quem é. Toca pra mim fazer um favor.
0: Tá bom.
4: Tenha uma boa tarde.
0: Com Deus. Tá bom. Não quer ninguém enchendo as paciências dele, não. Então ele vai desligar a luz, o telefone e tudo. Minha filha, meu anjo, pra abrir a noite de hoje. Caiporadas são terríveis contra os insetos.

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0: Show de bola. Olha, o meu amigo Procópio tá mandando lá pro Cabeção Baggio, pro Edivaldo lá do Açougue Platina e também pro pessoal lá do Espetinho do Marquinhos, a música aí do Nísio e do Nestor, em Cinzas do Passado. Manda pro Josmar Jacó da JL Diesel, pro Ricardo aí da Preselta, também manda lá pro pessoal que tá ligado lá na sua programação, lá o Silvio Petrini, lá do restaurante Alto Posto Platina, que tá ligado com você. Também manda essa moda boa aí pro pessoal que tá lá sintonizado, o Lúcio Pinheiro também, viu? E o Silvio do Queijo, tá sintonizado com a gente. O Zé viu os transportes escolares, se não mandar para ele, fica te cobrando depois aí. Tá bom, Procópio. Já ajeitei o passo dele essa semana, já mandei duas modas boas para ele, tá? E aqui o Fumaça de Baiti, fala, essa moda é boa, hein? É Cinzas do Passado, rapaz, é um modaço, hein? Das antigas, mas tocou demais, viu? Ela furou o disco de tanto que tocou, daquele, o long play, aquela uma que era o compacto simples, vira o disco e toca a mesma, que tinha o duplo, era uma música de cada lado, o simples, aí porque tinha aquela mania de riscar o disco, então colocava a mesma música do outro lado, viu? Então vira o disco e toca a mesma. Furou, fez um furo bem no meio, de tanto que tocou, viu?
3: Boa tarde, será? Beleza? É o Fumaça de Baiti. Criou a música do Doutor Sampaio.
0: Tá bom, Fumaça.
3: Foi de carona, hein? Mandava toda a galera aí. Beleza. Aqui, o pessoal de Baiti, região.
0: Uh-huh.
3: Valeu, tamo junto.
0: Estão pedindo a casa do meu bem, porque meu bem quer levar uma pintada por dentro, viu? A casa tá desbotada aí. Vamos fazer uma pintura pra ela e a tinta é da Nobre Cor Tinta, tá bom, Caipora?
4: Boa noite, Jacó. Beleza, firmeza. Aqui é o Lagarto de Guapirama.
0: Ô, comedor de
4: ouro. Aí pra nós, pode escolher aí. Eu gosto da menina da aldeia.
0: Vou pedir ela hoje.
4: Achar outra melhor.
0: Não, no comecinho do programa alguém pediu ela. Vou tocar, mas daqui a pouco eu já mando ela pra você, tá?
4: Chega o Mia aí.
0: Tá bom. Deixa com a gente.
4: É nóis.
0: Manda a menina da aldeia pra mim que eu vou chegar o Mi nela, que agora ela tá bonitinha já. já aguenta carregar uma trouxa de roupa na cabeça, tá? A jardineira da Caiporada, quem tá de carona com essa também aqui na nossa programação, é o Pedro André, lá de Salto Grande. Manda essa jardineira passar aqui, Jacó, que eu quero subir nessa jardineira pra comer uma porção de tilápia gostosa aí no pesqueiro Santo André. Então a jardineira tá passando aí, ó. Letra do Jacó. Composição do meu querido amigo Tião Pereira. O fera da composição, né, Tião?

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2: Simbora com a caiporada aqui na nossa programação, meu filho, até 19h, dá pra rolar muita coisa boa. Que a nossa querida Gessi Cantora, também, ela diz que conhece, sabe cantar essa aí, viu? Aí que o Procópio pediu aqui na nossa programação sertaneja também, essa moda antiga do passado, eu tenho ela aqui, eu devo ter uma, aqui uma versão mais nova dela aqui, é com Nísio e Nestor daí, tá? É, Cinzas do Passado. Vamos ver se você sabe mesmo, viu, Gessi? Se você soubesse, prepara aí, ó. Vai fazendo aquele aquecimento vocal aí, ó. Aí vai trabalhando as cordas vocais pra você cantar e mandar um pedacinho dela pra mim aí, tá?
3: Alô, Jacó, ajuda nós. Fala comigo, bebê.
2: Aí, quem é que quer? Aí.

0: Caipora, seu pé de macaco. Tão por cá, aqui é o Negão, amigo do Jô, vereador de Congonhas, o vereador mais votado.
1: Ô, rapaz, ó, o meu querido amigo Negão, tava sumido aí. Ô, Negão, que alegria receber teu áudio, irmão.
0: Se Deus quiser, vai ser o nosso futuro prefeito.
1: Opa!
0: Tão por cá aqui.
1: Beleza.
0: Tá o Jô, a esposa dele, eu, a minha família. Estamos escutando aqui a Difusora FM Jacó Caipora. E tá por aqui também o Zé da Foice, famoso matador de lagartixa, e o famoso Davi, o mata-gato. Tá numa briga desgramada aqui, o mata-lagartixa e o mata-gato. Toca pra nós aí a música São Francisco. Tchau, obrigado.
1: Fazenda de São Francisco, né, rapaz do céu? Que legal, Fazenda São Francisco é bom demais, viu? Pessoal tá ligado na nossa programação sertaneja também, viu? Grande abraço aí, você é o assessor de imprensa aí do Jô ainda, viu? Se Deus quiser. Né, João Besteira? Eita, família maravilhosa, hein? Pena que não pude ir aí, viu? No grande aniversário aí do Jô Besteira. Não tinha, tava desfalcado aqui a nossa equipe, não teve ninguém pra me substituir. Mas fiquei, eu vou dizer uma coisa pra você, viu? Essa costela ao fogo de chão, eu tô lambendo o chão até agora, de tanta vontade que eu fiquei de comer ela. Eu tô lambendo até o chão. Quem vem chegando aqui mais? Olha aí.
2: Boa tarde, que é o Sandro. Quero ouvir uma música.
1: Agora tá dando pelo menos pra entender um pouco, né, Sandro? Aí.
2: Uma música do Daniel.
1: Daniel.
2: E minha mãe, meu pai, meus irmãos.
1: Aí, fazendo São Francisco aí, acabou de pedir.
2: Tá aqui na Fusil Cláudio, pra toda a rádio. Boa tarde, que é o Sandro.
1: Aí, Valeu, Imperatriz, né? Aí, ó, Fazenda São Francisco. Não é Daniel, é João Paulo Daniel, mas Daniel tá junto. Tá bom, o Alessandro aí de Imperatriz, ligado com a nossa programação. O Paulinho do sindicato vai de carona com o Teodoro e Sampaio, a casa do seu bem, pra você levar uma pintada por trás ou por frente, hein? Hein, Paulinho? Ô, Dita, aí, veja aí. Onde que tá mais esbotado as paredes aí, Dita? Diga pra nós, Dita. Jacó, manda pra nós, inquilina de violeira, que é o Telmo. Tava sumido, Caipor. Também tá trabalhando no agro, né, Telmo? Aí, meio de semana, todinho trabalhando na nossa programação. Tá legal? Então tá joia. Tão sintonizado com a nossa programação. E aqui, quem é que vem chegando aqui? Deixa eu ver aqui. Sintonizado com a gente. Bom, vou trazer a música então aí que o Procopio pediu. Essa pra gente matar a saudade, que eu tenho aqui das gravações mais novas, que já tá mais remasterizadas, aí com o som mais límpido, como o céu de Santo Antônio da Pratina. É, então, Cinzas do Passado, Nísio e Nestor. Olha que linda essa canção aí, ó.

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2: Show de bola! Vou pra onde? 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

0: 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E ela prometeu que ia cantar aí, meu filho, As Cinzas do Passado. Só que ela tá dando um aí de Espora de Galo, do Geraldo Mulher, que é personagem do meu livro, que só batia no violão e... Aí, meu filho, quando ele errava, não sabia a letra da música, era só um blá blá blá pra lá e um blá blá blá pra cá. Parecido com a Gessi com essa música aí, ó.
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0: Essa foi boa, pet foot. No final foi um pet foot aí. Santo Deus, valeu, Gensi. Você é a alegria da nossa rádio, querido, também. Uma das personagens, igual Roberto dos Três Corações, que faz a alegria dos caiporas aí, viu?
1: Ô, Jacó, olha meu áudio aí, Jacó, meu amigo. É o Jô de Cogoinha.
0: Ô, Jô, tá aqui em cima, agora que eu vi, acabei de vir aqui. Aí.
2: Ô, Jacó Caipora, boa tarde, meu amigo. É o vereador Jô de Cogoinha, do bar do João Besteira.
0: Fala, Jô.
2: Estamos aqui no sítio do nosso amigo Negão, curtindo a Difusora FM.
0: Tô vendo aí.
2: Com a Solange, a Fernanda, o João Miguel.
0: Eita.
2: A Thaís. Toca pra nós aí a Fazenda São Francisco.
0: Aí, ó, saudades.
2: Vai pra todos que estiver ouvindo a Difusora FM. Ô, Jacó, você ficou devendo meu aniversário, não vem nada, hein?
0: Pois é.
2: Ficou devendo essa, hein?
0: Fiquei devendo. Fiquei devendo, mas no próximo eu vou, viu? Falou, Jô, Deus abençoe a família. Foi difícil, tá difícil aqui, viu? Se quer saber, ainda tem 5 dias das férias passadas aí a ver ainda aqui. Muita corre-corre, cara. Mas vai dar certo, viu? Um abraço. Se não deu certo agora pro seu aniversário, pelo menos eu vou comer o melhor espetinho do Norte Pioneiro que tá aí, ó. Que é um dos melhores, né? Que é aí do papai, do seu João Besteira, viu? Grande abraço pra vocês. Ó, a música foi bem pedida, viu, João? Tem mais gente querendo a Fazenda São Francisco aqui, ó. Manda, Jacó, essa pra minha esposa Cristiane e pra todos aqui do Alto Padrão, Funilaria e Pintura. Manda pra Luziel, minha esposa, minha filha Gabriela, Paulinho, pro João Barnabé, pro Tuiuiu, pra todos os caiporas aqui, ó. Vou mandar sim, viu, Luziel? Já, já, mas antes eu tenho que pintar a casa do meu bem, que ela tá precisando de pintura, viu? Aí, tá bom? Quem foi de carona aqui com a música do Zé Rico foi o Rei das Kengas, o Derli, né, Derli? Obrigado pela audiência. Rapaz do céu, a nossa conexão divina com os animaizinhos que gostam do programa do Jacó. Primeiro tem a gatinha da Simone, lá de Jabuti, que não sai de cima do rádio. E agora tem essa fofura dessa bichinha aqui, ó, que é também é a nossa mascotezinha, que é a Jacozinha da Tereza. Aí.
3: Que foi?
0: Aí.
3: Aí. Que foi?
0: Tá quietinha hoje?
3: O Jacó tá trabalhando.
0: Ah, pelo menos perguntou aí. Aí, bom dia, bom dia, bom dia. Bom dia pra quem?
3: Tá trabalhando.
0: Bom dia pra quem?
3: O Jacó tá trabalhando.
0: É coisa fofa, viu? Um abraço, Tereza. A gente fica feliz sabendo que os animaizinhos também e as criaturinhas de Deus adoram os caiporas e adoram a nossa programação, principalmente a seleção que os caiporas fazem aqui. A Casa do Meu Bem, Teodoro Sampaio. Essa vai pro Wellington e o João, lá da Nobre Cor. A casa tá precisando de pintura, daqui uns dias tem sorteio de mais galão de tinta da Nobre Cor aqui, viu?

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Semana que vem tem mais sorteio, né, ali do Fortiflan. Aliás, o Ari hoje está trabalhando ali na IFAP, ali com o, em frente à churrascaria do Pedrão, ali tem um stand lá, é do Hospital do Câncer, gente, o pessoal tá vendendo lá hoje o Ari, o Nego Bateria, aí é, os bingos pro hospital, pra festa do Hospital do Câncer, que vai acontecer em Joaquim Távora, é isso mesmo, viu? Vai acontecer em Joaquim Távora essa festa, e você é o convidado especial da gente pra ir lá, viu? Tá bom? 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Aí que o Ari, o Nego Bateria, o pessoal lá passou pra gente aqui. Tá legal? Fazenda São Francisco? Nossa, essa não é boa. Essa é ótima. Pena que na hora do beijo, meu filho, era sonho.

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0: 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E está mandando a moda para vocês aí de Jabuti, o sucesso Negrinho Parafuso. Opa, bom, acho que eu vou ter que começar já quase fechando aqui, viu? Inquilina de Violeiro, porque o Ayrton também está querendo Negrinho Parafuso. Aí eu tenho antes aqui, Inquilina de Violeiro, Negrinho Parafuso e Menina da Aldeia, que tem pedido também. Três pedidos já, viu?
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1: Show de bola. 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
1: O meu querido amigo, o xará meu, o Antônio, o Caroca da Gema, o Carioca lá de Goitacazes, né, Antônio? Tô aqui queimando a costela e tô querendo essa inquilina de violeiro, Jacó. Que beleza. Obrigado pela audiência, viu? 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
1: Show de bola, um abraço. Vamos lá pra onde? Fartura, meu querido amigo Milton. Tá lá em Fartura ouvindo a gente, né, Milton? Um abraço, querido irmão. Obrigado pela audiência. E que lindo de violeiro pra você? Ah, tá aí, Milton.

Show de bola, um abraço pra quem aqui, Lucélia Duarte, tá ligada com a gente, né, Lucélia? O Pedro, lá da capital nacional do Morango, lá de Jabuticite, tá mandando um abraço aqui pro Edu, o Adriano e também o Elton. O Elton é conhecido lá em, na cidade lá de Jabuti como Bosta de Cobra. Bosta de Cobra, escutou aí, ô Milton, aí de... Pensa bem pra você, Milton, aí de fartura. O apelido do cara é Bosta de Cobra. Ó, gente, cobra gosta de comer sapo. Eu, perereca, tá bom? Ó, vambora, vou deixar a menina da aldeia rolando aqui pra me vazar embora. Vazar embora pra... Por quê? Pra agradecer a Caiporada. Rapaz, semana boa, semana cheia. Mais uma semana, fomos felizes. Eu e os meus caiporas. Melhores ouvintes do mundo, melhor mesmo. Tem pra ninguém vocês, viu? Pra fazer seleção, pra fazer humor e pra fazer amor no rádio, vocês estão afiadíssimos. E como eu disse, viu? Nesse reino de faz de conta, o Jacó é apenas o bobo da corte. Então assim, ó, meio corcunda e meio sem bunda, o Jacobs volta na segunda.

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1: Alô, amigos da Vale do Sol FM, também Difusora FM. Boa noite para você que está ligado aqui na Vale do Sol e também na Difusora. Estamos iniciando os nossos trabalhos nessa noite de sábado, 22 de agosto de 2026. Estamos entrando no penúltimo dia da nossa EFAP. Hoje tem Pedro Paulo e Alex do palco de shows. Uma grande festa acontecendo por aqui, hein? E eu quero lembrar vocês que hoje tem PPA. Nada mais, nada menos que Pedro Paulo e Alex. Tá aqui comigo o Jairo Henrique. Ô Jairo, qual a expectativa pro show da noite de hoje com Pedro Paulo e Alex aqui na nossa EFAP, depois do sucesso absoluto do Eduardo Costa, do sucesso absoluto aqui do Alok, e agora?
2: Juninho, minha expectativa é ficar em casa, dormir. Não, brincadeira, gente, a EFAP é uma vez por ano só. Você tá cansado? Eu também tô. Juninho tá cansado? Também tá. Zé Maria também lá no estúdio da Vale, também na sonorização interna, tá cansado? Também tá, mas gente, a EFAP é uma vez por ano. Hoje são cinco dias, é sábado, teve feriado no meio do caminho aqui, pessoal de Santo Antônio, e hoje é sabadão, meus amigos. E outra, a cavalgada já foi, antigamente era no domingo, então amanhã você não precisa nem acordar cedo. Vai na missa, finalzinho da noite, no começo da noite, dá pra você ir depois no Felipe Falcão no domingo. Vem pra curtir o PPA, você que tá aí na sua casa, Santo Antônio da Platina, você de toda a região, porque assim, não é à toa que o show do PPA, ele é falado nos meios sertanejos como o show mais explosão do sertanejo, porque o show dos meninos a gente já teve a oportunidade de fazer várias vezes, Juninho, eles não param em cima do palco e com certeza
3: vai levantar poeira
2: lá na EFAP. A expectativa é grande. Ah, e nesse sábado, não só o show do PPA, desde manhãzinha tá tendo movimentação, sábado dia todo no Parque de Exposições, com o julgamento do gado Nelore. É importante demais o julgamento do gado Nelore, porque o gado que vem aqui é o mesmo que vai expor Londrina e outras grandes exposições. Tem o leilão na tarde do sábado também, acontece leilão, tem a prova dos muares, dos muladeiros, rapaz, top demais. E domingo, é claro, tem os três tambores também.
1: Obrigado, Jairo, pela sua participação. Nós vamos falar aqui, tá chegando aqui o Adriano, né? E Adriano, tá expondo aqui na nossa festa, ele, a esposa dele, mas que bacana vocês trazerem aqui o biscuit, né? Muitas novidades na área do artesanato, aqui do Barracão da Agricultura. Chegando aqui com o nosso amigo Adriano, com a Biscuit.
4: Princesa
1: Azul. Fala pra nós, o que você tem de bom aqui no stand do Pavilhão da Agricultura?
4: Juninho, beleza, pessoal? Aqui a gente mexe com artes em purunga, madeira, biscuit, que é o nome ali. A gente tem artigos religiosos também. Você que tá procurando algo aí, algum presente aí, pode procurar a gente aqui no Pavilhão, no Box 15.
1: Olha só, Adriano, forte abraço para vocês, passem por aqui, né, visite, se tiver oportunidade, o pessoal também tem aqui a pronta entrega para deixar a casa mais bonita, né, deixar tudo mais legal aqui na nossa EFAP. É isso aí, né, Adriano?
4: Valeu, Juninho, valeu, pessoal, e venham nos visitar.
1: 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Está aqui comigo também o Caju. O Caju é presidente do nosso Rodeio Tavorense. O Caju é presidente do nosso Rodeio Tavorense, vai falar com a gente. Caju, tá chegando mais um Rodeio Tavorense, a gigante de Joaquim Távora.
5: Eu tô com o Caju aqui, lá de Joaquim Távora. Caju, que festão aqui em Santo Antônio, se preparando para o Rodeio Tavorense.
6: Ô Juninho, boa noite. Boa noite a todos os ouvintes aí da Difusora, da Vale do Sol. Boa noite a todos que estão aqui na EFAP. Juninho, que festa maravilhosa, cara. Estamos aqui presenciando aqui um público maravilhoso. Essa comissão organizadora aqui de Santo Antônio da Platina está cada ano mais, né, surpreendente. Cada ano melhor essa festa aqui. Na verdade, a EFAP está voltando a ser aquela EFAP que sempre conhecemos, né? Aquela que a gente sempre quis. Parabéns a todos.
5: Caju, fala um pouquinho para os ouvintes como está os preparativos para a gigante do Brasil, Jaquitávora.
6: Ô, Juninho, estamos a todo vapor lá, né? É, esperando também um grande público lá em todas as noites da festa, né? Temos grande show lá. Então, assim, show novidade. Como tem a Loki aqui, vamos ter o Galáctico lá, o Natanzinho Lima, né? Também, vamos ter o Panda, que o homem é sensacional. Então, grandes shows lá em Joaquim Tava, esperamos todos lá, né? Nesse dia, um grande rodeio também, equipe Roseta. Então, esperamos todos lá, desde já convidamos a todos a participarem do 35º Rodeio Itaborense.
1: 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Grande abraço para você, ligados aqui na Rádio Difusora, em nome também da Bordion. 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E agora, eu falo aqui com meu amigo Hélio Coutinho. Hélio, tudo bem? E o Sucubil tá aqui também na nossa EFAP.
5: A Vale do Sol FM, a Difusora FM, direto aqui do Pavilhão da Agricultura. Pode passar, casal. Ô, moleque bonito. Tudo bem? Sejam bem-vindos à nossa EFAP. Eu estou aqui no suco do Bill. É. Ô, Bill, mais um ano presente aqui na nossa EFAP, Hélio.
3: Mais um ano. Juninho, muito obrigado aí pela sua visita ao nosso stand aqui. Estamos aqui participando, apoiando esse evento maravilhoso. Muito contentes, fazendo muito contato com o pessoal da região. Eu, pessoalmente, estou aqui para recepcionar os nossos amigos, visitantes da EFAP no nosso estande. Então, muito obrigado pela oportunidade, obrigado por você estar aqui nos prestigiando, isso é muito importante.
5: Ó, quem sabe faz ao vivo. Eu tô sabendo que você produz o melhor suco do Brasil, vamos tomar um suco? Vamos tomar um suco?
7: Melhor do
5: Brasil. Vamos tomar um suco? Peraí, vamos tomar um suco? Vamos saber se é da laranja mesmo? Ô Pedro, como é que você tá? Tudo bem? Eu vou ver se esse suco é bom. Eu acho que é bom.
3: Eu ouço te dizer que esse suco não é bom. Esse suco é ótimo.
1: É isso aí. Daqui a pouquinho a gente volta trazendo mais informações desta noite de Pedro, Paulo e Alex. Também a semifinal do rodeio em touros e cavalos, hein?
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1: Voltamos ao vivo aqui do Parque de Exposição, doutor Alício Dias dos Reis. Eu quero mandar um abraço pro Nim. Alô, Nim. Alô, dona Jandira. Pessoal lá da Água Branca escutando nós. Forte abraço para vocês, muito obrigado pela grande audiência. Tá ligadinho aqui conosco, né, Zé Maria? Alô, Roseli. 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Comigo também a Prefeitura Municipal de Santo Antônio da Platina e também a Câmara Municipal. Saudando a todos da nossa festa. Ah, Thaís tá aqui, rapaz. Fala com a gente, Thaís Silva. Sua alegria de estar participando de mais uma EFAP.
2: Cara, como é estar aqui na EFAP? Estava comendo picanha.
3: É, uma alcatrazinha na chapa, uma delícia. É.
2: É?
3: Tá bonito, uma maravilha. EFAP. Maravilha, nossa, hoje que eu consegui.
2: Oi, povo! Alô, Jô! Alô, você tá aqui, Leão? Tudo bem com vocês? Tranquilo? Essa você não esperava.
3: Não, nem esperava que vocês iriam.
2: Te peguei, viu?
3: Não, essa foi. Eu tava aqui quietinha no flagra, não esperava essa.
1: 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Estou recebendo aqui a presença do nosso querido advogado, doutor Zé Carlos Dias. Tá passando aqui com a família, né, Zé Carlos? Como é que você tá, meu irmão? Fala com a gente.
4: Boa noite, estamos aqui em Santo Antônio da Platina, muito feliz de vir nessa festa, essa feira maravilhosa, vendo os estantes, vendo os produtores rurais da nossa região, trazendo seus produtos para expor, muito legal. E a Rádio Difusora tá sempre apoiando todas essas ações.
5: Que legal tá aqui com a família. Eu tenho certeza que você veio pro show do Arok.
6: Ah, eu acho que sim, né? Viemos aí pra prestigiar o show da Loki. Tá com um show bem legal esse ano, cara. Tá de parabéns aí pro pessoal da organização da EFAP. Estão trazendo uns artistas bons, viu?
5: Você já sabe de alguma coisa que vai acontecer aí hoje aqui?
6: Fiquei sabendo que vai ter show de drone aí, que vão arrancar essa cobertura tudo. Vamos ver se é verdade, né?
7: Vai chegar o helicóptero lá.
6: Vai chegar de helicóptero.
7: Vão tirar a cobertura e daí...
5: Sério?
7: Pelo que estão falando na cidade, é tudo isso aí.
5: Ai, meu Deus do céu. Ela tá falando um trem aqui que eu não sabia que vai acontecer. Mas será que vai mesmo? Bem, mas nós vamos estar lá pra ver. A Vale do Sol e a Difusora FM. Obrigado, Zé Carlos, toda a sua família. Sejam bem-vindos a Santo Antônio da Platina.
4: Muito obrigado, é uma honra estar aqui mesmo.
1: Também experimentando aqui a...

0: Delícias da Daisy, que trouxe para cá o bolo, rapaz. Você precisa ver o bolo que tem aqui no pavilhão da agricultura da Daisy. Ô Daisy, que alegria, né, poder participar. Tá aqui o Dr. Silvano, Pai Pineda do Amaral, também a minha amiga Cetime, aproveitando para comer aquele bolo gostoso por aqui no pavilhão da agricultura.
1: Estamos aqui no Pavilhão da Agricultura em Santa Toda Platina. Estou com a Deise aqui. Ô, Deise, eu não posso, né? Mas se eu quiser levar, pode, né?
2: Claro que pode. Uma vez só, não vai fazer mal, não. Tem que comer, sim. Amanhã você toma o remédio.
1: Boa, toma um remédio. Que coisa boa. Ô, doutor Silvano, vem cá pra você ver uma novidade aqui. Ô, Deise, mostra pro doutor Silvano aqui. O lançamento aqui que é sucesso. Sabe o que é isso?
2: Bolo pudim. Tem um pudim no meio e leite condensado cozido embaixo.
1: Vai lá, um pedacinho pro doutor Silvano Parpinelli do Amaral. Ó, eu não vou nem olhar.
2: O senhor aceita uma calda?
1: Eu não vou nem olhar. Eu não vou nem olhar. Eu só. Olha aqui. Isso aí é bolo com pudim em cima.
2: Isso. É um pudim no meio e leite condensado embaixo.
1: Que
2: E um
1: top!
2: pudim em cima.
1: É bom demais!
2: É um dos mais vendidos.
1: Que bacana, obrigado, Deise.
2: Imagina, Deus abençoe.
0: 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Saudando a todos a minha amiga Edna, o Marcos, a equipe toda, alô Vitória, forte abraço para vocês. Alô Marquinho, forte abraço para vocês. Zé Maria, toda a equipe, Souza, Letícia, o pessoal aí do estúdio da Vale do Sol FM e também da Difusora. Eu estou aqui com o Arthur. Aê, Arthur, grande Arthur. 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Ô, Cetime!
1: Tô aqui com a Cetime Barreto, doutor Silvano Parpinelli do Amaral. Ó, doutor, a vaquinha. Mostra aqui, ó, a vaquinha. A vaquinha, você viu que a vaquinha, ela tá olhando pra nós, doutor.
3: Parabéns por você incentivar e valorizar o pessoal artesanado do local. Você está divulgando muito bom, viu?
1: É legal, o
3: Parabéns.
1: pessoal aqui trabalha
3: Parabéns.
1: bonito. Ó,
3: É, não tem que divulgar, né?
1: e não se esqueça, né? Vocês podem passar por aqui. Eu
3: Sim.
1: tô vendo ali o telefone lá, ó.
3: Isso.
1: 996 102424. Falar com a
3: Silvana do Nega Maluca Ateliê.
1: Ei, Silvana! Valeu! Vale do Sol e Difusor FM aqui.
0: 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Olha o Pedro Borba. Fala comigo, menino. Ô, Pedro.
1: Sabia que todo mundo vem aqui pra IFAP? E essa fera aqui. Não, peraí. Quem é o fera aqui? É eu? É
4: É
1: você?
4: você, né,
1: Não, é
4: Juninho?
1: você.
4: É você.
1: Ah, você que tá
4: Ô, louco,
1: divulgando
4: gente, a
1: tudo.
4: moral é minha de estar aqui do lado do Juninho Queiroz. Gente, sou fãzaço do Juninho, escuto nas rádios. Juninho, você sabia que quando eu estudava, minha avó ligava lá o rádio e cedinho eu já acordava ouvindo o Juninho Queiroz?
1: Olha que legal! O Pedro Borba, fala pra mim, qual a expectativa desta noite maravilhosa aqui?
4: Juninho. A expectativa hoje é recorde de público, né? Eu acho que de todas a nossa festa que teve, hoje vai ser o maior recorde de público. Alok pela primeira vez em Santo Antônio da Platina, assim como o Zé Neto e Cristiano, que ontem também já foi recorde de público, mas hoje eu acho que vai ser ainda mais.
1: Ó, vou fazer uma propaganda aqui, você me ajuda?
4: Lógico.
1: Sério?
4: Sério?
1: Ó. Tem um patrocinador lá da minha rádio, Vale do Sol e Difusora, que ele tá lançando um produto no mercado. Pensa num negócio gostoso.
4: É bom?
1: É bom.
4: É o quê?
1: É um torresminho Santa Massa
4: Ué?
1: com
5: limãozinho.
4: Mas traz aqui pra gente comer.
1: É bom demais.
4: Traz aqui, manda pra gente

0: Comer aqui na IFAP.
1: Bora descer a amendoim!
0: E amei, limãozinho ali, né? Durante o show aqui, que hoje não vai ter hora pra acabar, né, Juninho?
1: Pão de alho Santa Massa traz agora o torresminho Santa Massa com limãozinho. Show de bola, obrigado,
0: Pedro. Eu já quero. Deus abençoe, Juninho, tchau.
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